está em constante evolução e suavemente transiciona para música ambiente, com paisagens alienes e exuberantes, ou para momentos tensos, cheios de movimento, e de volta para ambientes estáticos. Vamos já começar a viagem com Tangerine Dream e o tema Rubicon, parte 1.

Agora, deixamos as paisagens mágicas dos Tangerine Dream e vamos explorar, através da música, algo mais real: os desertos e canyons do Arizona. O que eu gosto no tema que segue, um tema de um álbum literalmente chamado Places in Arizona, é que este tema dá a mesma impressão de estarmos a explorar um deserto árido, onde acontece haver música e sons, e não uma performance ou uma interpretação com um princípio e fim. Já estamos a ouvir Echo Canyon, do Mr. Soon.

Esta foi a Echo Canyon, do Mr. Soon. Enquanto que este tema que passou agora parecia transmitir-nos uma paisagem completa, do solo à terra, o tema que segue não sugere grandes paisagens, nem envolvências fantasiosas, como nos Tangerine Dream. O tema que segue identifica-o mais com os detalhes dessas paisagens, tipo acontecimentos momentâneos e sensações ofuscadas, das quais não nos percebemos, mas que não deixam de ter um efeito em nós. Vou explicar. É como olhar para o horizonte de uma cidade e ver as luzes cintilantes da cidade a abstraírem-se na distância. Não compreendemos, mas não deixa de ser bonito. E é assim que explico o tema do artista Tetsuo Inoue, com o título de Hell's Loop.

ありがとうございます。

Depois de tanta música ambiente, abstrata e desprendida, acho que todos precisamos voltar a uma casa, seja qual for, mas nostálgica e agradável. E o piano ressonante e sonhador do próximo tema, Max, dos The Future Sound of London, é perfeito para isso. Vamos ouvir.

E assim acaba o programa de hoje. Espero que tenham gostado e que algum dos temas de hoje vos tenha interessado. Quem quiser ouvir mais, todas as quintas, passa a Hora Sonora, com diversas mentes e artistas a partilharem a música do mundo. Até lá. Gustavo Vilar, out.

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David Bustamante, a iniciar aquela que é a terceira edição de Sons e Melodias para este mês de setembro. O convite foi feito na semana passada para hoje estarmos aqui reunidos nos 100.0, nos 92.5 e também através da emissão online para mais uma hora de música calma. Aquela música que tem o poder de curar. Sons e Melodias com Cristina Rodrigues, até bem pertinho da hora certa. Estou a fazer-lhe de novo o convite para me acompanhar nesta viagem musical. Sons e Melodias, o programa onde é livre de ser, onde é livre de sentir. Todas as emoções têm lugar neste programa. Sem mais demoras, o nosso Diogo Pissarra junta-se a António José para interpretar o tema Donde Vas, logo depois Arian e ainda Henrique Iglesias. Boa noite, seja bem-vindo a Sons e Melodias.

esta chama-se Wise Up. Fez parte da banda sonora do filme Magnolia, lançado em 1999. O crédito é mesmo de I'm a Man. Sons e melodias na sua companhia. Se só agora chegou até nós, está a tempo de fazer esta viagem musical comigo, até bem pertinho da hora certa, quer seja através da emissão online do www.rcb-radiocovadabeira.pt ou através das duas frequências desta rádio, dos 100.0 e dos 92.5. Música calma, onde poderá viajar sem sair do lugar, com um som mais alto ou mais baixo, de olhos abertos, de olhos fechados, não interessa. A verdadeira riqueza desta noite é poder contar com sons e melodias. Prontinhos para subir a antena da Rádio Cova da Beira, está Albert Allman. Vamos ouvir a versão de When I Need You e ainda Air Supply com All Out of Love, grande êxito romântico dos anos 70 e 80. Sons e melodias. Boa noite.

poucas palavras para apresentar grandes músicas. Alanis Morissette, ouvimos o tema Terra What Picot. Sons e Melodias na sua companhia nas noites de quinta-feira na Rádio Cova da Beira entre as 23 e as 24 e com reposição na madrugada de sexta para sábado entre as 2 e as 3 da manhã. É livre de ser, é livre de sentir, pode viajar sem sair do lugar. E com o tempo vai descobrir que é impossível viver sem música. Descobre também que a felicidade não está em ter mais coisas ou ter menos ruído, menos stress, mas sim, acima de tudo, ter paz, ter as suas pessoas especiais por perto, ter tempo para quem gosta de si. Sons e Melodias conta com Andy Williams, I Can Help It. Viajamos até o ano de 1980, logo depois Andy Gibb, Olivia Newton-John, para ouvir Where Do I Begin, banda sonora do filme Love Story, 1970.

nesta fase é inconfundível. Beverly Craven com Promise Me, a êxito lançado em 1990 e até hoje é intemporal. Para trás, Os Grandes fez parte da sua coletânea dos melhores para 1990 também. Estou a falar do Works de Bee Gees. Estamos a poucos minutos da hora certa. Sons e Melodias está na reta final. Até lá, contamos com Alejandra Burke. É o tema de Silence. Não, não fique em silêncio. Ouça a música. Ela tem o poder de nos limpar a alma, de nos provocar sorrisos, de nos fazer valorizar aqueles instantes que por vezes são mágicos. E acredite que são eles que muitas vezes nos ajudam a partir em busca dos sonhos. É certo que por vezes sofremos e vamos passar por momentos difíceis, mas tudo é passageiro e não deixa marcas. Geralmente, a felicidade é uma bênção, mas, sobretudo, é uma conquista. Boa noite, com sons e melodias. Marcamos de novo encontro para o próximo dia 24, às 23 horas. Até lá, tudo

0: São 3 horas, boa noite. 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
2: Olá, então, muito boa tarde, amigos. Cá estamos nós para mais uma emissão dos Sons do Mundo. Sejam bem-vindos. Aquele programa diferente, mas sempre pelos sons do mundo e pelos quatro cantos do mundo. Obrigado por estarem desse lado e embarcarem comigo nesta viagem todos os domingos, aqui nesta Rádio da Beira para o Mundo. Somos a Rádio Cova da Beira em 92.5 e 100.0 FM. É de facto muito bom saber que têm estado comigo desse lado. Bem-ajam, amigos. Quanto à emissão de hoje, vamos, como sempre, recordar grandes sucessos da produção musical, nacional e internacional. E hoje vamos abrir com um enorme sucesso, por acaso já aqui passei nestas emissões dos Sons do Mundo algumas vezes. Vamos recordar a Nelly Furtado, a nossa açoriana, que está nos Estados Unidos há muitos anos, como sabem. A Nelly Furtado lembrou-se do tema oficial do Euro de futebol realizado neste Sarriá Beira-Mar plantado, no nosso país, em Portugal, em 2004. Lembrou-se? Claro que sim. Ora então, ouçam. Aqui só uma dica. Como uma força, não é? Meus amigos, venham de comigo até às 14, como sempre.

Mas que maravilha, grande recordação, não acham? Este Como uma Força, Nélio Furtado, que abriu esta emissão deste domingo aqui nos Sons do Mundo. O Euro, ela abriu também o Euro 2004, realizado, Euro 2004, de futebol, claro, realizado no nosso país. Já de seguida, é a vez de recordarmos os Ritual Tejo com o tema Saudade. Ora bem, são.

Mais uma grande recordação. Seu nome, se eu voltasse atrás, dos Polo Norte, pois claro. Maravilha, não acham? Já de seguida, vem aí um grande sucesso. Vamos até ao Brasil. Vem um grande sucesso da banda brasileira Skank. Ora, ouçam para ver se lembram disto.

assim acabamos de ouvir este grande sucesso dos Village People, há quantos anos, não é? Com In The Navy. Meus amigos, se só agora entraram em sintonia connosco, sejam antes de mais bem-vindos e saibam que está com a Rádio Cova da Beira e estes são os Sons do Mundo, com este vosso amigo Nuno Bichinho, todos os domingos entre as 13 e as 14. Continuemos então com esta emissão. Já de seguida proponho recordarmos os One. Hoje são um grande sucesso que aí vem.

palavras para quê? Mr. Phil Collins, com um dos seus maiores sucessos, Another Day in Paradise. Meus amigos, espero que estejam a gostar, sinceramente. Agora, é a vez de recordarmos os Culture Club. Sim, com aquela. Calma, calma, calma, calma, calma, Chameleon. Vamos ouvir então. Um abraço, boa tarde, domingo.

Mas que maravilha. Este Living on a Prayer, de Bon Jovi, não acham? Meus amigos, estamos muito perto do final desta emissão dos Sons do Mundo. À boa maneira, bem hajam por me terem feito companhia. Marcamos encontro, como sempre, para o próximo domingo, às 13. Por hoje, vamos deixar cair o pano com os Pink Floyd e o tema Another Brick in the Wall. Até ao próximo domingo, amigos. Tenham uma excelente semana. Boas férias, se for caso disso. Uma boa semana, sobretudo, plena de serenidade. Até ao próximo domingo. Cá vos espero.

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Olá, vivam. Muito bom dia, bom domingo, um grande fim de semana. Estamos de novo consigo aqui no encontro entre as 10 e as 11 da manhã, aos domingos, na RCB. E começamos com este tema popular cantado ao vivo em Póvoa de Atalaia. Foi precisamente no dia da inauguração de uma exposição que está patente na Casa da Poesia Eugênio de Andrade. É uma exposição

se chama Terra de Minha Mãe, é da autoria de Piedade Pina, com fortes raízes familiares nesta freguesia do Conselho de Fundão, freguesia também onde nasceu o poeta Eugénio de Andrade. E até ao próximo dia 26 de setembro, não deve perder, dê um pulinho até à casa da poesia Eugénio de Andrade, a Póvoa de Atalaia, para ver esta exposição de pintura, que também teve uma outra componente, uma oficina de pintura. Foram atividades culturais e artísticas que decorreram em espaços em Póvoa de Atalaia. A programação centrou-se nesta exposição de desenho e aguarela da artista Piedade Pina. Como disse, intitula-se Terra da Minha Mãe. Esta criadora com fortes raízes a Póvoa de Atalaia, onde, de resto, foi profundamente marcada pelas vivências de infância nesta aldeia do Conselho do Fundão. Espelhadas, precisamente, essas vivências nos trabalhos que estão expostos nesta Casa da Poesia Eugénio de Andrade. Com inspiração nesta exposição, a artista ofereceu precisamente essa oportunidade de partilhar um pouco da sua sensibilidade e conhecimento através de oficinas artísticas que superaram todas as expectativas. O objetivo foi captar memórias e afetos associados a vivências enraizadas nesta paisagem, recentes ou antigas, e também partilhá-las com toda a comunidade. E antes da inauguração, houve este momento também de partilha destas músicas populares. Ouvíamos Marta Ramos, mas também de forma espontânea outras vozes se associaram. Vamos lá ouvir mais um tema.

0: momentos bonitos, belos, à entrada da Casa de Poesia Eugênio de Andrade, antes da inauguração desta exposição. De resto, uma inauguração que foi feita também de uma forma singular, através de um passeio pelas ruas de Póvoa da Atalaia, que culminou precisamente com essa presença na Casa da Poesia, que incluiu estes momentos dos cantos da terra. Percorreram, por isso, várias ruas, que alguns dos recantos estão nesse trabalho que a Piedade Pina tem exposto. O ponto de encontro foi o Chafariz de Baixo, depois foi o percorrer de muitos espaços que marcam as imagens expressadas nas obras de Piedade Pina. Havemos de voltar de novo à música, à porta da Casa da Poesia Eugênio de Andrade, onde também se ouviu poesia. Mas a RCB esteve presente e quis falar com alguns dos participantes nestas oficinas que tiveram como formadora, precisamente, a Piedade Pina. Vamos ouvir os testemunhos.
1: Maria Fátima Leitão.
0: Ok, então, Dona Maria Fátima, quantos anos tem? Não se pergunta, mas...
1: Tenho 70 anos.
0: 70. É natural da Póvoa?
1: Sou natural da Póvoa da Atalaia, sim.
0: E esteve numa das oficinas, é isso?
1: Sim, eu sou natural, mas tive 30 anos fora, de maneira que eu também sou assim um bocado estrangeira, porque eu regressei em 2010, estou quase há 6 anos. Tinha uma profissão, tive 30 anos como professora lá nos arredores de Lisboa.
0: Muito bem.
1: E depois voltei mesmo às origens também. Dediquei-me a outra atividade.
0: Participou numa das oficinas?
1: Sim, participei, acho muito interessante.
0: Como é que foi? Qual foi a sensação?
1: A sensação foi ótima. Foi ótima.
0: O que é que fizeram? Peço desculpa.
1: Para já entramos em contacto com vários materiais, com lápis, com pincéis, portanto, com a primeira abordagem. É entrar em contacto com os materiais. Depois, ela deu algumas dicas, fez uma preparação prévia e deu-nos muita liberdade de criação, não é? Diz que podíamos pintar com os dedos e com os pincéis, usar água, não usar água. Portanto, foi assim uma coisa muito livre. Sim, foi mesmo muito livre e eu adorei porque eu não deixei-me conduzir e tínhamos também... elementos da natureza que podíamos usar para pintar, cascas de bolota, folhas de oliveira, pronto, foi assim uma descoberta.
0: O que é que é isso que eu ia dizer?
1: Uma descoberta muito interessante.
0: O que é que mais impressionou?
1: Foi aquilo que eu fiz sem estar à espera de fazer nada. Acabei por fazer uma textura, saíram cores que eu não estava a acontecer, portanto eu fiz um género de pintura intuitiva. Não tive a fazer um design, nem desenhar uma árvore, nem desenhei uma casa, e deixei-me conduzir exatamente para aquilo que estava a acontecer. Foi uma experiência incrível e eu gostava muito de repetir. Eu acho que aquela casa de Santo Estevão, já agora que estamos aqui a falar, devia ser aproveitada para fazer atividades regulares deste género, com pessoas séniores e não só, porque não há atividades séniores na Póvoa da Atalaia.
0: Portanto, era uma experiência para repetir.
1: Já que temos aqui a casa do Eugênio de Andrade, já há aqui uma certa sensibilização para a poesia. Eu acho que era uma experiência para continuarmos.
0: E até crianças participaram nestas oficinas. Como é que te chamas?
2: José Silva.
0: Silva.
2: Mariana Oliveira.
0: Quantos anos tens, Mariana?
2: 10.
0: E tu?
2: 9.
0: 9. E são da Póvoa?
2: Não.
0: Então de onde são?
2: Eu sou de Lisboa.
0: És de Lisboa. Estás cá a fazer o quê?
2: Vim com a minha avó.
0: Estás cá a passar férias, não?
2: Vou ficar cá mais uma semana.
0: Ah, mas o que estás cá a fazer? Estás com a tua avó? Vais a passar férias, é?
2: Não, vim só ver as festas,
0: as festas.
2: E trabalhar.
0: Muito bem, e tu?
3: Estás cá porquê? Eu sou daqui mesmo.
0: Ah, tu és mesmo da Póvoa?
3: Sim.
0: E vocês estiveram numa oficina, foi? Participaram numa oficina ou não?
3: Sim, acho que sim.
0: Participaram ou não? E o que é que acharam da oficina?
3: Gostei muito.
0: O que é que foi melhor? O que é que mais gostaste na oficina?
3: Foi de desenhar e pintar.
0: E gostaste, não?
3: Gostei, muito.
0: O que é que pintaste?
3: Eu pintei uma árvore com flores cor-de-rosa, um arbusto com rosas, uma casa feita de pedras, e
2: um gatinho a espreguiçar-se, que aqui na Póvoa há muitos gatos.
0: E por isso tu pintaste o gato, não é? Muito bem. E foi bom? Gostaste?
2: Foi.
0: Tu pintaste, diz-me.
3: Eu pintei muitas árvores, umas poças de água e chuva.
0: E porquê? Porquê que pintaste isso e não pintaste outra coisa?
3: É porque eu gosto de desenhar mais dessas coisas.
0: Gostas mais da natureza, é isso?
3: Sim.
0: E não tanto dos gatos, ou não?
3: Eu gosto, mas só que eu não tive essa ideia no momento.
0: Uhum. Gostavas de repetir a oficina ou não?
3: Sim.
0: É?
3: Sim.
0: E o que é que achas destes quadros que aqui estão? Já viste, não?
3: Magnífico, gostei de todos. Gostaste? Nunca vi assim uma arte tão bonita.
0: É, não é? São árvores muito bonitas, não são? Gostaste da exposição ou não?
2: Sim.
0: Também Rosa Dias, natural de Póvoa de Adelaide, mas os caminhos levaram-na para Lisboa, onde é professora e testemunhou também à RCV a beleza destes trabalhos, nesta exposição Terra de Minha Mãe, de Piedade Pina.
4: Então, o seu nome é?
5: Rosa Dias.
4: Rosa Dias é professora, é isso?
5: Sou professora, sim. Infelizmente, não. Não,
4: estou,
5: gostaria muito, mas levei-me para Lisboa para estudar e acabei por ficar por lá. E sou professora de português, de inglês e de educação especial. Sou natural, embora tenha nascido em Castelo Branco, porque cá não havia maternidade. Exatamente. As raízes, o tronco, a copa.
0: Começamos pela oficina. O que é que lhe pareceu? O que é que mais é impressionante?
5: A oficina foi feita para todos. Eu, como sou cristã praticante, lembrei-me das palavras do Papa Francisco nas Jornadas da Juventude em Portugal. Para todos, todos, todos. Nós tínhamos desde crianças com 9 anos a pessoas que não são naturais da Póvoa, mas que são cá residentes, na casa dos 70. E a Piedade conseguiu ajudar-nos a todos a pegar num lápis aguarelável, a pegar em cotonetes para experimentarmos, em sal para podermos fazer texturas e rebentar e criar, por exemplo, uma calçada. E isso foi maravilhoso, porque ela tocou-nos a todos com um miminho especial. Todos nós tínhamos um olhar atento e com muito cuidado para potenciarmos aquilo que era a nossa arte, porque ela disse que nós também tínhamos arte.
0: Uma liberdade imensa.
5: Total. Ou seja, houve momentos, por exemplo, em que um dos mais novos fez uma pequena birra e ela, quase como uma fada com um condão, tocou, acalmou e vamos começar de novo, vamos procurar algo que tu te identifiques, porque tu consegues. E isso foi muito bonito de ver.
0: Portanto, repeti a oficina.
5: Com certeza.
0: Bem, em relação a estes trabalhos, estava-me a dizer que são quadros, no fundo, que refletem as memórias que ela tem de Póvoa de Adelaide. Mas, no fundo, o que aqui está é a natureza de Póvoa.
5: Ainda está patente e todas as pessoas que nos possam vir visitar, se vierem em diferentes fases do ano, porque ela retrata aqui as diferentes fases do ano, vão ver a tela viva na nossa natureza.
0: É fantástico.
5: Sim, mesmo. É uma arte imortal.
0: Também Marta Ramos, da Casa da Poesia, Eugénio de Andrade, sublinhou a particularidade destes trabalhos de Piedade Pina.
6: É muito particular, é incrível, sim.
0: É fantástico, ou seja, estão aqui nestes quadros, nesta belíssima exposição, memórias da autora, não é? Que tem raízes aqui profundas em Póvoa de Adelaide. Pergunto, qual é a sensação, a sua sensação, a entrar aqui nesta exposição?
6: Olha, para já é um trabalho realmente magnífico, não é? A técnica mesmo da Piedade é qualquer coisa de maravilhoso. Eu gosto especialmente da natureza, porque capta a luz, capta aquela sensação e tem dentro também todos estes sentimentos de pertença. E eu identifico-me em termos pessoais, e foi uma coisa que eu falei, também me identifico, porque estas póvoas que nos povoam o coração, também estão espalhadas pelo país e esta relação é universal, não é? Quando a gente sente esta conexão, sente-a em relação aos nossos, não é? E acho que a Piedade expressa isso, expressa esse amor de uma forma maravilhosa.
0: Há também uma forma curiosa de inaugurar a exposição, porque andaram em locais que estão aqui pintados.
6: Sim, isso foi um bocadinho a minha sugestão, porque achei que era muito importante para já também chamar as pessoas para virem aqui, não é? para saberem a preciosidade que têm, não é? A artista que têm aqui presente. E nada melhor do que as puxar da aldeia para a Casa da Poesia desta forma. E depois, esta mistura também com a música foi uma sugestão da Piedade, porque ela também, na sua infância e ao longo da vida, foi marcada pelas músicas que ouvia, pelas senhoras a cantar. E eu achei que estarmos na rua e podermos também ouvir estas canções antigas e partilhá-las desta forma era a melhor maneira de termos uma espécie de prelúdio daquilo que seria depois a entrada nesta sala.
0: Eu tinha uma excelente partilha com tudo.
6: Exatamente, era essa a ideia.
0: Em relação à casa do João de Andrade, como é que está a casa?
6: A casa está boa e recomenda-se. Porque é este trabalho também com a comunidade que nos interessa fazer, de aproximação, porque há várias maneiras. A poesia é uma das formas, não é, de expressar, mas depois está outras, e o próprio Eugénio de Andrade também apreciava muito a pintura e tinha muitos amigos artistas, conhecem-se imensos retratos do Eugénio de Andrade em vários estilos diferentes. Portanto, eu sempre pensei, a partir do momento em que conheci a obra da Piedade, que era uma boa maneira de entrelaçar várias artes. E ela própria, em muitos dos quadros, tem essa referência, porque, claro, o Eugénio é uma referência da aldeia, e ela acaba também por beber nessas palavras e nessas recordações do Eugénio, que também teve aqui a infância, não é? Passou aqui um bocadinho da infância e também bebeu desta luz, destas pessoas. Eu acho que essa relação está super paralela nos dois artistas, digamos assim.
0: E agora, a autora desta exposição e também a coordenadora das oficinas de pintura, Piedade Pina, começa à Rádio Covas da Beira por dizer quem é.
7: Sou natural de Lisboa, mas sou uma neta da terra, da Póvoa. E, portanto, vim a passar férias, das férias da escola, cá à Póvoa, e é a partir daí que a minha experiência, minhas relações foram construídas com as pessoas aqui desta aldeia.
0: Ainda hoje costuma regressar à terra, isso?
7: Sim, sim, com alguma frequência. Pelo menos uma vez por ano tento vir cá, não é? Porque para mim é muito importante. Também é muito importante manter esta ligação por causa da minha mãe. Enquanto ela estiver cá comigo, é importante ela poder conectar-se com as pessoas que conhece.
0: A Piedade está em Lisboa, portanto, reside em Lisboa?
7: Sim, sou pintora e sou formadora. Sou pintora e sou formadora de artes visuais.
0: Muito bem, isso é fantástico. Eu sei que este gosto pela pintura é relativamente recente, isto é, espero. É no sentido de, não é desde pequenina, mas aos 10 anos julgo, é isso? Foi aos 10 anos que começou.
7: Sim,
0: porquê? Qual foi o clique?
7: Foi a primavera. Foi o trabalho de um trabalho escolar na escola, sobre a primavera, em que a professora disse a todos, as crianças da turma, que tinham de desenhar um elemento relacionado com a primavera, num papel de cenário na parede da escola. E eu já gostava de desenhar, mas ainda não tinha descoberto a minha vocação. Pronto, e naquele dia desenhei aquela andorinha e afastei-me do trabalho e estava a gostar. E entretanto a professora aproximou-se de mim e ficou a observar o trabalho e virou-se para mim: o que é que queres ser quando fores grande? E eu disse pela primeira vez: quero ser pintora. Parece um clichê, mas foi exatamente a partir daí que se fez o clique. E a partir daí já não quis ser mais nada.
0: Não mais
7: parei.
0: Como é que se define como pintora?
7: Eu sou um misto. Eu tanto posso ser naturalista, porque gosto de trabalhar o tema da natureza, como já entro aqui no campo da simbologia, porque os elementos que estão representados têm sempre mais qualquer coisa associada. Não é, uma árvore não é só uma árvore, é um refúgio, não é? Portanto, é sinónimo de liberdade para mim. É a ligação entre a terra e o céu. Portanto, não posso considerar uma naturalista pura ou uma realista, porque é muito mais profundo e muito mais poético.
0: Mas percebo que há aqui em cada quadro, se calhar, uma memória, ou não?
7: Sim, sim, claro que sim, claro que sim. Das minhas andanças pelo campo, quando ia com a minha mãe, com a minha tia, com os meus avós.
0: Nota-se, e além também, mas além é outono, não é?
7: Sim, sim, sim.
0: Estamos em pleno outono.
7: Sim, ali foi uma evocação dos castanheiros, e portanto eu quis falar um bocadinho do eco do tempo, da passagem do tempo, e que estes castanheiros presenciam essa passagem do tempo e eles permanecem, não é?
0: Destes quadros todos, e não é nenhuma pergunta, digamos, maldosa, qual é que é aquele que lhe toca mais?
7: É difícil, porque todos eles foram parte de uma reflexão profunda. Mas eu, embora seja uma pessoa muito ligada à natureza, por incrível que pareça, se calhar escolheria aquele que representa a casa dos meus avós. Porque os meus avós foram os meus pilares. E é uma casa com muita história. E, portanto, para mim é de extrema importância eles serem o foco desta exposição. Basicamente, acho que sim.
0: Como é que surgiu esta hipótese? Porque a Piedade fez oficinas, tem aqui esta exposição. Como é que surgiu?
7: Fomos pensando, as oficinas, eu e a Marta fomos falando na possibilidade de tentar incluir o melhor possível a comunidade. Eu também trabalho com séniores e, portanto, tenho uma grande ligação à população maior e, portanto, acho que faria todo o sentido fazer, por exemplo, começar com um workshop no lar, mostrando que aqueles idosos que estão no lar e que aparentemente estão esquecidos, já estão numa outra realidade, também fossem relembrados e que ainda fazem parte desta comunidade. Da mesma maneira que o workshop que foi preparado para a comunidade local e que houve muitos neo-rurais que participaram, pudessem ficar incluídos nesta comunidade, não é? E, portanto, acho que a riqueza vem daí, não é? Portanto, a participação coletiva cria toda uma memória coletiva ligada ao povo.
0: Isto deu as expectativas, não é?
7: Isto deu as expectativas, sim, claro que sim, claro que sim.
0: Eu tive
7: que fazer mais que sim, tivemos que duplicar.
0: Que a adesão foi boa. Não?
7: Foi muito boa a adesão e eu senti-me o coração cheio.
0: Isto é para repetir ou não?
7: Eu gostava, mas ainda não falámos sobre isso, mas gostava muito, quem sabe. Esta exposição já era desejada há muitos anos. Eu já pinto sobre a póvoa há muito tempo. Há muito tempo.
0: Ou seja, tem muitos trabalhos sobre a póvoa.
7: Muitos trabalhos, alguns já não estão comigo sequer. Portanto, a póvoa foi sempre um tema muito importante para mim.
0: Sim,
7: exato.
0: Ou seja, há muitos mais trabalhos do que este.
7: Muitos. Centenas.
0: Centenas.
7: Eu já pinto, comecei a pintar com 10 anos. E, portanto, a póvoa foi logo um dos temas principais. Eu lembro de uma vez ter pintado um trabalho a óleo num terreno que eu tenho. Foi logo, e esse terreno está representado em diversos trabalhos, porque é um dos meus refúgios. E, portanto, pintei aquele trabalho ao vivo, no local. E tinha, se calhar, 14, 15 anos, portanto, já há muitos anos.
0: Ao longo, digamos, da aprendizagem, há aqui muito detalhe. Não é?
7: Muito detalhe. Eu sou apreciadora do detalhe, porque cada quadro deste, cada detalhe, isto funciona como um puzzle na minha cabeça. E cada folha, cada casquinha de tronco tem o seu lugar e faz parte de uma reflexão profunda. Porque quando eu estou a pintar, eu estou em uno comigo mesma e, portanto, as pinceladas são todas muito premeditadas. A aguarela é uma técnica que até pode ser bastante espontânea, eu não sou, mas tiro muito partido disso, do facto de não ser, para conseguir ir ao desafio e trabalhar o detalhe como eu gosto de trabalhar.
0: Gostei também, particularmente, do nome da exposição.
7: Faria todo sentido ter este nome, claro que sim. Por um lado, esta é a terra onde a minha mãe nasceu, é a terra dos meus avós, onde estão as minhas raízes, não é? Por outro lado, há aqui uma ligação muito empírica ao trabalho de Eugénia de Andrade. E me fui convidada a expor aqui, acho que faz todo o sentido criar essa ligação. Houve um trabalho há uns tempos atrás, que quando publiquei, coloquei o último texto que eu li à entrada aqui da Casa da Poesia. Eu publiquei, citei esse texto, porque identifiquei-me totalmente com esse texto. E, portanto, faz todo o sentido que esta exposição tenha o nome desse texto. Acaba por ser uma homenagem ao Eugénio de Andrade, mas é também um tributo às minhas raízes, à minha família, e que me moldaram também.
0: Portanto, isto é um tributo às raízes, à família, à sua, e é também, obviamente, uma janela para o mundo.
7: Creio que sim, espero bem que sim.
0: E foi junto a um dos quadros desta exposição Terra de Minha Mãe, de Piedade Pina, que falámos com a Maria de Jesus, 78 anos.
4: Como é que se chama a senhora?
1: Maria de Jesus.
4: Quantos anos tem?
1: 78.
4: 78?
1: Ah, pois.
4: Então. Ninguém dá 78 à senhora.
1: Ah, não,
4: é
1: não.
4: Natural de Póvoa da Atalaia.
1: Sim. Fui cá nascida, criada, casei-me cá, morei cá toda a vida, trabalhei 30 anos no centro de dia, que fui eu a primeira pessoa a trabalhar lá. Eu é que abri o centro de dia.
4: Muito bem, estávamos a olhar aqui para esta casa.
1: Estive lá há 30 anos.
4: É a casa, como é que se chama?
1: Casa do Chafariz.
4: Casa do Chafariz. É. Esta casa do Chafariz foi comprada pelo povo.
1: Pelo povo.
4: Não foi?
1: Eu trabalhei muito para esta casa, cozi muito pão, fizemos muitas filhós, muitos bolos para comprarmos esta casa.
4: Era foi há quanto tempo?
1: Ai, está tão... Olhe, eu dei uma queda... Mas isto não tem nada a ver, ninguém tem desculpa, pronto.
4: Certo.
1: Mas eu este dia andava muito cansada. Porque eu tinha cozido 3 fornadas de pão. Tinha feito 3 fornadas de bolos de farta-brutos. Praticamente com 2 senhoras que me lá estavam a ajudar, já velhinhas. Eu fiz aquilo tudo. E eu, para vendermos. Quando era o fim do dia, aquilo estava tudo vendido.
4: Tudo vendido.
1: E então eu estava muito cansada, levantei-me à casa de banho, tropecei num fio e deixei-me cair. E depois é que foi uma tragédia. Há 4 anos. Olha, faz agora 4 anos.
4: Mas agora está bem, isso é que andaste.
1: Olha, tive um milagre.
4: Esta casa foi comprada há quanto tempo?
1: Espera lá. É, escrituras e isto deve haver 3 anos.
4: 3 anos só. Até recente, é relativamente recente, não é?
1: Sim.
4: E o que é que querem fazer desta casa?
1: Porque quando eu me deixei cair, ela ainda não tínhamos a escritura feita. Não, ainda não.
4: O que é que pretendem com esta casa?
1: Pretendemos lá fazer lá um ateliê da renda das lérias, para ensinarmos a renda das lérias, a renda do anel, a fazer rodilhas com que levamos os azafates. Também é muito importante que só no povo é que se fazem.
4: Só no povo é que se fazem rodilhas?
1: É, sim, senhor. Só no povo é que se fazem. Temos pessoas que sabem bordar à mão muito bem.
4: Mas então tem que constituir uma associação, é isso?
1: Exatamente.
4: O objetivo é esse.
1: Queremos fazer uma associação para angariarmos dinheiro, para desmancharmos lá umas coisas que lá dentro, para ampliarmos a casa por dentro, para lá cabermos, para lá irmos a fazer estes trabalhos, a ensinar os jovens.
4: A transmitir o saber, não é?
1: Exatamente.
4: Olha, mas as lérias têm sido a renda mais falada da Póvoa da Atalaia. Mas hoje fiquei a perceber que há uma outra renda também muito importante. Não é?
1: É a renda do anel.
4: Do anel.
1: É a renda do anel.
4: A renda do
1: anel é muito mais fina do que a das lérias. É mais fininha. É mais fina.
4: Por que se chama renda do anel?
1: Porque é feita com anel, no dedo.
4: Com anel?
1: E um gancho é o anel, depois leva metade de um gancho que havia antigo do cabelo, e depois é com a agulha.
4: Com a agulha normal?
1: Com a agulha de cozer.
4: Então, qual é o resultado? Resultado, fica que é um círculo, é um anel?
1: Não. Podes fazer em círculo, podes fazer em panos para os sapatos.
4: Podes fazer tudo.
1: É como a das lérias, podemos fazer tudo com ela.
4: Qual é que é mais difícil?
1: Oh, Olha que é das lérias, não é menos difícil do que a do anel. É quase o mesmo sistema.
4: E acha que do anel também só se faz aqui na Póvoa?
1: Só.
4: Não tem conhecimento?
1: Não, eu não tenho conhecimento onde a faço no outro lado.
4: Então, se calhar também era bom começar a falar da renda do anel, ou não?
1: Sim, quando fazemos o cortejo das papas em janeiro, também lá vão panos da renda do anel.
4: Ah, é?
1: Também.
4: No próximo ano vou estar atento.
1: Então vá.
4: E há muita gente a saber fazer a renda do
1: anel? Não, só que há três pessoas que sabem fazer.
4: Ah, é?
1: A do anel, só que há três pessoas que sabem fazer.
4: E já transmitiram a alguém, não?
1: Não, porque havia mais, sim. Havia mais gente que sabia fazer, mas já morreram. Eu aprendi com uma senhora que já morreu, que eram duas irmãs solteiras, e então aprendíamos aos bocadinhos com ela no balcão. Ela é que me ensinou. Menina Maria do Rosário.
4: Sabe uma coisa, se não transmitirem a ninguém...
1: Acaba. Esta acaba mais depressa do que a das lérias.
4: Ah, é?
1: É.
4: É uma pena.
1: A renda do anel é uma pena deixar-se perder.
4: Se calhar ali naquela casa pode-se começar a dinamizar a renda do anel.
1: Exatamente, tudo. Nós queremos lá dinamizar tudo.
4: Muito bem.
0: É uma ideia partilhada pelo atual presidente da Junta da União de Freguesias de Póvoa de Atalaia e Atalaia do Campo, Paulo Gonçalves, que fala também dessa casa e o destino a que a Junta pretende dar.
8: É uma pena, é a renda do anel. É uma renda que, ao que se sabe, é uma renda única também, que só se faz na Póvoa. E que essa sim, as lérias felizmente já não estão em vias de extinção, felizmente, mas a renda do anel sim, há 3, 4 pessoas que sabem fazer a renda do anel.
4: O que é que se pode fazer? Acha que ainda estamos a tempo?
8: Eu acho que sim, eu quero acreditar que sim, estamos a tempo. Estamos a ser motivados e para criar uma casa temática. Eu não sei qual vai ser o nome dessa casa, mas essa casa seguramente vai nascer na zona de baixo da Póvoa, para dar alguma vida à zona de baixo da Póvoa, a zona do Chafariz. Temos lá uma casa que é chamada Casa do Chafariz, e comprada pelo povo e doada à Junta de Freguesia. Já restauramos a parte, já foi, a fachada já está restaurada, agora temos a parte interior para restaurar. E essa casa vai ser possivelmente uma casa temática, uma casa de artes e ofícios, não sei, estou aqui a tentar, não sabemos qual vai ser o nome da casa. Mas sim, essa casa vai ser possivelmente o foco, dar alguma vivacidade, dar alguma troca de saberes, colocar lá pessoas que saibam fazer a renda do anel, que saibam fazer a renda das lérias, trazer a Piedade Pina à Póvoa para fazer ateliês de pintura. Pronto, vai ser dentro desse âmbito.
4: A questão dessa renda não está muito divulgada.
8: Não. Não é uma renda muito... É uma pena porque é uma renda lindíssima, a par da renda das lérias, mas é uma renda quase desconhecida.
4: Aliás, a senhora disse-me que na festa das papas, muitas rendas são do anel.
8: Sim, principalmente vão nos açafados, são rendas do anel. É a renda das lérias e a renda do anel. Há muita gente que até gosta mais da renda do anel do que da renda das lérias, mas sim, a renda do anel também faz parte da nossa festa das papas e o enfeitar dos açafados com a renda do anel.
4: Acha que é preciso motivar também a parte científica das senhoras professoras, como fizeram com as lérias?
8: Sim, possivelmente, podemos também agarrar. Aliás, podemos também fazer uma parceria e não, em vez de ser só a renda das lérias, também conjugarmos aqui a renda das lérias com a renda do anel, que é uma renda tão específica, e acho que é uma renda muito difícil, muito mais difícil de fazer que a renda das lérias.
4: Exatamente.
8: Para aquilo que me deram a saber.
0: E há pouco, a Piedade Pina dava conta de que à porta da casa da poesia Eugénio de Andrade, antes da inauguração da mostra, tinha lido precisamente algo de Eugénio de Andrade. Vamos escutar, porque tem a ver precisamente com o próprio nome da exposição.
7: Poesia de terra de minha mãe. Eu acho que todos nós, e lá está, isto é a Póvoa, mas também é as nossas aldeias, de outros que são de outras aldeias, porque é transversal. Póvoa, terra de minha mãe. A minha relação com as terras baixas e interiores da Beira é materna, quero eu dizer, poética. A tão grande distância do tempo em que ali vivi os primeiros 8 anos da minha vida, o rosto da minha mãe confunde-se com a cor doirada do restolho. e daquela terra obscura onde emergem uns penedinhos com giesta à roda e alguns sobreiros de passo largo a caminho do Alentejo. Mas também os olivais de muros baixos de pedra solta me chegam nas suas falas, as dela e as de toda essa gente de Póvoa da Ataleia, camponeses na sua quase totalidade. E quando não o eram, o seu ofício era ainda o de uma relação privilegiada com as coisas da terra. Pedreiros, carpinteiros, ferreiros. Fora destes mestres, o restante da população ativa lavrava, semeava, sachava e colhia. Ou pastava o gado e fabricava o queijo, azeite, vinho, pão. Lembro-me do cheiro dos lagares, das queijarias, do forno, das forjas. Eram cheiros que entravam pelas narinas, como tantos outros, mas só esses se infiltravam no sangue. E aí ficaram depositados em sucessivas camadas, para sempre, como ficou o aroma da esteva e do feno.
0: A poesia de Eugênio de Andrade por Piedade Pina. Mas os cantos da terra marcaram também esta ação e o milho verde foi também interpretado pelos presentes.

0: isto a propósito desta exposição Terra de Minha Mãe de Piedade Pina, para ser visitada até 26 de setembro. Não deve perder esta mostra na Casa da Poesia Eugénio de Andrade. E porque vem a propósito, Eugénio de Andrade, sempre esse nome maior da poesia portuguesa, nome maior do Conselho do Fundão. Algum tempo atrás ouvíamos Luís Massarico, que teve a oportunidade de privar com o poeta natural de Povo da Atalaia. Falámos precisamente sobre Eugénio de Andrade e sobre a sua obra. Vamos recuperar essa conversa que mantivemos com o poeta Luís Massarico.
1: Tive esse privilégio de uma forma muito curiosa. Há uma senhora em Alpedrinha, que era na altura a fundadora e proprietária da pensão local, e a senhora desafiou-me a escrever uma carta em nome dela, a pedir que ele viesse visitá-la. Já não se viam há muitos, muitos anos, conheciam-se desde miúdos, e o facto até dele se ter tornado uma figura maior de Portugal em termos da escrita, era mais um valor para ela o convidar. Eu pensei que o senhor estaria ocupado com muitas coisas e não poderia responder afirmativamente, mas a verdade é que ele veio. Na altura estava a ser entrevistado pelo o Fernando Paulo Neves para o Jornal do Fundão, e quando eu entro, teve uma frase muito curiosa que está na minha memória e que é muito bonita. Olha, este rapaz também faz versos. Digamos que intensificámos o nosso relacionamento a partir dessa situação, quase diria mágica. Andei com o Eugénio aqui pelos seus lugares de infância, fui sempre tratado com muita dignidade, com muita amizade, e no fundo é isso que eu tento reproduzir aqui na Casa da Poesia, na exposição que a Câmara Municipal do Fundão e elementos do Museu Municipal, nomeadamente a Teresa Domingos, o desafio foi do Dr.
0: Pedro Salvado.
1: Uhum. E então eu trouxe as coisas que tinha guardadas em casa, e recortes e trabalhos, como é o caso de um postalinho pintado a café do Arturo Boal, e muitas memórias relacionadas com isso. Forneci livros com autógrafos, folhinhas verdes, muito curiosas, onde ele mandava alguns poemas e alguns recados, e também postais, aquele célebre poema "No Prato da Balança um verso basta para pesar no outro toda a minha vida", ele mandou-me isso antes de ser publicado. Portanto, eu estou muito grato àquela pessoa que ficará para sempre na nossa memória, no imaginário, e também ao município por se ter ocupado desta questão. Mas tem a ver comigo enquanto isso. No fundo, estamos a celebrar o Eugénio. É o que
0: já
1: importa.
0: Agora, falando em recados, deixo um recado que era o de Eugénio de Andrade ser lido nas Sem escolas dúvida. Do Conselho, não é?
1: Sim, eu acho que ele devia fazer parte do Plano Nacional de Leitura, como outros fazem, e sobretudo aqui no Conselho. Não sei se não deveria haver publicações, eu hei de falar nisso aos responsáveis políticos, no sentido de divulgar-se a obra, uma seleção, contexto inclusivamente em prosa, que mostram como ficou a marca da terra nele, e que depois é recorrente na poesia. Há gente muito estudiosa disso e pedia essas pessoas serem desafiadas para esse efeito.
0: Acha que é, portanto, digamos, urgente fazer isso, não é?
1: Então, um homem que vai, daqui a pouco tempo estamos a comemorar o centenário do nascimento, ainda não é agora, são 96 anos, acho que era muito importante nessa altura haver um trabalho desses. E é assim, repare, eu moro agora em Almada, e quando venho no barco ou no comboio, é rara a pessoa que não está no telemóvel, é rara a pessoa que está a ler. Portanto, tem que se estimular um bocadinho a leitura. Porquê? Caramba, desde os meninos, que depois se não leem, se enfadam, se não querem estudar, se também não há grande esforço por quem devia para que eles cresçam nesse sentido, vamos ter funcionários, trabalhadores incompetentes no futuro, que já sabemos que os robôs vão abarcar o trabalho maquinal. Portanto, as pessoas têm que ter mais competências. Para terem mais competências, têm que saber assinar aquela coisinha do aqueles documentos para contratarmos a internet, a água, a luz. Depois vêm lá umas ressalvas com letra minúscula que temos de ter quase uma lupa para lermos. E às vezes não sabemos ler. Não sabemos ler o que vem nos medicamentos. Porquê? Há uma falta de cultura. E a literatura é importante para isso. A literatura abre-nos os olhos.
0: E a gente entrada é um caminho.
1: É um dos caminhos. É claro que, felizmente, somos uma cultura a nível nacional muito rica. Exatamente. Em escritores, em poetas, diversificada. Temos o caso do João de Araújo Correia, lá em cima na Régua. Temos o Aquilino, o Torga, quero ser injusta, a Sofia, que também, em breve, e que foi uma das pessoas amigas do Eugénio, até me arrepia falar nestas coisas, a sério. Quer dizer, isto enriquece-nos tanto e nós estamos a perder um bocado esta riqueza ao nos aliarmos um bocadinho, ao deixarmos passar. Se deixamos passar, vamos ter um futuro de incompetência ainda pior do que às vezes ouvimos falar e ouvimos dizer.
0: Luís Massarico, recuperamos esta conversa que mantivemos com o poeta a propósito de Eugénio de Andrade. O nosso programa Encontro aos Domingos entre as 10 e as 11 está a chegar ao fim. Neste dia 13 de setembro de 2026, foi um prazer ter estado consigo. Marcamos encontro para de hoje 8 dias com um ou mais temas em destaque. Espero que tenha a continuação de um bom fim de semana. Fique bem.

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Terceira e última parte do Cantar Portugal na antena da Rádio Cova da Beira neste sábado, dia 19 de setembro de 2026. O programa que está diariamente na sua companhia, sempre em português, entre as 5 e as 8 horas. Pode escutar-nos pelas frequências 100.0 ou 92.5 FM e para todo o mundo através da emissão online da Rádio Cova da Beira. Renovo-lhe os votos de continuação de um excelente sábado. Vamos estar consigo até bem perto do sinal horário das 8 horas.

Para este sábado, os técnicos do Instituto Português do Mar e da Atmosfera prevêem que o céu se apresente pouco nublado ou limpo em todo o território de Portugal continental, podendo aumentar, no entanto, temporariamente de nebulosidade nas regiões do centro e sul do país durante a parte da tarde. O vento vai soprar fraco a moderado até 30 km/h do quadrante leste, podendo soprar por vezes forte até aos 40 km/h nas terras altas do norte e centro do país, até ao meio da manhã e também durante a tarde. A previsão para este sábado aponta ainda para uma subida ligeira dos valores da temperatura. 19 graus de temperatura mínima é a previsão para a cidade de Castelo Branco, com 33 de máxima, aqui para a cidade do Fundão e também para a Covilhã. O mercúrio dos termómetros deve oscilar entre os 15 graus de mínima e os 32 de máxima neste sábado.

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E estamos assim a fechar a edição deste sábado do Cantar Portugal na antena da Rádio Cova da Beira. Às 8 há notícias para ouvir. O Cantar Portugal regressa à sua companhia amanhã às 5 na antena da RCB. Da minha parte, resta-me desejar-lhe a continuação de um excelente sábado. Bom dia.

0: Muito bom dia, são 8 da manhã.
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6: Muito bom dia. Várias ruas da cidade da Covilhã e estradas de acesso à Torre estão cortadas ao trânsito neste sábado devido à realização do Festival de Cicloturismo 1993 à Conquista da Torre. Os cortes de trânsito começam às 8:30 da manhã, com interrupções à circulação em várias artérias da cidade até às 10 horas. O percurso afetado inclui o Complexo Desportivo, a Alameda Pedro da Covilhã, a Avenida da Universidade, a Rua Marquês da Ávila e Bolama, a Rua Visconde da Coriscada, a Praça do Município, a Rua Rui Faleiro e ainda as ruas Gregório Geraldes e Montes Hermínios, prolongando-se até à Estrada Regional 339. A partir

0: da Estrela. O município da Covilhã pede a melhor compreensão e colaboração da população pelos incómodos que a situação pode causar. O 1993 à Conquista da Torre é um novo festival de cicloturismo que decorre durante 3 dias e conta nesta primeira edição com 1.993 participantes, um número que corresponde aos metros de altitude da torre, o ponto mais alto de Portugal continental. O presidente da Câmara da Covilhã garante que todas as obras candidatadas pelo município ao Plano de Recuperação e Resiliência estão em condições de ser aprovadas pela Autoridade de Gestão do PRR. A afirmação foi feita por Hélio Fazendeiro no final da última reunião privada do Executivo, em resposta a uma questão que foi levantada pelo vereador do PSD. De acordo com Pedro Serrão, o município viu aprovadas 43 candidaturas, num valor global de investimento superior a 7 milhões e 700 mil euros, tendo o município já recebido cerca de 3 milhões e 300 mil. O eleito social-democrata quer saber se todos reúnem condições para obter a totalidade do financiamento e quais as formas pensadas pelo Executivo para eventualmente concluir obras não terminadas no passado dia 31 de agosto.
1: Estes 43 projetos refletem um financiamento de 7,77 milhões de euros e foram recebidos até o momento 3,3 milhões de euros pelo município. Claro que esses 3,3 milhões de euros não significa que é o que está executado, porque está relacionado também com os pedidos de pagamento que o município apresentou até agora. Mas a pergunta que colocamos ao Executivo e de caráter obrigatório está relacionado com trabalhos que eventualmente possam não vir a ser concluídos e qual é a fonte de financiamento prevista e se existe algum encargo que possa vir a recair sobre o orçamento municipal.
0: Na resposta ao presidente da Câmara da Covilhã, refere que apesar de alguns atrasos pontuais, os projetos candidatados reúnem todas as condições para ser considerados como concluídos pela Autoridade de Gestão do PRR, uma decisão que Hélio Fazendeiro espera conhecer em breve.
2: A informação que eu tenho é que todos os projetos foram possíveis concluir cumprindo aquilo que são as metas e as obrigações impostas pela autoridade de gestão. Isto é, todos eles, digamos, estarão em condições de serem validados pela autoridade de gestão do PRR como estando concluídos, totalmente concluídos. Como é do conhecimento geral e público, esta pressão e as várias circunstâncias e dificuldades que se colocaram, nomeadamente em termos de fornecimento de materiais, em termos de mão de obra, em termos de capacidade de resposta do próprio setor privado, criou grandes constrangimentos e dificuldades. Nós não fomos exceção, mas a informação que tenho é que nenhum desses atrasos impede ou foi impeditivo que as obras possam ser dadas como concluídas.
0: Hélio Fazendeiro reconhece que, devido à pressão de conclusão dos prazos do PRR, se verificaram atrasos em algumas obras, não só na Covilhã, mas em todo o país. De qualquer forma, refere o autarca, todos os projetos candidatados pelo município reúnem condições para obter luz verde por parte da Autoridade de Gestão do Plano de Recuperação e Resiliência. Destaque também na jornada informativa deste sábado para a edição de 2026 dos Chocalhos, o Festival dos Caminhos da Transumância, que está a decorrer até este domingo na Vila de Alpedrinha, no concelho do Fundão. Em destaque neste sábado, uma caminhada à descoberta de ervas aromáticas, a partir das 10 da manhã no terreiro de Santo António. É também naquele local onde se encontram as exposições caninas especializadas de cães de condução de raças e também de gado autóctone. Durante todo o dia são diversas as atividades e animação transumante, com destaque para o 13º Encontro de Bombos da Associação Os Zabumbas de Alpedrinha, que decorre a partir das 3 da tarde. Às 10:30 da noite, o concerto com Sebastião Antunes e Quadrilha, no Largo Dom João V, e a instalação digital Travessia encerram as atividades neste sábado no Palácio do Picadeiro, a partir da meia-noite. Ponto final na informação às 8 na antena da Rádio Cova da Beira. As notícias estão de regresso às 9. Resta-me para já desejar-lhe a continuação de um excelente sábado. Bom dia.
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Vivam, muito bom dia, estamos de novo consigo para mais uma edição de Ao Sábado de Manhã aqui na antena da Rádio Cova da Beira, 19 de setembro de 2026. Semanalmente, estas 2 horas aqui, entre as 8 e as 10 da manhã, logo a seguir às notícias, como de resto tivemos a oportunidade de escutar. Queremos estar ao seu lado nesta manhã de sábado, onde temos alguma coisa para contar, como sempre, não é? Sugestões, informações e também a nossa música em português. Começamos este Ao Sábado de Manhã, recordando o Alexandre com o Bom Dia Nostalgia. Bom dia a todos aqueles que estão connosco. Seguimos com a cidade. Vamos recordar aqui Anabela. Espero que esteja a passar uma excelente manhã de sábado na companhia da RCB Rádio Cova da Beira.

António Duarte, esta voz da região, esta voz de Unhais da Serra, a cantar aqui Muitas Pedras. Sábado de manhã aqui na antena da Rádio Cova da Vara, daqui a pouco já vamos ter a oportunidade de escutar também António Variações, vamos aqui recordá-lo, mas antes recordo-lhe o tempo para hoje, este sábado, de resto um fim de semana com muito calor, o céu vai estar em geral limpo, aumentando temporariamente de nubosidade nas regiões centro e sul durante a tarde. O vento vai soprar fraco, moderado do quadrante leste, soprando por vezes forte nas terras altas das regiões centro e sul até meio da manhã, sendo temporariamente forte do noroeste durante a tarde. Pequena subida da temperatura, em especial da máxima e no litoral. Em relação a domingo, no dia da manhã, o tempo quente vai manter-se, com céu em geral limpo, aumentando temporariamente de nubosidade nas regiões do interior centro e sul durante a tarde, o vento fraco a moderado e também uma pequena subida da temperatura mais significativa no litoral oeste. É esta a previsão dos técnicos do Instituto Português do Mar e da Atmosfera. Eu espero sinceramente que possa ter um bom fim de semana, tudo a correr pelo melhor. Agora sim, António Variações, na antena da Rádio Cova da Beira, recordamos este tema, É para Amanhã.

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Cabeças no Ar, no programa Ao Sábado de Manhã, deste dia 19 de setembro de 2026. Há muitas atividades que se vão realizar este fim de semana. Atenção, porque na Covilhã há condicionamento de trânsito, há mesmo cortes de trânsito em várias vias da cidade, também depois nos acessos à torre, devido a essa iniciativa que começou ontem de promoção da torre na Serra da Estrela, 1993, que são os metros, precisamente, à altura da Serra da Estrela, o ponto mais alto de Portugal continental. Por isso, fica o alerta aos condutores. No site da RCB estão todas as informações relativas a esse corte. Também hoje, Ana Bacalhau, essa voz inconfundível da música portuguesa, está na cidade da Covilhã. É uma das vozes carismáticas da música portuguesa e dá concerto no Teatro Municipal da Covilhã logo à noite. É um concerto que se enquadra nos 40 anos da Universidade da Beira Interior. Ora, aí está uma boa sugestão para si para esta noite. Se gosta de Ana Bacalhau, não deve então perder. Fica a sugestão para este sábado. Mas há muito mais. Sebastião e Quadrilha vão estar também em concerto, mas no Festival dos Caminhos da Transumância, em Alpedrinha, precisamente no Concelho Fundão. Depois há muita animação também no Festival da Xerovia. Bom, vai ser difícil a sua escolha, mas essa, obviamente, só lhe pertence a si. Vamos continuar aqui no sábado de manhã, na Rádio Cova da Beira, a continuar a dar-lhe sugestões, a divulgar as atividades que um pouco por toda a região vão acontecer. Aqui, depois de Cabeças no Ar, com Carlos Mendes, e ele vem hoje cantar aqui Vagabundo do Mar.

Daqui a nada estamos a dar os parabéns a quem hoje completa mais um aniversário, é verdade. Mas antes, digo-lhe que em Castelo Branco a Associação Terceira Pessoa promove na Fábrica da Criatividade hoje um projeto, o projeto Microtopias mais Sleeping Night, evento que reúne exposições, conversas, uma experiência musical imersiva, cruzando diferentes expressões artísticas num só espaço. E porque estamos em Castelo Branco, dizer-lhe que a Associação de Diabéticos da Beira Interior promove também uma ação de rastreio de diabetes. A iniciativa decorre em Castelo Branco, na antiga Escola Primária do Cansado, a sede da própria Associação, entre as 16h30 e as 18h30.

0: Está na hora de darmos os parabéns a quem hoje completa mais um aniversário.
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3: De 9 de setembro de 2026, neste mesmo dia, mas em 1285, foi criado o Conselho de Vila de Rei por foral concedido pelo rei Dom Dinis. Em 1509, morreu em Roma o arcebispo de Braga e Lisboa, Dom Jorge da Costa, conhecido como Cardeal de Alpedrinha. Em 1541, morreu o arcebispo de Braga, Dom Frei Diogo da Silva, natural de Aldeia Nova do Cabo. Em 1964, foi fundado o Grupo Desportivo e Recreativo Sarzedense no Conselho da Covilhã. Em 1985, a cidade do México foi abalada por um sismo de magnitude de 8.1 na escala de Richter, provocando 9.500 mortes, 35 mil feridos e 100 mil desalojados. Em 2001, o primeiro-ministro António Guterres inaugurou a sede da Associação de Beneficiários da Cova da Beira. Em 2003, faleceu Maria Cândida Gil Galvão da Fonseca Palouro, a viúva de António Palouro, fundador do Jornal do Fundão. Em 2004, o serviço militar em Portugal deixou de ser obrigatório. Em 2007, os restos mortais do escritor português Aquilino Ribeiro, falecido em 1963, foram trasladados para o Panteão Nacional com honras de Estado. Em 2009, foi inaugurado o Palácio do Picadeiro, em Alpedrinha. São factos que fazem história neste dia 19 de setembro.
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0: Se conhece por aí alguém que nos próximos dias faz anos, então, olhe, não custa nada, é só ligar para o 275-753-800 e dar conta precisamente do aniversariante. Nós teremos todo o gosto em aqui divulgá-lo no nosso espaço para os aniversariantes do dia, como de resto pôde ouvir aqui neste sábado de manhã. Até às 10 da manhã, estamos consigo.

Recuperamos também este tema de Dulce Guimarães naquela noite. Dulce Pontes vai prosseguir também em termos musicais, depois haveremos também de fechar esta primeira hora com Eugénia Malicastro. Quero lhe dizer que Idanha Nova está a convidar toda a comunidade a participar numa sessão de colheita de sangue que tem lugar hoje, precisamente, a partir das 9 da manhã, já daqui a pouco, até às 13, é nas instalações dos Bombeiros Voluntários de Idanha Nova. E na Casa da Cultura e de Espetáculos, na Sertã, há, ao longo do dia, autarcas e representantes locais reúnem-se para discutir diferentes temáticas e os principais desafios que afetam o território e as populações. É uma iniciativa da Delegação Distrital da ANAFRA, Associação Nacional de Freguesias. Entretanto, há uma aula gratuita de tango argentino, hoje, no edifício multiusos do Parque da Cruz de Montalvão, em Castelo Branco. A Associação para a Promoção e Difusão Sociocultural da Cultura e do Tango está a convidar a comunidade a que queira aprender a dançar. Ora, mais uma sugestão aqui no Ao Sábado de Manhã, da RCB.

0: Bom dia, são 9 horas.
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1: Mais uma vez, bom dia. A Confraria da Xerovia e da Panela no Forno, sediada na Covilhã, assinala este sábado o seu 7º aniversário com a realização do 6º capítulo de entronização de novos confrades. A iniciativa decorre a partir das 3:30 da tarde com um cocktail no Teatro Municipal da Covilhã, seguindo-se o corte do bolo de aniversário e a bênção das insígnias na Igreja da Misericórdia. A partir das 5 da tarde, o Salão Nobre dos Passos do Conselho recebe a cerimónia de entronização de novos confrades. Vão ser entronizados como confrades de honra a reitora da Universidade da Beira Interior, Ana Paula Duarte, e também Hélio Fazendeiro, presidente da Câmara Municipal da Covilhã. Uma iniciativa que está integrada no programa da 19ª edição do Festival da Xerovia, que está a decorrer no Centro Histórico da cidade da Covilhã até ao próximo domingo. Romper com as injustiças é este o mote de uma campanha nacional que o PCP está a dinamizar com o intuito de reivindicar ao Governo a adoção de medidas que permitam fazer face ao aumento do custo de vida. Na região, a iniciativa arrancou com uma ação de rua que teve lugar no primeiro dia do Festival da Xerovia na Covilhã.
2: Em declarações à Rádio Cova da Beira, Vítor Reis Silva, membro da Conselhia da Covilhã do PCP, refere que nas próximas semanas vão ser dinamizadas um conjunto de outras

0: nível do país e com distribuições e contactos com as populações. Portanto, e nós, como é evidente, estamos a realizar esse trabalho. Vamos estar junto nas empresas distribuindo um documento próprio e específico. Vamos, enfim, promover também um buzinão na Covilhã, um conjunto de ações, contacto com coletividades, com instituições, contacto com a população, nas empresas e nos seus locais de residência.
1: O reforço da segurança social e dos serviços públicos são outras das matérias que estão em cima da mesa. Vítor Reis Silva considera que o Governo tem de dar resposta a estas e outras preocupações na proposta de Orçamento de Estado para 2027.
0: O Orçamento de Estado existe para servir a população e não para servir, enfim, meia dúzia de indivíduos que beneficiam no fundamental com o estado da economia nacional, com lucros obscenos que estão a obter, nomeadamente com o aumento dos combustíveis. Portanto, e o Governo tem que tomar medidas e o Orçamento de Estado tem que traduzir um pouco isso e compensar as populações pelo aumento do custo de vida, pelo aumento da energia, dos combustíveis, das rendas de casa, enfim, no geral, aquilo que as pessoas sentem, controlar as rendas, controlar o preço dos combustíveis, da energia, das telecomunicações.
1: No âmbito desta campanha, o PCP defende ainda medidas de apoio aos trabalhadores e reformados, reivindicando aumentos intercalares das pensões e dos salários já no próximo mês de outubro. A terminar, dou-lhe nota de que o grupo desportivo Tigres do Zêzere organiza este sábado, a partir das 8 da noite, a segunda edição da caminhada noturna pela Rota do Milho, procurando recordar a abundância do cereal nos tempos antigos, a sua colheita e as debulhas. A caminhada vai recordar o tema e, no final, presentear os participantes com as tradicionais papas de carolo que os antigos faziam com a abundância de milho. Trata-se de uma atividade desportiva diferente, diz a organização, e que promove o contacto com a natureza e a memória coletiva. O evento tem uma t-shirt para os participantes limitada ao estoque existente e conta com o apoio do município do Fundão, Junta de Freguesia de Janeiro de Cima e Bogas de Baixo, da Agência para o Desenvolvimento Turístico das Aldeias do Xisto, a ADX Tour, e ainda do Coletivo Xisto. Ponto final na informação às 9 na antena da Rádio Cova da Beira. Resta-me desejar-lhe a continuação de um excelente sábado. Bom dia.
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0: Muito obrigado, Rui.
1: Obrigado, Fernando.
2: Já cá estamos de novo para aquela que é a segunda hora do programa da manhã, aqui aos sábados, ao sábado de manhã, na sua rádio de sempre. 100.0, 92.5, as frequências locais da RCB, mas para todo mundo, em qualquer parte do globo, em www.rcb.radiocalvadobeira.pt. É muito, muito bom estar consigo e saber que está desse lado a acompanhar-nos. Temos mais sugestões para si ao longo desta segunda hora. Olha, posso-lhe já dizer que hoje há no pavilhão ginásio-desportivo municipal de Penamacor um torneio de futsal. É o torneio Vila Madeira, começa às 14h30, termina às 19h30. O evento é organizado pela Associação Desportiva Penamacorense. Serve também para a apresentação oficial da equipa para a nova época. Vai ser assim em Penamacor, no pavilhão municipal. Também hoje, tarde, jogos tradicionais na Covilhã, nas comemorações dos 74 anos do Centro Cultural e Desportivo de Rodrigo, CCD de Rodrigo, que promove também um encontro aberto à comunidade a partir das 5 da tarde. E há pouco falava-lhe precisamente do trânsito, porque na Covilhã e nos acessos à torre vão estar vias cortadas. Isto é devido precisamente a esse evento que está a decorrer na Covilhã. E Olivier Bonamici, é um jornalista desportivo, vai tentar subir desde a Covilhã até à Torre, saindo do Complexo Desportivo por volta das 8h30. O evento conta com animação e convívio ao longo do dia. Também hoje há uma excursão a Aveiro dos residentes em Penamacor. Que tudo corra pelo melhor, são os nossos votos. São iniciativas que, obviamente, estão por aí a decorrer e que nós também aqui divulgamos. Só ficou o amor a por ti com Fernando Tordo e Rui Veloso na abertura desta segunda hora de Ao Sábado de Manhã. Vem aí a Filipa Melo para cantar Pontes entre nós.

a mensagem dos humanos, a cantar em António Varanções, muda de vida. Quanto à nossa vida aqui na nossa região, hoje também, neste fim de semana, celebra o regresso às aulas no Centro Cultural de Idanha Nova, destinado a crianças e jovens, um fim de semana recheado de espetáculos com entrada gratuita, pensado para dar as boas-vindas ao novo ano letivo. E se gosta de colecionismo, antiguidades e velharias, ora dizer-lhe que no dia de amanhã, em Castelo Branco, na Avenida Nuno Álvares, há também mais uma feira mensal de colecionismo, entre as 9 e as 18 horas. Também amanhã, se tudo correr dentro do previsto, a linha da Barbaixa retoma o seu percurso normal, depois das intempéries da tempestade de Christine, que fez precisamente vários estragos, e a linha da Barbaixa retoma assim o seu percurso normal, volta a operar os serviços regionais e intercidades após a conclusão de uma intervenção devido aos danos causados por aquela tempestade. Também o som dos rebanhos vai regressar à Vila de Alpedrinha no dia da manhã, de resto está a decorrer desde ontem o Festival dos Caminhos da Transumância de Chocalhos 2026, com muito artesanato, animação, espetáculos e o melhor da gastronomia regional. É em Alpedrinha, a não perder.

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0: Estamos ao seu lado até bem perto das 10 da manhã. E queremos dizer-lhe que às 10 da manhã retoma também o que é feito de si esse programa da RCB. Depois deste período de férias, retoma com uma conversa interessantíssima com o Dr. Lourenço Marques. É entre as 10 e as 11 da manhã. Depois, entre as 11 e as 13, a edição de flagrante direto deste fim de semana. Um dos temas é a entrevista ao reitor da Universidade Politécnica de Castelo Branco. Não deve perder. Tudo aqui na sua rádio. Também este fim de semana volta o Porque Hoje é Domingo e tem a entrevista com Chico Gaiato, o fundanense Francisco Barata. A não perder, por isso, aqui tudo na sua rádio.
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Muitos, muitos parabéns a todos aqueles que hoje completam mais um ano de vida. É um dia de festa e esperemos que, com saúde e paz, tudo a correr pelo melhor, são os nossos mais sinceros votos. Hoje, de parabéns do nosso conhecimento, está o Nuno Monteiro, que faz 36 anos. Hoje também, com 58 anos a ser festejados pela Sílvia Gonçalves, a Licínia Santos, 45 anos, a Cristina Monteiro, 48, e a Isabel Moura, na Barroca Grande, faz hoje 66 anos. O Dominique Esteves está no Porto e faz 49 anos. 60, o Jorge Gonçalo, aqui no Fundão. Também o Pedro Gonçalo, hoje faz 24 anos. Pai e filho a festejarem, precisamente no mesmo dia, o aniversário. Curioso. Também o Pedro Sousa está de parabéns e ainda a Adélia Ramos está connosco e então hoje também a festejar mais um ano de vida. Adriana Moutinho completa 12 anos, o Paulo Franco 50 anos, a Natália Ferreira em Aldeia de Joanes 57 anos, a Carina Batista está hoje também de parabéns, a Isabel Maria de Jesus na Covilhã faz 54 anos hoje, o Paulo na Proença faz 59, a Helena a Nini faz 56, Filipe Reis faz 63 anos. O Isaac Antunes, em França, faz hoje 9 anos. O José Luís Mendes faz hoje 60 anos. E a Ana Margarida também está de parabéns. E o cantor António Zambujo faz hoje 51 anos de vida. Ora, queremos também assinalar a Biblioteca de Castelo Branco, que faz 50 anos de existência, e o Conselho de Vila de Rei, que completa, precisamente, no dia de hoje, 741 anos. Foi criado em 1285. A todos, mesmo a todos, os aniversariantes, neste dia 19 de setembro, muitos parabéns, tudo corra pelo melhor. Que seja um dia muito feliz. Parabéns.

Qual rubrica também aqui ao sábado de manhã na antena da Rádio Cova da Beira, os aniversários. Damos os parabéns a quem hoje completa mais um ano de vida. Um bom sábado, um bom fim de semana, são os nossos votos. A toda a equipa que está connosco, é obviamente um prazer estar ao seu lado. Agora, com uma recordação em português. Luís Represas.

Estamos a fechar esta edição do programa ao sábado de manhã, deste dia 19 de setembro de 2026, dia de São Januário e também a morte em 1985 de Italo Calvino, o escritor. Uma referência também para em termos regionais, hoje é feriado municipal em Vila de Rei, no Distrito de Conselho do Distrito de Castelo Branco. A todos os vilarejenses, um abraço a partir do fundão aqui da antena da Rádio Cova da Vara. Já sabe que é o sábado de manhã, regressa de hoje 8 dias, mas não perca toda a programação da sua rádio. Um abraço e até sempre.

0: Bom dia, são 10 da manhã.
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7: Olá a todas as pessoas, nova temporada do programa Que é Feito de Si, na Rádio Cova da Beira, uma vez por mês, aos sábados, neste horário, aqui mesmo, na RCB. Iniciamos a temporada 6 do Que é Feito de Si com o Senhor Cuidados Paliativos, o médico que também é poeta e fotógrafo e que há um ano recebeu o Prémio Internacional Hipócrates Pegasus. António Lourenço Marques está comigo, Dulce Gabriel, no episódio 1 da nova temporada do Que é Feito de Si. António Lourenço Marques foi distinguido há um ano em Itália durante o Congresso Internacional da União Mundial dos Escritores Médicos, um reconhecimento pelo percurso e fundação com o poeta António Salvado das Jornadas de Medicina na Beira Interior. Diretor da revista Cadernos de Cultura, com 39 números publicados, António Lourenço Marques é membro da Direção da Sociedade Portuguesa de Escritores e Artistas Médicos, recebeu das mãos do Presidente da República, António Aníbal Cavaco Silva, a Ordem de Mérito da Presidência da República e foi distinguido pela Sociedade Portuguesa de Escritores e Artistas Médicos com o Prémio de Poesia António Patrício com a obra Rudimentos, natural do Souto.

0: Ainda da sua dimensão humana, como o ressalvou num artigo a revista Ensino Magazine. Lourenço Marques foi pioneiro em Portugal na área dos cuidados paliativos, tendo fundado uma das primeiras unidades de dor crónica e cuidados paliativos em Portugal. Foi em 1992, no Hospital do Fundão. Foi diretor do Departamento de Medicina Paliativa do Centro Hospitalar Cova da Beira até à data da reforma, em 2010, e exerceu as funções de professor associado convidado na Universidade da Beira Interior de 2001 a 2015. Atualmente leciona no mestrado de Cuidados Paliativos na Escola Superior de Saúde Pública de Castelo Branco. Da sua carreira constam cargos de liderança em organizações médicas nacionais, onde chegou a ser vice-presidente da Associação Portuguesa de Cuidados Paliativos. Atualmente, aos 74 anos, continua a dedicar-se à escrita. Recentemente, deu-me a conhecer os números 6 e 7 dos cadernos dedicados aos cuidados paliativos, que nos lembram da relevância clínica e de investigação da Unidade de Cuidados Paliativos do Fundão. António Lourenço Marques também continua a escrever poesia. O seu mais recente livro, O Branco Semeia, é datado do presente ano de 2026. Nesta altura, Lourenço Marques coordenou a pesquisa e escreveu o livro 50 anos do poder local democrático no Souto da Casa. No exercício da cidadania ativa, António Lourenço Marques foi militante do MRPP, eleito do PRD na Assembleia Municipal do Fundão e mandatário das candidaturas de Cavaco Silva a presidente da República e de Paulo Fernandes a presidente do município do Fundão. É a partir do Souto da Casa que, através da rede social Facebook, nos brinda com fotografias de paisagem às quais junta quase sempre uma reflexão. Doutor Lourenço Marques, obrigada por voltar à rádio, que é feita de si.
1: Eu é que agradeço o convite e cá estamos para uma conversa e tenho muita satisfação por isso, por poder partilhar também, enfim, algumas das reflexões e das vivências que
0: Para
1: vamos
0: além
1: tendo ao longo da vida.
0: daquilo que eu escrevi a propósito do seu perfil, para além daquilo que todas as pessoas que o seguem no Facebook, o Dr. Lourenço Marques vai mostrando e partilhando connosco os seus fiéis seguidores, as pessoas que fizeram percurso consigo na saúde, se calhar não sabem de si, daí a pergunta que é feita de si, como é que preenche o seu tempo a partir do Souto da Casa?
1: Bem, digamos que o estar aposentado é um tempo de enriquecimento e permite-nos, em particular, de dedicarmos àquilo que nós mais gostamos de fazer. Eu, particularmente, amo as pessoas, amo a minha mulher, amo os meus filhos, mas amo muito os livros. E é entre os livros que eu passo muito grande parte do meu tempo, que me ajudam enfim, uma paixão de juvenil que vem de muito longe e que hoje tenho a satisfação de ter uma biblioteca boa,
0: Tem, eu sou testemunha disso.
1: particularmente rica em testemunhos, de primeiras edições de livros proibidos pelo Index Romano, século XVI, século XVII, portanto aproveito o meu tempo. Enfim, vou aos bombeiros, como sabem, há muitos anos que eu pertenço àquela coletividade e do meu aquilo que eu posso dar, enfim, como médico e também, enfim, como presença. Mas tirando esses compromissos que ainda tenho e que, enfim, são um pouco pesados até como na Sociedade Portuguesa de Escritores Médicos, também na Sociedade dos Amigos de António Salvado, e isso tem para mim ainda um certo peso. Mas o meu tempo é essencialmente passado na minha aldeia, no Souto da Casa, uma terra bonita, porque tem umas vistas magníficas, e onde podemos sempre colher imagens, repetir imagens do mesmo sítio, com as nuvens, com a neve, quando há neve, né? Com as com as

0: plantas, as árvores, as pétalas, os frutos, tudo tão bonito e que nos ajuda muito. E vivo perto de um cemitério, onde estão os meus pais, onde estão os meus irmãos, enfim, que viveram a sua vida e que já partiram, como nós partiremos também. Mas passo um tempo agradável nesse sentido, e é isso que eu essencialmente posso neste momento
1: Nem
0: testemunhar,
1: podemos
0: não é?
1: dizer que o Dr. Lourenço Marques tenha uma vida de recato, porque, como eu própria testemunhei no texto que acabei de apresentar, a sua vida é bastante ativa, mesmo depois de ter ficado na condição de aposentado, os seus dias são bastante preenchidos e muito para lá da tal riquíssima biblioteca de que é dono no soto da casa.
0: Sim, penso que já disse mais ou menos aquilo que faço. Vou aos bombeiros com frequência. Relativamente à saúde, dou aulas ainda de cuidados paliativos no mestrado em Castelo Branco e fui-me afastando, digamos, porque a idade vai-nos também
1: Moldando, não
0: trazendo a
1: é?
0: consciência de que temos que ir saindo das coisas, não é? Deixar as coisas por fazer é sempre difícil e há coisas que nunca faremos e que ficarão sempre nesse estado de incompletude, digamos assim, mas de qualquer maneira, o meu tempo é passado muito através dentro dos livros, o tempo que eu tenho
1: É investigar, não
0: e
1: é?
0: assim gosto muito de fazer os meus artigos de vou publicando na revista de Medicina Beira Interior, que de facto é uma longa revista. Iniciámos em 1989.
1: Esta última, o número 39, editado em novembro do ano passado, está excelente, belíssima. Uma excelente edição, com textos bastante de fácil compreensão e com opinião bastante plural. Como é que se explica que esses cadernos e que as próprias jornadas tenham tanta longevidade? Qual é o segredo? É o Dr. Lourenço Marques e a sua dedicação, e até o poeta ser vivo, até o poeta António Salvado também se dedicar. Qual é o segredo?
0: Eu não sei se há algum segredo, mas essencialmente são portanto, o conjunto de participantes, de investigadores e pessoas notáveis enfim, de investigação nessas áreas das ciências humanas em Portugal e que empurram sempre para o acontecimento ter lugar. De facto, o Dr. António Salvado foi a alma, digamos, das jornadas, deixou-nos, tanto em 2023. Mas o segredo está num apoio
1: Que o
0: que o
1: município
0: município de
1: de
0: Castelo
1: Castelo Branco
0: Branco
1: dá.
0: tem desde o início, desde 1989, nas diferentes sucessões de presidentes, tiveram sempre muito carinho por estas jornadas e continuam a ter. E impulsionam, portanto, o acontecimento, mas essencialmente é isso, é algo que foi criado e que
1: O que eu
0: está ainda.
1: observo nessa revista e nessas jornadas é que a cada ano são agregados novos oradores, há talento novo, há novos investigadores e também isso não é fácil de conseguir.
0: Digamos que, como tem, portanto, as jornadas têm uma história bastante, já com muitos anos, acabou por criar enfim, uma aura que é conhecida e, portanto, as pessoas aproximam-se. Nós, com o Dr. Salvato, era assim que dizemos, fomos sempre muito artesanais, não do ponto de vista de organização, tirando, evidentemente, a Câmara Municipal, que nos apoia, mas do ponto de vista da organização somos muito rudimentares. Portanto, sempre nós começámos em 89, eu e o Dr. Salvado, a fazer as cartas, todo este trabalho não temos secretariado, portanto, é um trabalho que nós, hoje, com este tempo que já vai longo, né, no sentido das jornadas, houve uma alteração, portanto, passámos das cartas escritas para os mails, que já nos facilita muito, mas a longevidade é algo que foi criado e que ainda está vivo. Nós
1: Estas
0: sabemos...
1: jornadas acontecem habitualmente em novembro. Este ano voltam a ter lugar.
0: Sim, estamos a organizar, portanto, vão realizar-se nos dias 13 e 14 de novembro, que é a data habitual das jornadas, é o segundo fim de semana. Este ano há aqui uma pequena alteração por outros compromissos, mas estamos a organizar, organizar o 40º número dos cadernos de cultura, e já temos muitas comunicações e penso que vão acontecer, como habitualmente, e enfim, mais um ano.
1: Não seria expectável que o Ministério da Saúde, o Ministério da Ciência, pegassem neste manancial de informação que resulta das várias edições das Jornadas de Medicina da Beira Interior e também ajudasse a tornar mais mediático este acontecimento, por forma a que o capital de artigos científicos que estes cadernos de cultura têm pudesse chegar às faculdades? O que é que o Dr. Lourenço Marques pensa disto?
0: Enfim, neste tempo que já passámos, e foi uma reflexão que tivemos algumas vezes com o Dr. António Salvato, nós tivemos sempre alguma dificuldade, digamos assim, em nos ligarmos a instituições que não fosse a Câmara Municipal de Castelo Branco, como já referi, porque o Dr. Salvato dizia, quando são muitas pessoas, as coisas às vezes começam a ter alguma dificuldade. E, portanto, foi sempre este núcleo que na base, tivemos ligação naturalmente à Faculdade de Ciências da Saúde da Universidade da Beira Interior, e temos essa ligação, mas do ponto de vista do acontecimento, nós mantivemos o modelo inicial. Houve sempre algumas iniciativas no sentido de transformar as jornadas num outro produto, digamos assim, mas houve da nossa parte sempre uma alguma, não digo resistência, mas algum não acompanhar, porque tínhamos um pouco, até pelo início, porque no início éramos muitos e depois quem manteve de facto o percurso das jornadas, acabámos por ser só aquele núcleo mais restrito.
1: Quem portanto, sabe, nos 40
0: digamos
1: anos...
0: Digamos que é algo que, é algo que fazemos, está disponível e, portanto, eles estão disponíveis na internet, os cadernos. Há um ou outro número que não está a ser ainda preparado para ser colocado no site da Universidade da Beira Interior e também da Biblioteca Municipal de Castelo Branco. E, portanto, eles estão acessíveis. Digamos que as jornadas não têm uma vocação, digamos assim, uma vocação para serem um acontecimento
1: mediático,
0: porque não aconteceu até hoje e por vezes penso que já não vai acontecer.
1: Ok, o Dr. Lourenço Marques, como eu disse, há vários anos que está a reunir em diversos cadernos e livros por si coordenados e redigidos um pouco daquilo que foi a história dos cuidados paliativos no Fundão. Fez-me chegar há alguns dias os cadernos 6 e 7, eu já tenho os outros todos, que observei com atenção e agrado. A pergunta é, neste particular, alguma vez a entidade tutelar dos serviços de saúde aqui na região, ou melhor, os serviços desconcentrados do Serviço Nacional de Saúde, se mostraram disponíveis para acolher e até dar outro brio a este seu trabalho que o vincula aos cuidados paliativos e que vincula ao Fundão a esse serviço que chegou a ser praticamente único em Portugal e pioneiro?
0: Bem, os cadernos são da minha responsabilidade. Eles têm a história, enfim, que eu penso que não devia ficar, e ela está documentada e, portanto, não mas o que eu procurei foi, de facto, reunir alguns dos artigos, alguns dos trabalhos que foram editados. E este último número, fazer a linha do tempo, isto é, os momentos mais importantes dessa aventura que foram os cuidados paliativos. Os cadernos têm sido entregues na Universidade da Beira Interior e aos responsáveis à diretora clínica do hospital, do Centro Hospitalar Cova da Beira, a doutora Ana Palmeiro, que é uma querida colega que esteve, acompanhou desde o início, que deu o ímpeto. Diretora clínica do hospital. Mas nunca tive nenhum retorno, digamos, em termos de algo que...
1: E sem tristécio?
0: Não. Eu gosto, enfim, eu sinto-me satisfeito por... Eu tinha falado com algumas pessoas sobre editarmos um livro que no fundo, seria um pouco a história dos cuidados paliativos, mas houve algumas dificuldades nessa altura. E eu pensei que eu poderia fazê-lo e tinha os documentos, tenho tudo comigo e, portanto, pensei fazer eu próprio. Sabe que os cuidados paliativos ainda são uma área muito, muito, muito estranha, não é? Na medicina portuguesa.
1: Porquê que
0: estamos,
1: é estranho?
0: Estamos a 30... Nós, efetivamente, a primeira unidade de cuidados paliativos, ela chama-se Unidade de Dor em 20 de novembro de 1992, mas ela é destinada a doentes terminais. Hoje não falamos em doentes terminais, felizmente, tudo isto evoluiu muito e, portanto, estamos num tempo diferente, mas o facto de nós... De termos tido algumas dificuldades, que os cadernos
1: também traduzem.
0: Exprimem, portanto, ou traduzem um pouco esse caminho. Nós temos ainda uma dificuldade muito grande. Os cuidados paliativos, que são um direito de todos os portugueses e portuguesas, novos e velhos, não estão ainda generalizados, há muitas equipas com muitos problemas, com muitas dificuldades, não há apoios. E, portanto, a situação, do ponto de vista nacional, é uma situação ainda muito, muito, muito, muito, muito atrasada nesse sentido.
1: Ainda bem que o Dr. Lourenço Marques traz esse assunto à nossa conversa memória, porque em maio último, em maio de 2026, a Associação Portuguesa de Cuidados Paliativos promoveu uma recolha de assinaturas para reforçar a rede de cuidados paliativos, promovendo o acesso equitativo a cuidados paliativos de qualidade e para todos os cidadãos. Os números da altura diziam que em Portugal mais de 150 mil pessoas vivem anualmente com sofrimento associado a doença grave, progressiva e incurável. Dessas 150 mil, entre 70 a 85 mil pessoas morrem todos os anos com necessidade de cuidados paliativos. A elas juntam-se ainda milhares de crianças e jovens com doenças complexas que beneficiariam deste acompanhamento especializado. Os cuidados paliativos não são um luxo, são um direito humano fundamental centrado na vida, no alívio do sofrimento e no apoio à pessoa e à família nos momentos de maior vulnerabilidade. Contudo, a atual resposta em Portugal está muito aquém das necessidades reais, como o próprio Dr. Lourenço acabou de o sublinhar. Segundo recomendações europeias, o país necessitaria de mais 100 equipas comunitárias e intra-hospitalares e cerca de 1.000 camas especializadas. A cobertura existente representa apenas uma fração desse valor, com fortes assimetrias territoriais e falta de respostas adequadas em várias regiões do país. Estes dados fundamentam a recolha de assinaturas, a petição pública para reforçar a rede de cuidados paliativos. Portanto, nós não estamos aqui a falar deste assunto, nem o Dr. Lourenço Marques nos presenteia com a história dos cuidados paliativos no Fundão, só porque sim, só porque tem a mágoa de o serviço ter perdido relevância. Isto é um assunto sério que deveria preocupar-nos e devia ser motivo de políticas públicas.
0: Sim, tem havido a dificuldade, essas assinaturas que foram muitas, revelam que há de facto da parte da população o sentido, o sentimento de que há uma necessidade que não está a ser coberta, mas nós mantemos ainda dificuldades, o próprio SNS está com dificuldades, e os cuidados paliativos são a medicina normal para as situações, para determinadas situações que a Dulce já aí apontou. Só que nós mantemos um sistema muito baseado na medicina de agudos, e essa medicina de agudos é muito poderosa. Ela está um pouco disfuncional, temos que o dizer, porque nós vemos isso nas urgências, nas dificuldades que os serviços de agudos depois têm para gerir as suas próprias camas e nesses problemas que existem. Mas nós temos, de facto, do ponto de vista das políticas de saúde, os cuidados paliativos raramente aparecem no discurso político. Quer no discurso dos deputados, que têm, de facto, um poder imenso, parece que têm poder imenso em Portugal, fazem as leis, mas depois também não se fiscaliza e não se vê o que é que acontece depois dessas leis, e na, no, no, no, no próprio governo. É uma palavra que é muito, muito, muito dificilmente tirada para o panorama público.
1: Talvez seja porque teoricamente e preconceituosamente ainda se considera que quando vamos parar a uma unidade de cuidados paliativos estamos mesmo em fim de vida, é o fim de linha.
0: Eu penso
1: E
0: que
1: hoje em dia já não é assim.
0: não, essas ideias já não, porque os cuidados políticos. Nós, efetivamente, tivemos. Nós, não senti dentro da unidade, não sentimos isso, mas sentíamos em determinadas conversas que aconteciam neste tempo, sentimos um pouco. No SINA, por exemplo, nós chegávamos a chegar com portanto, pessoas que nos diziam que tinham dito que a pessoa tinha ido para exatamente aquilo que a Dulce está a dizer, para os cuidados paliativos, que ia para morrer. Mas dentro da unidade nunca ninguém sentia isso, nem os doentes, nem as famílias, nem a equipa. Sentimos que estávamos ali a fazer um trabalho que era da nossa obrigação fazer, não, não, nós estávamos, nós dizíamos sempre, não somos heróis nem coitadinhos, não somos coitadinhos nesse sentido, no, na, na, na, na, a fazer esse trabalho, mas também não somos heróis. E isso foi evoluindo, e eu penso que já não é essa a razão.
1: O que é que o Dr. Lourenço Marques ensina no mestrado de cuidados paliativos? Quais são as matérias que o doutor ensina, senhor
0: Vamos
1: doutor e
0: ver.
1: professor, ensina às pessoas que estão a formar-se nessa área e que estão a reforçar conhecimento no mestrado?
0: Bem, nós iniciámos em 2001, fui convidado em 2001 e, portanto, eu fui professor desde a origem da faculdade. E nós, nessa altura, tínhamos uma cadeira que era a Arte da Medicina, que ainda existe no currículo, e essa Arte da Medicina era essencialmente virada para a história da medicina, para os aspectos históricos, digamos, dos diferentes temas que estão relacionados com a medicina. Com o tempo, nós fomos evoluindo, houve uma transformação importante desta cadeira. Estava nessa altura, eu iniciei com o professor José Manuel Pereira de Almeida, com o padre Luciano, que é atualmente o bispo de Viseu, e com o professor Silvério Marques, e com o professor Miguel Castelo Branco. E com o tempo nós fomos evoluindo, e os cuidados paliativos foram aparecendo dentro desse módulo, dessa cadeira, se assim quisermos falar. E nós chegámos ainda a ter aqui na unidade a formação prática dos próprios alunos. Depois houve aquelas alterações dos anos a partir de 2005, que depois dificultaram esse percurso. Entretanto, o que eu atualmente no mestrado é a história dos cuidados paliativos, e estive ligado muito à questão da dor, portanto, aos temas relacionados com a dor crónica, ao tratamento e a parte clínica, digamos, da dor crónica. E foi isso
1: Hoje
0: que
1: em
0: eu ensino.
1: dia, até a abordagem medicinal e clínica em relação à dor crónica, é uma evolução brutal. As abordagens são claramente mais progressistas e a favor do bem-estar emocional do doente.
0: Sim, mas estas alterações já são mais antigas, né? Nós hoje não temos assim nada de novo, digamos, em relação. Há sempre aperfeiçoamento
1: Do protocolo.
0: nos medicamentos e, portanto, né? Mas digamos que a filosofia, que é a filosofia da medicina, eu disse sempre, não há uma filosofia própria para o tratamento da dor crónica ou dos cuidados paliativos. É a filosofia da medicina, são os princípios normais da medicina. Portanto, esses é que se aplicam e digamos que essa evolução já vem de meados do século passado. É dos anos 50, 60. Os cuidados paliativos foram fundados em Inglaterra em 1969 e digamos que foi a fundadora dos cuidados paliativos, a Cicely Saunders, que fez progredir, digamos, esta, não só ela, portanto, há anestesistas e investigadores importantíssimos nesta área. Mas foi Cicely Saunders que chegou ao conceito de dor total, que é a dor crónica, dor total, que é uma dor multidimensional, que é uma dor que tem aspectos físicos relacionados com a doença, com os problemas, digamos, do corpo. E depois tem aspectos psicológicos, sociais e espirituais. E a abordagem tem que ser multidisciplinar, tem que ser. Pronto, isso é dos anos 50. Portanto, isso não é, digamos, de hoje. Nós não aplicamos aos nossos doentes, quase um século depois, aquilo que a medicina já nessa altura. Não, também não quero ser totalmente pessimista. Obviamente que temos progresso em Portugal, isso é indiscutível, não é? Hoje estamos muito melhor do que estávamos há 50 anos. Mas, de qualquer maneira, não estamos a acompanhar. Eu tive sempre eu penso que já o disse até aqui
1: Numa outra
0: numa outra entrevista
1: entrevista,
0: consigo, que eu via na nós quando olhávamos para o que acontecia no exterior e em sítios mais evoluídos, digamos assim, eu via aqui um espaço de tempo como 20 anos ou um pouco mais de 20 anos. E nós continuamos aqui um pouco com esta dificuldade.
1: continuamos anos de luz.
0: Sim, e porque noto, a doença crónica é uma doença que necessita de cuidados contínuos, não é? Vieram os cuidados continuados,
1: Era isso que eu lhe ia perguntar.
0: foi
1: Temos os
0: uma.
1: cuidados continuados,
0: Mas os
1: que
0: cuidados
1: é
0: continuados,
1: positivo.
0: eu tive sempre nessa altura, tive algumas dificuldades em acompanhar, digamos, essa forma de colocar a questão, porque eu vi aí mais uma tentativa administrativa de retirar os doentes dos cuidados agudos para uma outra área. E isso não funcionou muito bem. Na minha experiência, não foi boa, portanto, e está documentado nos próprios cadernos, há registros sobre isso. Digamos que há aqui uma contradição do ponto de vista ético, do ponto de vista. E ética é um dever dos médicos, não é? Dos médicos e de quem organiza e de quem gera, digamos, os próprios recursos. Se são cuidados contínuos, ele não pode haver rupturas. Quer dizer, o doente está vivo e a medicina é para o doente vivo, naturalmente, e enquanto o doente está vivo, a medicina deve proporcionar-lhe, deve fazer tudo para que tenha a melhor qualidade de vida. E o que se passa entre nós é que há uma ruptura clara nestes doentes. Os doentes têm doenças crónicas e estão, quase me faz lembrar novamente o nosso doente do Casal da Serra, daquele tempo, que estava de facto num processo de ruptura de mais de 3 meses. Ele tinha uma doença crónica gravíssima, precisava absolutamente de cuidados médicos e, portanto, da medicina, e estava cortado há mais de 3 meses
1: Essa história do doente de Casal da Serra, que foi reportagem no Jornal do Fundão e que depois serviu também de base e de estudo científico para aquilo que foi a então designada Unidade de Dor do Fundão, fundada em novembro de 1992. O doutor voltou à Unidade de Cuidados Paliativos do Fundão,
0: Sim, vou lá.
1: vai lá com
0: Não vou
1: regularidade.
0: muito, mas vou lá.
1: E porquê
0: Tenho
1: que
0: acompanhado.
1: vai?
0: Tenho, Vou porque tenho ligação e nós continuamos a reunir-nos todos os anos num jantar e, portanto, temos mantido essa tradição. E ou porque tenho lá alguém conhecido, algum amigo, ou porque vou lá também para falar com as pessoas, mas não vou muito nesse sentido. Mas
1: Alguma
0: vou, mas.
1: vez foi contactado pelas sucessivas administrações da agora designada Unidade Local de Saúde da Cova da Beira para partilhar conhecimento? O Soutor saiu e foi para a reforma no tempo da gestão, julgo que do Dr. João Casteleiro, entretanto ele foi substituído. Já houve algum contacto com os atuais responsáveis da saúde aqui na Cova da Beira, no
0: Não.
1: sentido de partilhar conhecimento, de.
0: Não,
1: Seria a
0: não, não.
1: sua vontade fazê-lo, no sentido de perceber porque é que a Unidade de Cuidados Paliativos do Fundão não se afirma, em termos numéricos, com mais camas e por aí fora?
0: Nós voltamos à questão original, não é? À questão de 2010, digamos assim. Em 2010,
1: O
0: o sexto
1: sexto
0: caderno
1: caderno fala muito sobre isso,
0: fala
1: sim.
0: muito sobre isso, em 2010, portanto, eu saí. E, de facto, eu penso que essa forma
1: Como tudo
0: como
1: aconteceu,
0: aconteceu,
1: foi uma ruptura para a vida toda.
0: havendo uma necessidade flagrante de trabalho médico em cuidados paliativos, não houve grande preocupação na minha saída. De facto, houve ali acontecimentos que empurraram para essa situação, mas também não houve da outra parte, digamos, vamos. Eu fiz, e isso está documentado nos próprios cadernos, eu enviei uma carta ao secretário de Estado da Saúde da época, que me tinha mandado um bilhete a felicitar-me de um artigo que eu tinha publicado sobre a eutanásia, e eu pensei que ele me podia ajudar e não me respondeu sequer. E, portanto, houve um silêncio, e claro que eu tenho uma interpretação disso, não? É evidente que eu tenho-a para mim, eu falo com os meus amigos e com as pessoas com quem eu falo, e tenho a minha interpretação do que se passou. Mas esse afastamento manteve-se. Não
1: O
0: houve.
1: Soutor ainda está
0: Depois.
1: magoado. Está magoado por a Unidade de Cuidados
0: Porque,
1: Paliativos do
0: digamos,
1: Fundão se manter na sombra.
0: a situação do Hospital do Fundão foi um progresso. Portanto, a reunião no centro hospitalar. Mas o Hospital do Fundão devia manter uma forma própria de. Era um hospital vocacionado naturalmente para a doença crónica. Muito difícil gerir tudo isso, porque os próprios cuidados continuados, a convalescença, o Hospital do Fundão é um hospital importante, digamos, para já como um hospital do concelho, não é? Para a população do concelho, que os doentes não necessitam todos de estar num hospital mais diferenciado, e podendo estar mais próximo da sua casa, e portanto o Hospital do Fundão tinha aí um papel importantíssimo a continuar a desempenhar. E o facto de eu, nessa altura, não sair, e podendo eu, porque eu tenho essa consciência, porque quando iniciámos em 92 não se falava em cuidados paliativos, nem na unidade da dor. A primeira vez que se fala em cuidados paliativos é o Dr. Portela, quando foi fundado o voluntariado, que disse, atenção, disse ao jornalista, atenção, isto não é uma unidade de dor convencional, isto é uma unidade de medicina paliativa. E, portanto, progredi muito, foram 18 anos de trabalho, e, portanto, eu penso que estava numa altura em que ainda podia continuar a dar parte da minha experiência
1: Não
0: e
1: houve
0: daquilo que eu
1: vontade
0: gostava de
1: política.
0: fazer.
1: Não
0: Não
1: houve.
0: houve, não, isso é indiscutível. É indiscutível que nessa altura, e o sexto caderno é claríssimo, onde estão os documentos
1: Sim, estou com ele nas mãos.
0: que estiveram em causa. Portanto, não houve efetivamente interesse público, no sentido de quem representava o público nessa altura, de eu continuar a fazer o meu trabalho. porque o Hospital do Fundão não interessava, portanto, nesse sentido. Isso é uma... Eu direi sempre isso, já escrevi.
1: Um dos episódios que eu achei de alguma gravidade é o dossiê dos opioides, quando o hospital colocou um fim à dispensa de tratamentos para a dor, a doentes em fim de vida, uma resposta que funcionava há 16 anos com o aval do Infarmed e que depois deixou de acontecer e os doentes passaram a ter que comprar os remédios na farmácia quando os tinham gratuitos no próprio hospital. Essa foi uma das machadadas finais.
0: Sim, resumindo, em 1993 nós percebemos, porque os doentes tinham que fazer opioides, a morfina é o medicamento clássico deste grupo de terapêutico, e nós apercebemos das dificuldades que havia no acesso, particularmente no hospital não havia problemas, porque nós tínhamos acesso à farmácia do hospital, mas... quando o doente ia para o domicílio, havia dificuldades no acesso na farmácia do exterior, porque nessa altura havia controle, a prescrição era muito burocrática e muito, muito complicada, e então eu percebi-me disso e fiz um pedido ao Conselho de Administração de então e à Direção Clínica para a farmácia do hospital em unidose dar o acesso dos medicamentos aos doentes. E foi de imediato, o Conselho de Administração imediatamente achou importante essa forma de... E até porque o hospital comprava os medicamentos mais caros do que a comparticipação no exterior. Portanto, havia um ganho. E para nós... Para a equipa clínica era importante, porque nós assim controlávamos, sabíamos se o doente fazia a medicação e podíamos aproveitar os medicamentos que eventualmente já não fossem precisos ou porque havia mudanças de dose, etc. Portanto, era um ganho absoluto para a parte clínica e para o próprio Estado.
1: Claro.
0: Para o Estado. E o que aconteceu é que em 2009... O diretor do departamento de farmácia do centro hospitalar, que era também diretor do hospital do Fundão, mandou uma nota de serviço dizendo que não podia, não tinha que terminar. O documento está aí
1: Sim,
0: transcrito,
1: está aí transcrito livro.
0: E eu pedi explicações, não explicações, mas uma justificação mais concreta, e foi nessa ordem, digamos, de serviço que me foi enviada, era invocada uma lei que não tinha nada a ver com o assunto.
1: Claro.
0: E isso levou, de facto, a que depois houvesse um problema complexo.
1: Nessa altura, o doutor percebeu que era o fim. Neste caderno, a escrita 6, dedicado aos cuidados paliativos, há um poema que tem um peso tremendo, que se chama Dor em Cálice. Não sei se raiva ou ser maduro, no golpe cortante interior de mim, nos nervos espraiado. Que de outros sim confio na piedade dos olhos teus, brilhantes. E às vezes vou dizer, no mal corrido com palavras brandas, socorro. Ciência, a pena forte, vergastando sem ter dó, a dor fugindo e ou roubando à morte as regalias. Quando o doutor escreveu esta dor em cálice, isto era mesmo a sua revolta?
0: Não, eu penso que não.
1: Não? O que é que diz este?
0: Isso é uma forma de olhar para a dor como algo que acontece, dentro de nós. E que à volta pedimos socorro, né? Pedimos socorro.
1: E a socorro às vezes pode ser humanizado.
0: Sim. E o que eu penso aí, um pouco o achado deste poema, no fundo, é dizer que se nós conseguirmos suavizar a dor, nós tiramos à morte esta regalia que é ela de fazer a dor às pessoas, não é? É um pouco isso, quer dizer, não tem a ver com. Tem a ver essencialmente com uma forma de pensar a dor e de olhar, e sempre a dor, obviamente, como algo que leva à solidariedade e que nós
1: O doutor Lourenço Marques já teve problemas de saúde, isto é, já precisou de recorrer aos seus pares? O seu doutor é de anestesia, é anestesiologista, é assim que se diz. Já precisou de recorrer ao Serviço Nacional de Saúde?
0: Com frequência.
1: Quem olha para si, ninguém diz.
0: Não.
1: E como é que está a funcionar?
0: Já abri o peito.
1: Ah, sim?
0: Sim, e foi uma experiência muito, muito interessante.
1: Muito humanista.
0: Muito interessante. Em Santa Marta. Estava lá o Moita Flores, nessa altura tinha tido uma chatice lá na Feira do Livro, acho que foi na e foi muito interessante, foi uma experiência interessante.
1: O Serviço Nacional de Saúde ainda tem salvação?
0: Claro que eu refilei, fui refilão nessa experiência muito, muito interessante, que é ter o peito aberto e não estar cá, não é? Vimos depois, a gente vai e volta. É um morrer em paz.
1: Portanto, o doutor, peito aberto, deduz-se que tenha feito uma cirurgia ao coração,
0: sim,
1: que
0: vale,
1: estava
0: vale,
1: anestesiado.
0: Vale.
1: E o Serviço Nacional de Saúde ainda tem a esperança para o Serviço Nacional de Saúde na sua perfeição, como nós o idealizamos quando precisamos dele?
0: Correu bem, portanto, foi um trabalho espantoso, de uma equipa vastíssima, como tem que ser, e correu muito bem, e portanto refilei, depois disso refilei porque, por causa dos meus colegas ao lado, né, das camas, olhando para eles, dizer, aqui não é médico, aqui é um doente, mas foi uma experiência interessante, e é curioso que enfim, não vou agora, não vou falar
1: na experiência. Não, vamos...
0: mas reparei que havia alguma dificuldade, não dificuldade, mas alguma perturbação, talvez, digamos assim, mais no setor de profissional, que estava mais por questões sindicais, etc. Portanto, há dificuldades, portanto, a equipa espantosa, de uma qualidade espantosa, de um estar junto de nós, enfim, perfeito, sem qualquer queixa nesse sentido, mas havia alguma dificuldade na... Pronto, são
1: ok, o doutor Lourenço Marques é uma pessoa também contestatária. Não sei se essa sua contestação faz parte dos seus livros poéticos. Nós já estivemos aqui em outras ocasiões, por exemplo, quando escreveu aquele seu livro na pandemia. Agora tem um novo, O Branco Semeia. Eu já lhe dei uma vista de olhos, não me parece nada de contestação. Ainda assim, a contestação também está em alguma das suas poesias ou não?
0: É assim... eu digo que não sou poeta, não é? Gosto da palavra e gosto de brincar com as palavras, ou trabalhar um pouco as palavras. E eu sou um poeta, nesse sentido, minimalista. Gosto de muitas coisas muito pequeninas. E,
1: é por isso que escreve tanto em tercetos?
0: Sim, admiro os haikais do Basho, portanto, é uma referência grande. Mas, às vezes... eu estava aqui a olhar para isto e tinha aqui uma... Deixa-me lá ver só aqui. Estamos a falar em cuidados paliativos. Então, se me desse a autorização...
1: Eu vi aqui o poema A Eutanásia.
0: Podíamos ir aqui um outro mais... Que é, onde é que ele está? Não sei.
1: Natal à espera do enterro, será?
0: Isto também é uma situação de alguma reclamação, digamos assim. Mas não é, não sei onde é que ele está por aqui.
1: Talvez se formos ao índice seja mais fácil.
0: Não, deixa-me ver se eu consigo.
1: Também tem o poema O Hospital do Fundão, na página 52.
0: Sim, não tem sentido. Isso tem a ver com os nossos encontros de...
1: Ah, anuais, não é?
0: Anuais. Mas tem aqui o outro que eu gostava, que era... Não, estou a ver. Está aqui alguns.
1: Que gostava de partilhar connosco,
0: sempre
1: não é?
0: Sempre tem a ver com os cuidados coletivos e alguma... Porque é de uma é a televisão. Deve ter a palavra televisão. Se encontrar aí.
1: Ok, vamos os dois.
0: É no fora de forma, fora de fora, se quiser. Que é na televisão, não sei onde é que está.
1: Sim, e esse poema fala-nos de quê?
0: Ah, está aqui, é o 30, na página 35. É uma notícia da televisão.
1: É o Carlos, é o poema Carlos, é isso?
0: Não, é uma notícia na televisão
1: Das televisões,
0: e que
1: ontem, é
0: diz assim.
1: escândalo.
0: Diz assim: uma pessoa, um vivo, humano, quer que afirme, nas agruras da morte, desprotegida à vida, à porta aberta foi, à espera de um sossego. Então, doente ativo, entrando quase a ir-me, eu vi a morte à porta, e nada não fingida. Senhor, eu sinto aqui que dói, e ajuda eu não nego. Não minto esse carrego. A vida a sério mói. Aqui não é guarida. Engano foi a porta, pois pena aqui não gasto, cuidado paliativo. É um doente terminal que vai à urgência morrer. E que é um doente ativo. E que não é atendido porque não havia cuidados paliativos na urgência.
1: Isso foi escrito a partir de um caso real ou foi a
0: É.
1: sua imaginação por
0: Não, é um
1: saber
0: caso
1: que
0: real, porque este poema
1: até tem uma data?
0: tem a data do dia em que passou na televisão.
1: Ok,
0: Isso
1: sim.
0: é verificável.
1: E há outros poemas que têm também a data. Há pouco eu vinquei aqui a questão do poema da eutanásia. O Soutor é contra a eutanásia, presumo.
0: Sim, eu sou contra a eutanásia, não é? Tive uma parte do meu percurso profissional em que era favorável. Tenho algumas reticências, digamos, em relação ao tema, mas sou contra a eutanásia como numa situação em que não há cuidados paliativos generalizados, em que o Estado tenha mais esse trabalho, portanto, esse encargo, digamos, público, sem resolver primeiro a situação dos cuidados paliativos. É evidente que é uma questão de fundo. Eu penso que o sofrimento, nem sempre a medicina pode atenuá-lo. Isso é real. Mas a eutanásia, a prática da eutanásia, como ela é vista na lei, não sou favorável.
1: Muito bem, Soutor, nós esta conversa tem a duração de 50 minutos, estamos a terminar o nosso tempo. Aos 74 anos, com tanta obra escrita e publicada e com uma vida preenchida, o que é que ainda quer fazer para continuar a deixar a sua pegada?
0: É retirar-me, ir-me retirando. Ir-me retirando, continuar a escrever, até enquanto puder, fazer os meus tercetos, e publicando algumas coisas. Os cuidados paliativos, há um outro caderno que será um pouco mais de síntese que eu ainda quero fazer. Depois poderão ser reunidos, mas isso já será um trabalho que pronto, já não seria eu a fazê-lo. E continuar com a investigação, com os meus livros, porque os livros são uma paixão muito grande.
1: De que é que tem saudades?
0: Eu não tenho saudades propriamente. Tenho saudades, enfim, dos meus pais, dos meus irmãos, dos meus familiares, de amigos que já não estão.
1: Como o
0: Temos
1: Fernando
0: sempre.
1: Paulouro,
0: Sim, Fernando Paulo,
1: também
0: então
1: está
0: tem.
1: aqui neste livro novo.
0: Tenho saudades de pessoas, mas da minha vida não tenho. Por isso que a vida é assim, a vida é feita, nós temos o nosso percurso e devemos estar. O meu pai dizia sempre: a idade é que temos, a boa idade é que temos. Era muito interessante nisso. A idade ideal é que temos. Não vale a pena estarmos a pensar de outra maneira, porque isso só nos traz. Mal-estar, sofrimento, se quiser. E, portanto, não é manter aquilo que estou a fazer, tanto enquanto puder, ir-me retirando algumas coisas, mas, enfim, isso não é assim para já fácil. Manter-me junto dos bombeiros, portanto, isso vou manter, como é evidente. Da parte do ensino, enquanto me quiser no, no, na, nos, nos paliativos
1: Em
0: na
1: Castelo
0: Escola
1: Branco.
0: Superior de Educação Dr. José Lopes Dias. E de resto, é isso.
1: Há algum encontro, alguma conversa que lhe pareça que é importante ter e que ainda não tenha conseguido concretizar. Algum encontro, alguma conversa com alguém com quem se tenha cruzado ao longo da sua caminhada como médico, como escritor, como cidadão ativo? Alguma conversa adiada, algum encontro que a vida ainda não permitiu concretizar e que o Dr. Lourenço Marques equacione fazer?
0: Não,
1: Não?
0: não, não. A vida corre e estamos abertos àquilo que vai acontecendo, filtrando também um pouco os apelos, enfim, porque temos a idade e a situação física e psíquica, não é? Porque nós envelhecemos. E, embora isso para mim não é um drama, mas tenho a consciência de que nós vamos perdendo alguma capacidade. E determinado tipo de trabalho, por exemplo, anestesia. Eu hoje não faria uma anestesia, mas eu mal podia fazer uma raquianestesia, uma peridural, não tinha problemas em fazer. Mas fazer uma anestesia geral, já em se fosse uma situação de absoluta necessidade, faria com certeza, não é? Mas são tarefas que nós vamos colocando. Agora, continuar a pensar, continuar a ler, continuar nisso, isso
1: Tem
0: é
1: medo de
0: matéria.
1: envelhecer? Tem medo de
0: Eu estou a
1: envelhecer?
0: envelhecer, eu estou a envelhecer, tenho esse sentimento, eu tenho o sentimento que estou a envelhecer.
1: Há respostas para as pessoas séniores? A sociedade, o
0: Mas...
1: território onde estamos, tem respostas à altura, de um sénior como o Dr. Lourenço Marques e da sua exigência? Não
0: Não
1: estamos a
0: é,
1: falar com um sénior
0: nós somos
1: qualquer.
0: todos, mas
1: Estamos a falar com alguém cujo
0: sim,
1: grau de exigência é
0: não,
1: certamente maior
0: não,
1: que o comum
0: não, de modo nenhum,
1: dos
0: não,
1: séniores. O
0: não.
1: território tem respostas à altura?
0: Não, eu acho que todos nós, era a nossa filosofia na unidade de dor. Todas as pessoas são iguais a nós, não temos, não,
1: Sim,
0: não
1: somos
0: tratamos,
1: todos iguais. O que podemos é ter gostos
0: não,
1: mais
0: difer, não
1: específicos.
0: diferença, isso era um cuidado que nós tínhamos, era não difer, tínhamos, tínhamos, tínhamos, tínhamos, tivemos também essa possibilidade, isto é, não tínhamos ainda um afluxo muito grande, embora o afluxo fosse crescendo, mas não tínhamos um afluxo muito grande de pessoas, mas nós respondíamos a todas as pessoas dentro das regras que nós tínhamos. E nós não considerámos o doutor tratávamos, isso eu dizia sempre, nós tínhamos essa prática, nós, se é um engenheiro, nós tratamos o professor engenheiro. Não vamos dizer ao seu Zé, não sei o quê, vamos tratá-lo
1: Pela sua
0: pela
1: profissão,
0: sua
1: pelo seu
0: profissão, não.
1: título
0: E,
1: académico.
0: mas isso não era porque o tratávamos de uma forma diferenciada, era porque era a realidade daquela pessoa era assim. Não, não. Agora, em relação à pergunta que faz, assim, eu penso que nós estamos ainda muito com muitos déficits, temos uma situação precária, digamos assim, para darmos as respostas às pessoas que envelhecem e que querem envelhecer de uma forma feliz, digamos, e cumprindo, digamos, as suas ambições, etc. Temos dificuldades nisso, porque
1: Há
0: é uma
1: algum
0: região.
1: modelo de longevidade e de respostas de promoção da longevidade que o Dr. Lourenço Marques conheça e que lhe pareça que seria o ideal para envelhecermos?
0: São as regras normais, quer dizer, portanto, o utilizar, portanto, o não deixar, portanto, o exercício físico e a alimentação, naturalmente, a alimentação cuidada e, portanto, o exercício físico e o exercício mental são chaves do envelhecimento. O exercício mental devemos continuá-lo enquanto, e para isso tem que haver estímulos, tem que haver a ligação às outras pessoas, portanto, os grupos, as universidades séniores, tudo isso é importantíssimo, não é? Isso é indiscutível. Agora, eu tenho, para aquilo que conheço, que os nossos lares estão muito deficitários em relação a isso, por razões económicas, porque há muita juventude hoje que está a abrir e está a despontar para estas novas profissões, este trabalho importantíssimo de ajudar as pessoas, de cuidar das pessoas. Só que é sempre o velho problema, não há recursos económicos e, portanto, nós não damos a volta, penso eu. Em alguns sítios talvez, mas não damos volta. Agora eu sou igual aos outros neste aspecto. Não,
1: Dr. Lourenço Marques, muito obrigada por ter vindo ao Que é Feito de Si aqui na Rádio Cova da Beira. Terminamos esta conversa memória, que acabou por ser também uma conversa de atualidade, com uma reflexão sobre como é que o território se posiciona na promoção da longevidade e da qualidade de vida da pessoa sénior. Lourenço Marques, que é médico de profissão e ainda é professor na Escola de Saúde Pública em Castelo Branco, mas também nos presenteia a toda a hora com vários livros, seja sobre a medicina paliativa, seja sobre poesia, como é o caso deste último, O Branco Semeia, acabado de ser editado pela RJV Editores e da qual ouviremos falar em próximas ocasiões. Doutor, muito obrigada. As maiores felicidades.
0: Muito obrigado e continuação do seu trabalho bom, como tem feito e que é sempre muito apreciado. Muito obrigado.
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3: Muito bom dia, são 11 horas.
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11: A todos, votos de um grande fim de semana. Está de regresso o programa Flagrante direto na antena da RCB. 2 horas de informação aos sábados, 11-13, com reposição aos domingos entre as 20.

0: Alpedrinha, aí está, o Festival dos Caminhos da Transumância, com diferentes iniciativas ao longo de todo o dia. É também este domingo esse passeio pedestre da Transumância que liga o Fundão até Alpedrinha pela Gardunha. Mas há muito para ver, para ouvir em Alpedrinha. Também na Covilhã, o Festival da Xerovia, que está a decorrer naquela cidade, no centro histórico, e também a Confraria da Xerovia e Panela no Forno, que vai assinalar hoje o 7º aniversário. O evento começa no Teatro Municipal da Covilhã, às 15h30, e depois continua com várias atividades. Vão ser entronizados confrades desta confraria, o Presidente da Câmara da Covilhã e também a Reitora da Universidade da Beira Interior. Também no dia de hoje há o passeio cicloturismo 1993, os metros da Serra da Estrela, para promover durante estes dias o Maciço Central e a Covilhã. Há também essa na distância de 25 km, o jornalista desportivo Olivier Bonamici a tentar então percorrer essa distância a partir do complexo desportivo da Covilhã. Também o CCD de Rodrigo tem uma tarde de jogos tradicionais no âmbito dos 74 anos de existência e hoje os residentes em Penamacor, numa iniciativa da Junta de Freguesia de Penamacor, vão até Aveiro. Há feira mensal do colecionismo no dia de domingo e também, se tudo correr dentro do previsto, a CP volta a operar os serviços regionais a partir deste domingo. Também essa a informação veiculada pela empresa. Na Casa da Cultura e Espetáculos da Sertã, ao longo deste sábado, também a análise dos vários problemas das freguesias, é uma iniciativa a que a Delegação Distrital da ANAFRE, a Associação Nacional das Freguesias, está a realizar. Já falámos aqui na reitora da Universidade da Beira Interior, a UBI, que tem também hoje um concerto enquadrado nos 40 anos da Universidade, é Ana Bacalhau, que vai estar esta noite na cidade da Covilhã. Em Castelo Branco, a Associação Terceira Pessoa promove na Fábrica da Criatividade o projeto Microtopias Sleeping Night, evento que reúne exposições, conversas, uma experiência musical imersiva, cruzando diferentes expressões artísticas num só espaço. Também em Castelo Branco, a Associação de Diabéticos da Beira Interior promove uma ação de rastreio de diabetes entre as 16h30 e as 18h30 na sua sede, na antiga escola primária do bairro do Cansado. Em Penamacor, há uma tarde de futsal com o torneio Vila Madeira, que a ADEP realiza. Também há uma aula gratuita de tango, hoje, na Cruz de Montalvão, em Castelo Branco. E Danha Nova tem uma sessão de colheita de sangue nas instalações dos bombeiros voluntários de Idanha. São apenas alguns dos temas que marcam a atualidade e que vão ter, obviamente, aqui desenvolvimento na antena da RCB. Vamos para o primeiro tema em destaque no flagrante direto, já devidamente anunciado. Avançamos para a entrevista que o jornalista RCB Nuno Miguel faz a Tiago Serrão. Ele é um dos elementos do Grupo Cívico por Portugal, por todos, a que vai promover um debate sobre regionalização. Mas há outros temas também a analisar. Vamos à entrevista.
1: É nosso convidado nesta edição do programa Flagrante Direto da Rádio Cova da Beira, um dos elementos do Grupo Cívico por Portugal, por todos, que no próximo dia 25 de setembro vai promover em Penamacor um debate sobre a regionalização. Tiago Serrão é professor de Direito na Universidade de Lisboa, licenciado em Coimbra, é mestre em Ciências Jurídico-Políticas pela Universidade do Porto. Tem vários trabalhos publicados na área do Direito Público, em especial do Direito Administrativo. É ainda subdiretor da Revista de Direito Administrativo. Para além da regionalização, este grupo cívico tem vindo a colocar na agenda da região alguns outros temas, entre os quais a criação do Tribunal Central Administrativo em Castelo Branco e também defendido o desenvolvimento de um curso na área do Direito na Universidade da Beira Interior. Tiago Serrão manteve sempre uma forte ligação às suas origens, na freguesia de Casegas, concelho da Covilhã, onde, aliás, chegou a exercer funções como presidente da Assembleia da União de Freguesias de Casegas-Orondo entre 2013 e 2021. As eleições autárquicas de setembro do ano passado, já sem ter qualquer atividade, marcaram o regresso da autonomia administrativa àquelas duas freguesias do concelho da Covilhã. Sr. Professor, queria antes de mais agradecer a sua disponibilidade em ter aceito o convite da Rádio Cova da Beira para estar nesta edição do Flagrante Direto e queria começar por questioná-lo sobre o aparecimento deste grupo cívico por Portugal, por todos. Quando é que foi sentida, efetivamente, na prática, a necessidade de avançar com a Constituição?

0: edição deste grupo. Bom dia e mais uma vez muito obrigado.
1: Bom dia, Nuno. É um grande gosto estar aqui consigo, estar aqui com os nossos ouvintes. A Rádio Cova da Beira, enfim, faz parte também da minha vida, que às vezes me recordo-me desde sempre da Rádio Cova da Beira e, como disse bem, mantenho com muito orgulho essa ligação à nossa Beira e é nessa linha que se insere também este grupo cívico e as iniciativas que pretendemos levar a cabo e outras reflexões que, a título um pouco diferente, também tenho vindo a desenvolver. Bom, quanto a este grupo cívico, desde logo uma nota quanto à composição, se me permite. Portanto, ele é composto por, na génese, na sua origem, por três individualidades que dispensam apresentações, com exceção da minha pessoa, mas a apresentação da minha pessoa já a fez, que é o Bruno Pereira e o David Fontes Neves, não é? Portanto, ambos com perfis profissionais diferentes, mas com ligações à Beira também profundas, não é? Tal como eu, e no fundo partilhámos este trio, digamos assim, partilhámos desta necessidade há uns meses, eu diria que desde o início deste ano, foi no início deste ano, 2026, e as tempestades, não é? Vieram mais uma vez colocar-se a necessidade de debate deste tema em cima da mesa, e no fundo nós sentimos que era preciso discutir este tema. Portanto, não, cada um de nós terá a sua posição individual sobre este tema, mas o grupo não tem uma posição, este movimento não tem uma posição. A posição que tem é a seguinte: é preciso debater este tema, debater com total abertura. Porque, verdadeiramente, de algum modo, é que a regionalização tornou-se um tema tabu. Não, isto terá uma explicação psicanalítica, provavelmente. Ou seja, houve um trauma, não é? Em 98, um trauma coletivo, com o resultado do referendo.
0: 60% dos participantes votaram não.
1: E a taxa de abstenção também não pode ser negligenciada. E depois é muito interessante olhar...
0: 4 milhões de portugueses que foram às urnas.
1: Mas é muito interessante olhar para os resultados em cada uma das zonas do país, porque acho que isso também diz alguma coisa. Mas diz alguma coisa do que era o debate do tema há quase 30 anos.
0: E prevendo a criação de 9 regiões.
1: De 9 regiões, mas o país era outro. E daí nós achamos que é preciso debater este tema, mas debatê-lo com o país que nós temos hoje, com os desafios que o mesmo enfrenta, porque é um país diferente. E até em termos geracionais, não é? É muito interessante, há um estudo, até ele merece ser salientado, da Federação Académica do Porto, à qual eu não tenho ligação, só aí uma pequena correção, o meu mestrado foi na Faculdade de Direito da Universidade de Lisboa. Mas há um estudo muito meritório feito pela Federação Académica do Porto, cujos resultados foram publicados em junho deste ano e que está disponível eletronicamente, que demonstra, veja bem, o Nuno acabou de referir, e bem, que no referendo de 98, o não, grosso modo, venceu com 60%. Neste estudo feito pela Federação Académica do Porto, as jovens, era neste ponto que eu queria agora, no fundo, focar a questão da juventude, 60% são favoráveis à regionalização. É um dado muito curioso. E a percentagem aumenta quanto à necessidade de haver formas de descentralização, não é? Porque a regionalização... Essa é a minha área, aliás, de especialidade na faculdade e na advocacia e na atividade científica, o direito administrativo. A regionalização, as regiões administrativas, são uma forma de descentralização. No fundo, o que é a descentralização? É o Estado, é o poder central não concentrar em si o poder. Não é? É, no fundo, haver ramificações para outras entidades infraestaduais. Não gosto de dizer abaixo, porque dá a ideia que há aqui uma hierarquia. E não há, porque as autarquias locais, veja bem a importância das autarquias locais em Portugal, elas são anteriores ao surgimento do próprio Estado, em termos históricos. já havia autarquias locais antes de haver Estado. Portanto, por isso é que eu não gosto muito de estabelecer aqui uma hierarquia. E não há propriamente uma hierarquia, mas a Constituição, a nossa Constituição, quer que o poder não esteja concentrado no Estado. E é verdade que podemos dizer que no referendo de 98 não foi essa a vontade da população, mas é importante discutirmos, sem complexos, sem que haja aqui um tabu, as vantagens, as desvantagens, e haverá vantagens e desvantagens, desse modelo à luz do que é hoje o país e já agora ouvindo as novas gerações, porque eu acho que eu que estou aqui numa geração intermédia, digamos assim, não quero de algum modo negar aos mais jovens a possibilidade de ter um país diferente em termos de arquitetura política.
0: Sem querer naturalmente que limitar a opinião do grupo, e como já disse, o grupo não tem uma posição nem contra nem a favor, mas pergunto a Tiago Serrão se, na sua opinião, muito do ponto de vista pessoal, Portugal teria ou não a ganhar com a criação das regiões administrativas. Até porque, desde o referendo, já existiram pelo menos dois factos que marcaram, digamos que, um novo mapa. Por um lado, aquilo que foi a extinção dos governos civis, e que alguns responsáveis entendem ainda hoje de que se perdeu um elo de ligação ao poder central com a extinção dos governos civis, e depois, por outro lado, a criação das comunidades intermunicipais e as grandes áreas metropolitanas de Lisboa, e onde o responsável e os secretários executivos são eleitos depois das eleições autárquicas, ou seja, não são sufragados diretamente pela população para as funções que desempenham nas respectivas CIMs e nas grandes áreas metropolitanas.
1: E podemos acrescentar aí a renovação das CCDRs. As CCDRs hoje também, de algum modo, antes de responder diretamente à sua pergunta, podemos dizer que as CCDRs, e isso foi politicamente assumido de algum modo assim entre António Costa e Rui Rio, Rui Rio que vai estar também na conferência dia 25 em Penamacor, mas no fundo eu diria que as CCDRs hoje são uma espécie de antecâmara daquilo que podem vir a ser as regiões. Mas depois poderemos discutir esse tema mais técnico, mas quanto à minha opinião pessoal, e de algum modo também posso falar, diria...
0: Pelo grupo.
1: Pelo Bruno Pereira, porque o Bruno Pereira com quem eu já escrevi textos de opinião sobre o tema. Sobre o grupo, prefiro não vincular o David a esta posição, porque o Bruno já temos os textos escritos. De facto, nós vemos vantagens na regionalização. Claro, mas é preciso também saber que regionalização, não é? Há bocadinho o Nuno já tocou aí num ponto importante, que é que mapa, desde logo, não é? Se calhar não é os mapas que andaram a ser discutidos há 30 anos. Isso é muito importante, a questão do mapa é mais importante do que parece. Mas não só, não é? Depois, precisamente à luz do que acabou de referir, quer dizer, houve aqui mudanças na tal arquitetura do poder público. Não faz sentido criar novas estruturas e manter as que já existem tal como estão. Portugal, esse é, aliás, um dos problemas das chamadas reformas administrativas em Portugal, que muitas vezes não são reformas nenhumas, que é criar entidades por cima de entidades. Não, é preciso uma reflexão de fundo, não é? E se nós vamos criar regiões administrativas com atribuições, com órgãos, com competências, à escala regional, bom, provavelmente, muito provavelmente, essas associações públicas, porque verdadeiramente as áreas metropolitanas, as comunidades intermunicipais, são associações de municípios. Mas essas associações e as CCDRs têm que levar um ajustamento, têm que sofrer um ajustamento. Não faz sentido criar regiões por cima disto. A pior coisa que nós podemos ter, e já temos muito em Portugal, é conflitos de atribuições, de competências, quem é que faz o quê, e depois vamos às tempestades e vemos a confusão que é. O poder central está longe, só se apercebe do que acontece quando a procissão, não é? Como nós gostamos de dizer aqui na Beira, a procissão já vai no adro, não é? Quando a população está a sofrer na pele as consequências de um evento extremo. E o poder que está mais próximo não tem meios adequados para responder a essas situações. Não é? Eu diria que o caso das tempestades deixa bem, bem claro que nós precisamos de um poder público à escala regional robusto. Robusto, fortalecido. Caso contrário, não adianta. Não adianta.
0: Mas falávamos há pouco na questão dos governos civis. Na altura foi uma medida um pouco contestada.
1: Pouco contestada. Havia, de facto, essa ligação do governo da República, não é? Do governo central. Havia essa proximidade e perdeu-se, de facto. Bom, isso é incontestável. Perdeu-se. Portanto, no fundo, essa presença. Ou seja, eu acho que isso ajudou a que hoje nós falamos muito no discurso público, político, de percepções, não é? Eu acho que há uma percepção de afastamento cada vez maior, que nós sentimos muito aqui, não é? Eu venho cá muitas vezes, o Bruno Pereira também, o David ainda mais, não é? Mas está na Covilhã sediado. Mas há uma sensação de distanciamento entre quem cá vive, entre quem cá está e o tal poder do Terreiro do Paço. Agora já não é bem do Terreiro do Paço, é mais do edifício da sede da Caixa Geral de Depósitos, no Campo Pequeno, em Lisboa. Mas há esse distanciamento e a criação de regiões administrativas seguramente também teria vantagens a esse nível, mas a principal vantagem é a proximidade com problemas que precisam desse nível de governação regional. Continuaria a haver autarquias locais, autarquias, leia-se municípios e freguesias, claro. Aí também podemos pensar, se não é preciso, há pouco já referiu aí o tema da desagregação e da agregação, também podemos refletir se não devia haver agregações de municípios, desde logo, mas com incentivos efetivos do poder público central a que isso ocorra, não há? Até me vou abster de dar um exemplo do que é que poderia ser um município com alguma dimensão aqui próxima da nossa
0: realidade. O município
1: realidade.
0: Da Cova da Beira, que vinha ao fundão.
1: Mas, exatamente. Não é por... Enfim, haverá muitas resistências, seguramente. Também haveria muitas vantagens. Mas por que não discutirmos isso? Na base teria que haver um quadro legal que não seja como foi com as freguesias. Não se pode obrigar. Tem que se dar incentivos a isso, porque vai haver resistências óbvias, não é? Não sei se essas resistências, ou tenho quase a certeza que não têm que ver com aquilo que são os interesses das pessoas, são de outro tipo, essas resistências, mas teria que haver um quadro tal de incentivo, de modo a que esses municípios ganhassem escala. Nós precisamos de, e no interior em particular, precisamos de ganhar escala.
0: Mas o professor falava na questão das freguesias e eu dou-lhe um outro exemplo. Olhamos para uma realidade de um distrito, Castelo Branco, que neste momento estava dividido em três comunidades intermunicipais diferentes e houve uma decisão do poder político no sentido de quer o município da Sertã, quer o município de Vila do Rei, passarem a integrar a comunidade intermunicipal da Abra Baixa. No fundo, o túnel da Gardunha, a Gardunha acaba por funcionar aqui quase como um separador entre os municípios que estão na cima, Beiras e Serra da Estrela, e na cima da Beira Baixa. É isto que era necessário, na sua opinião, evitar?
1: Pois, lá está. Aí também entramos na questão do mapa, como é que se no mapa, há sensibilidades. Uma coisa eu tenho a certeza é que os problemas, independentemente da linha onde ela separa uma comunidade e de outra, são muito próximos no interior do país. São muito próximos e por isso eles precisam de respostas comuns. Precisam de respostas comuns. O que nós precisamos discutir é qual é que é o modelo de organização administrativa que dá, em termos de eficiência, a melhor resposta a esses problemas, de eficiência, de interesse das populações, não é? a esses problemas. Não é? Portanto, não basta criar as estruturas, depois torná-las muito complexas, é preciso clareza nas atribuições que elas prosseguem, nas competências, não haver, insisto nesse ponto, não haver sobreposições. Não haver sobreposições entre uma fase ou outra. E isso hoje não é claro no quadro legal hoje em dia.
0: Mas acha que, por exemplo, agora na redistribuição e na atribuição de novas competências às comissões de coordenação e desenvolvimento regional, passaram a ter competências que não tinham? Por exemplo, deixou de existir a cultura e a dizer-lhe a educação, por exemplo, ou a economia, que deixaram de ter direções regionais muitas delas sediadas em Coimbra, uhum. para estarem sobre a alçada da Comissão de Coordenação e Desenvolvimento das respectivas regiões. É uma primeira tentativa de regionalização, professor?
1: É, mas falhada. Eu e o Bruno Pereira já escrevemos um texto de opinião sobre isso, precisamente sobre, até lhe chamámos, se as CCDRs podiam ser, no fundo, uma espécie de substituto da antecâmara das regiões. E não, porquê? Porque é que é falhada? Até porque houve ali, de facto, um primeiro pacto político do chamado Bloco Central, na atribuição de personalidade jurídica às CCDRs, porque não tinham. As CCDRs eram, de facto, Estado central, era um serviço do Estado. E agora são institutos públicos, de natureza especial. Mas porquê é que eu digo que é uma tentativa falhada? Porque, na verdade, apesar de serem institutos públicos, são uma extensão do governo. Porque, com exceção do presidente, que de facto é eleito não diretamente pela população, mas depois por um colégio, não é, composto pelos presidentes de Câmara, a grande maioria dos membros dos conselhos diretivos das CCDRs são nomeados pelo governo. Portanto, isso é a antítese da regionalização. A base da regionalização tem que passar por haver estruturas intermédias regionais com o voto popular. Isso é absolutamente central. E isso não está garantido nas CCDRs. O que se fez aí foi, bom, assumir que, de facto, o Estado estava um bocadinho longe nessas áreas, e então atribuir a um dos vice-presidentes de cada conselho diretivo das CCDRs esse pelouro, mas há ali claramente, os institutos públicos em Portugal funcionam, não é isso que a lei quer, mas na prática funcionam, como estando sujeitos a poder de direção do governo. Desde logo, se é o governo que nomeia esses vogais dos conselhos diretivos, na prática há ali uma relação de subordinação. Não me parece que seja isso que nós precisamos neste momento em Portugal. Não me parece que as catástrofes deste ano demonstrem que seja esse o modelo. As CCDRs foram decisivas, nem antes, ou melhor, no contexto contemporâneo do evento, e depois foram. Todos nós sabemos o que as dificuldades burocráticas que têm sido depois na obtenção das indemnizações, das quantias.
0: A questão que lhe coloco, professor, e olhando aqui, por exemplo, para o lado, para a vizinha Espanha, que é um país que há vários anos tem uma experiência de regionalização e que ainda não há muito tempo culminou com conflitos nas ruas, pela autonomia da Catalunha, já sem querer recuar mais alguns anos no tempo, inclusivamente ao terrorismo armado no País Basco com a ETA. Esta regionalização, de alguma forma, poderia ou não colocar em causa aquilo que é a unidade do país?
1: Esse é um dos grandes argumentos, não é, contra a regionalização. Esse e depois um argumento que eu diria populista, que é o argumento de vamos criar mais lugares. Não, acho que não se deve criar mais lugares, como há pouco falámos. Acho que deve haver uma rearrumação das estruturas existentes. Acho que esse caso é um caso que tem raízes históricas que de algum modo ajudam a explicar esses fenómenos que nós não temos e que não creio, sinceramente, que em Portugal isso ocorresse. Porque lá está, o que estamos a falar é de uma rearrumação. Como é que nós queremos arrumar a casa, o poder político-administrativo? É disso que se trata, não creio. Quer dizer, veja, nós já temos uma experiência consolidada de anos, não de regiões administrativas, mas de regiões autónomas. Temos tido algum problema digno verdadeiramente de nota a esse nível? Não, felizmente não. O Estado português é um Estado unitário. É isso que determina a Constituição e é isso que, na prática, eu acho que temos vivido verdadeiramente, e ainda bem, com voz crítica, quando tem que haver, por parte das regiões autónomas, e como eu acho que também, essa seria uma das vantagens, cada região ter, de Portugal continental, porque as regiões autónomas não terão regionalização, por razões óbvias, não é? Desde logo de dimensão, haver uma voz audível própria, não é? Com força e com com força junto do poder central. Isto não significa um apagamento do poder central. O poder central deve focar-se em políticas públicas de âmbito nacional, mas as exigências de hoje, as tais necessidades, os tais problemas que as pessoas sentem, precisam de respostas, vou utilizar uma expressão, precisam de respostas personalizadas, não é? À medida, como se fosse um fato à medida. Aquilo que é uma boa política pública regional na beira interior pode não ser, ou não é seguramente, em Lisboa.
0: Ou no Algarve.
1: Ou no Algarve. Há especificidades regionais. Ora, o poder central está longe, não sabe, e por muitas vezes, esta parte é a parte que mais me choca, não quer saber. Não é só não saber das especificidades regionais. Não quer saber. Os resultados desta organização atual, ou desorganização atual, estão à vista. Nós temos um país claramente dividido. Portanto, no fundo, este estado de coisas é que levou a uma situação, essa sim, problemática. Não é a regionalização que me parece que vai trazer problemas, até de conflituais. Ou não, nós hoje temos um país claramente desigual. Claramente desigual.
0: Entre o litoral e o interior.
1: Entre o litoral e o interior. Com todas estas... Não são desafios, não é? Desafios será quando, felizmente, espero que ainda assista a isso, à existência de regiões administrativas, aí haverá depois desafios, mas o que há hoje são problemas, efetivamente, estruturais desta dicotomia litoral-interior, não é?
0: Responsáveis eleitos diretamente pelas populações. É concretizar-se essa criação.
1: Sim, isso para mim tem que ser ponto assente. Tem que ser ponto assente. E repare, até é interessante falarmos disso, porque estamos este ano comemoram-se em dezembro, dia 12 de dezembro.
0: 50 anos do poder local
1: democrático. Tivemos as primeiras eleições democráticas. De algum modo também ainda estamos a comemorar o próprio cinquentenário da Constituição. E aqui, em matéria de regionalização, a Constituição está por cumprir. Porque, curiosamente, os nossos constituintes tiveram essa visão. Perceberam que tinha que haver regiões administrativas. Portanto, as regiões administrativas constam da Constituição de 76 desde a versão originária. Ora, passado todos estes anos, onde é que as regiões administrativas estão? Estão lá. Estão na Constituição e estão numa lei um bocadinho estranha, de 91, que ainda está formalmente em vigor, onde se define uma arquitetura de regiões administrativas. Bom, mas as regiões administrativas em Portugal só existem nas folhas do Diário da República. Ou seja, há um falhanço a esse nível no cumprimento da Constituição. Mas é muito interessante ver que os nossos constituintes tiveram essa visão. Eles acharam que, ao nível das autarquias locais, as regiões administrativas são autarquias locais de base democrática, convivendo com os municípios e com as freguesias. Ora, nós ficámos apenas com os municípios e com as freguesias.
0: Seria necessário um novo referendo? Ou a Assembleia da República pode, per se, legislar sobre esta matéria?
1: No quadro atual, não. Ou no quadro constitucional atual, é preciso referendo. O que podemos também discutir é se fez sentido a revisão constitucional de 97, onde se estabeleceu essa obrigatoriedade do referendo. Eu acho que isso levou ao tal trauma, à existência do referendo, e o trauma que tem perdurado, ou seja, podemos questionar, também há caras, não é, para bem, bem conhecidas, todos nós, para essa exigência constitucional da necessidade de referendo. Portanto, se a questão tivesse que ser decidida agora pelo povo português, necessariamente tinha que haver referendo. Primeiro, eu acho que, e o Grupo Cívico, aqui posso falar pelo Grupo Cívico, acha que este debate tem que ser prolongado. Não é um debate para fazer apenas num dia, ou numa semana, ou num ano sequer. É um debate que vai ter que demorar e vai ter que analisar a figura da regionalização de várias prismas, não é? Já aqui dei um exemplo claro, regionalização e juventude, por exemplo, não é? Depois podemos analisá-lo de vários prismas. Mas Também não nos podemos esquecer, e no final deste ano o tema vai estar em cima da mesa e vai ser um tema quente, onde se vai discutir novamente a necessidade de haver uma revisão constitucional. Ora, eu confesso que fico um bocadinho surpreendido, e isso é um tema até que vou querer debater com os meus alunos este ano, onde estou de volta ao direito constitucional. Quer dizer, eu acho que se discutem temas que alegadamente precisam de revisão constitucional, que não precisam, e outros que precisam, não se discutem. Este é um deles, eu acho que se devia discutir com seriedade, se faz sentido haver um referendo à regionalização. E, portanto, se entendesse que não, então que se alterasse a Constituição nesse sentido, e haveria um processo puramente parlamentar, não é? Uma criação pelo próprio Parlamento, mas no quadro atual não é isso que vigora. Portanto, mas, como lhe digo, acho que esta reflexão tem que prolongar, e não há neste momento um quadro político ainda que permita avançar de modo, não digo consensual, mas de modo maioritário.
0: Quais é que são as expectativas do grupo, e neste caso do professor Tiago Serrão, para aquilo que vai ser este pós-debate, este pós-conferência em Penamacor?
1: Desde logo, reparar que outro aspecto, isso entronca na sua pergunta, este é um debate que vai ser feito no interior. Não é um debate feito em Lisboa a discutir a regionalização. Não. Claro que há aqui a ligação do grupo à beira interior, e claro que isso foi decisivo, mas não é só isso. Não é? Podia perfeitamente, e seria até fácil em termos logísticos, não é? Para os oradores, desde logo, organizá-lo num centro urbano, fora da beira interior. Não, há esse sinal que nós queremos dar também. Não é? É preciso debater o tema do interior para o resto do território. E por isso a nossa expectativa é que se inicie um caminho frutífero, o tal caminho de reflexão, não é? Que no dia a seguir, todos os que estivemos lá, e o Nuno está evidentemente mais do que convidado, já foi convidado, mas agora reafirmo aqui em direto, e todos os que nos ouvem, a nossa expectativa é que se tenha dado um passo, ou seja, que se tenha dado um passo e que haja motivos para continuar esse caminho de reflexão.
0: Ou seja, o próprio grupo, e esquecendo agora um bocadinho só a temática da regionalização, está aberto a receber novos elementos para poderem colocar em cima da mesa um conjunto de outros temas de interesse para a região e não só.
1: Plenamente. Plenamente. Aliás, posso, nem sequer é propriamente confidenciar, mas posso partilhar que já tive várias manifestações de pessoas da nossa beira interior interessadas, e não só. É interessante ver e é importantíssimo, pessoas que nem sequer têm uma ligação tão efetiva ao interior, que têm todo o interesse em discutir o tema e que vão estar em Penamacor a assistir, que vêm propositadamente a Penamacor, vindos de Lisboa, por exemplo, assistir e querer debater. Portanto, é muito relevante isso.
0: E pode passar de deixar de ser um grupo cívico para ser algo mais?
1: Não. Isso posso responder com segurança.
0: Uma das outras questões que tem vindo a ser abordada pelo grupo, e nomeadamente através de vários artigos publicados, todos eles assinados por si, diz respeito à criação do Tribunal Central Administrativo em Castelo Branco. A decisão foi aprovada em Conselho de Ministros em 2023. Passado pouco tempo, também foi aprovada pela Assembleia da República. E no próximo dia, 31 de outubro, o Governo tem de apresentar ao Parlamento um relatório sobre a execução deste projeto. E as últimas declarações públicas que foram feitas neste sentido, nomeadamente por parte de responsáveis políticos, quer na Assembleia da República, quer por parte da Câmara Municipal de Castelo Branco, é que os desenvolvimentos não existem. Uhum. Ou são muito poucos. Uhum. É isso que se está a passar, professor Tiago Serrão.
1: Esse é um tema que me é muito caro. Também só uma pequena precisão. Esse é um tema que tem preocupado a mim e ao Bruno Pereira. não é, não é propriamente um tema de... O Grupo Cívico tem, de facto, um objeto de regionalização, sem prejuízo, lá está, como acabou de referir.
0: Mas... E alguns dos seus elementos terem...
1: Alguns dos seus elementos têm tido outras preocupações, que também com impacto na interioridade e na nossa zona. Esse tema, a mim, então, em particular, toca-me muito porque eu fiz esta semana, dia 15 de setembro, 20 anos de advocacia, de início do estágio. O estágio na altura ainda era longo, e era 3 anos, mas no dia 15 de setembro de 2006 comecei este meu percurso, e aliás, essa foi uma das razões que me fez ir para Lisboa, e isso até nos pode levar a outras reflexões relacionadas com o que temos falado. Foi para trabalhar só nesta área do direito público, nesta área do direito administrativo. E portanto, é isso que eu faço fora da faculdade, é trabalhar em tribunais administrativos, não é? Que enfrentam muitos desafios, não é? Mas repare, muitas vezes o cidadão comum nem tem presente o quão relevantes são os tribunais administrativos e o seu bom funcionamento. Nós estamos muito habituados a séries televisivas e de maioria até dos canais televisivos a dar relevância aos assuntos criminais e depois aos assuntos mais relacionados com a nossa vida privada, dos divórcios e da regulação do poder paternal. Mas os tribunais administrativos são absolutamente vitais na vida das pessoas, porque resolvem todos os conflitos que nós temos com a administração pública. Uma licença camarária que não é atribuída ou que é indeferida ilegalmente, um subsídio do IFP, o que seja, tudo o que tenha do lado lá a administração pública. E esses tribunais têm tido muitas dificuldades de funcionamento, e foi nesse âmbito que o governo de então, o governo anterior ainda do Partido Socialista, resolveu, e bem, corajosamente, criar um novo Tribunal Central, mas não é aí tanto que está a coragem está em sediá-lo em Castelo Branco, com a ministra Catarina Sarmento e Castro, tenho também o gosto de conhecer. E foi, como lhe digo, uma decisão corajosa, essa opção por Castelo Branco, muito corajosa. Porque havia, obviamente, como há em todas estas coisas, havia outras escolhas, havia quem preferisse outros locais. E houve essa opção. Ora, e isso está na lei desde 2023. Sucede que, entre, mais uma vez, aquilo que há pouco falávamos, uma coisa é o que está na lei, outra é a realidade prática. E desde aí, já estamos quase em 2027, não se vê o Tribunal Central Administrativo. Eu já fui ver onde é que se projeta fazer a reabilitação do edifício. O edifício parece-me, pelo exterior, não fui ao interior, mas pelo exterior, parece-me um edifício interessante. Mas eu acho que o problema aqui é mais fundo. Eu gostava de saber também a posição da Câmara Municipal de Castelo Branco. Como é que está o protocolo que foi celebrado, de facto, entre o Ministério da Justiça e Castelo Branco? E como é que está a execução desse protocolo? Em que estado é que está a reabilitação do edifício? Já houve concurso público? Não houve empreitada? Quer dizer... Não se têm essas informações. O que sei é que aquilo que é público me deixa preocupado, porque ainda recentemente foi apresentado um pacote de revisão, vários diplomas legais nestas matérias. Houve uma conferência de imprensa, quando esse pacote foi aprovado em Conselho de Ministros, em julho, e houve uma pergunta diretamente de um jornalista da TSF sobre o TCA Centro, e que não teve resposta. E já dias antes tinha havido também umas declarações do Sr. Secretário de Estado da Justiça, que tiveram, aliás, foram replicadas no Reconquista, no jornal Reconquista dele, tem dado atenção também a este tema, e a resposta vai no sentido de, bom, não sabemos se isso é decisivo para resolver os problemas dos tribunais administrativos, porque passa muita ideia por muitas pessoas em Lisboa que o que é preciso é aumentar o número de juízes dos tribunais centrais que já existem, do de Lisboa e do Porto, e não criar outro tribunal. Bom, e se esquece que a criação deste tribunal em Castelo Branco cumpre também um objetivo central de coesão territorial. não é, obviamente que é um instrumento para resolver problemas da jurisdição administrativa e fiscal, mas é também uma ferramenta de justiça.
0: Ou seja,
1: para com o interior.
0: Não seria só uma valência importante para o distrito de Castelo Branco, mas sim para toda a arquitetura judicial do país.
1: Isso, para toda a arquitetura judicial do país, mas é um instrumento de justiça em sentido também social para com o interior, para com as suas gentes, que precisam de sentir que o sistema de justiça também está próximo. Veja bem, dou-lhe outro exemplo, este então ainda mais recente. Foi anunciado muito, muito recentemente pelo governo, aliás, por estes dias irá já a discussão na Generalidade, no Parlamento, uma iniciativa legislativa do governo para a criação de uma Câmara de Resolução de Litígios na contratação pública. A iniciativa prevê expressamente que a sede vai ser onde? Os ouvintes e o Nuno já sabem a resposta. Lisboa.
0: O que contraria até uma das recomendações que foi dada ainda antes da criação de um Ministério da Coesão Territorial, quando foi constituída a Unidade de Missão para a Valorização do Interior, liderada pela professora Helena Freitas, da Universidade de Coimbra, que recomendava que quaisquer organizações que viessem a ser criadas fossem criadas fora das cidades de Lisboa ou Porto, e recordamos-nos perfeitamente da polémica que envolveu a transferência do Infarmed de Lisboa para o Porto e que depois acabou por não se concretizar.
1: Ocorreu. Que não ocorreu. Ora, exatamente, é isso mesmo. Ou seja, é difícil deslocalizar entidades que já existem, mas caramba, criar uma entidade de raiz, como é o caso desta entidade na área da justiça pré-contratual, em Lisboa, mas porquê? Mais um artigo de opinião que o Dr. Bruno Pereira e eu escrevemos já a criticar esta opção quase natural, está a ver? É isso que me preocupa. Parece que é natural. Mas depois o que não se pode é, nas campanhas eleitorais, vir ao interior e dizer, não é? E fazer-se campanha pela coesão territorial, e que agora é que vai ser, é que vamos estar atentos ao interior. Isso é que não pode ser, não é? Porque depois isso não tem tradução prática.
0: Estava a ouvi-lo quase a lembrar-me daquele adágio popular: Portugal é Lisboa, o resto é paisagem.
1: pois, não é? E não pode ser, portanto, não podemos. Primeiro, não pode ser assim, depois não podemos brincar com as pessoas, não é? Não podemos dizer que vamos promover a coesão territorial e depois no dia-a-dia não promovermos.
0: Professor Tiago Serrão, outra das matérias que tem merecido alguma reflexão por parte sua e também do Dr. Bruno Pereira, e já que estamos a falar na área do direito e dos tribunais, prende-se precisamente com a questão da formação. E os senhores já inclusivamente publicaram mais do que um artigo onde defendem abertamente a criação de um curso de Direito numa instituição de ensino superior do interior e, neste caso concreto, da Universidade da Beira Interior. Ora, tendo como base de que esta proposta fazia parte do programa apresentado e sufragado pelo Conselho-Geral da UBI pela atual reitora, a professora Ana Paula Duarte, enquanto convidada, enquanto candidata, aliás, pergunto-lhe se, quer o senhor, quer o Dr. Bruno Pereira, ou os dois em conjunto, já tiveram a oportunidade de abordar este tema com a senhora reitora.
1: Já informalmente, mas, enfim, só num breve encontro informal, praticamente. Mas mais importante, eu diria, do que isso é reiterar, de facto, a nossa convicção, embora nem o Dr. Bruno, nem eu, estamos envolvidos na gestão da UBI em nenhuma medida, mas estamos envolvidos no nosso interesse pelas nossas raízes, não é? Mais uma vez. E o que nós achamos é que a UBI tinha a ganhar, esse é aquele ponto mais importante, a UBI tinha a ganhar atualmente, não é? Nós temos que fazer sempre reflexões, tal como a regionalização, adaptadas ao momento em que se vive. Nós estamos em crer que a UBI tinha a ganhar com o curso de Direito. Não só pelo curso de Direito em si, mas pelo que ele pode trazer para os outros cursos e depois para o tecido social, para o tecido económico, compreendido em sentido lato. Claro que não basta ser um curso de Direito como uma réplica dos que já existem, isso não traria nada de novo. Teria que ser um curso, um programa de estudos, um plano de estudos adaptado aos tempos atuais e adaptado às tais necessidades da Beira e da própria universidade, não é? Porque hoje o direito é uma realidade cada vez mais interessante, mas cada vez mais complexa, extremamente especializado. Não é? Mesmo, repare, eu que já sou alguém especializado, e só acredito num direito especializado, mas mesmo na minha área já há várias subespecialidades. Não, por exemplo, o direito do ambiente. É uma especialidade do direito público. Já não, eu não me considero um especialista em direito do ambiente, longe disso, não é uma área que domino. Portanto, só para ver o grau de detalhe hoje da especialização, portanto, aquela ideia de um generalista em termos jurídicos é algo complicado. Ora, esse curso de direito devia adaptar-se, a nosso ver, a estes tempos modernos, dando aposta a cadeiras que verdadeiramente não constavam dos planos clássicos, sem perder essa matriz clássica, o direito ao ambiente, por exemplo, o direito às novas tecnologias, isso é absolutamente fundamental, e outros direitos emergentes, no fundo oferecendo um produto diferenciado, não é, que os outros não oferecem, e aproveitando essa mais-valia para dentro da própria universidade, não é? Repare bem. Creio que este ano a UBI criou, entre outras licenciaturas, uma nova licenciatura em cidades sustentáveis, creio que é esta a designação.
0: Na Faculdade de Engenharia, correto. De Engenharia.
1: Interessante. Bom, mas faz sentido que não haja uma cadeira de Direito de Urbanismo nesse plano de estudos. As próprias cidades inteligentes são hoje estudadas também do próprio prisma jurídico, porque há questões jurídicas a estudar, a desenvolver nesse prisma. Parece-me que sim, não é? Portanto, o curso podia servir também de alavanca para esse estudo jurídico em áreas que a universidade já oferece, na saúde a mesma coisa, o direito da saúde é importantíssimo hoje em dia, a propriedade intelectual para vários cursos da UBI seria relevantíssimo. Bom, e portanto a UBI podia diferenciar-se por um programa ele próprio diferenciado daquilo que já existe e depois muito relevante. O corpo docente também convinha que fosse um corpo docente ele próprio diferenciado, não é? Para que, de facto, o curso conseguisse singrar.
0: Mas se já teve a oportunidade, como disse, de informalmente abordar este assunto, o que lhe pergunto é se existe a intenção de o apresentar de forma mais formal.
1: Ah, não, do nosso prisma, não. Nós como lhe digo, nós limitamos a uma intervenção cívica. O que eu acho que a UBI devia fazer, mas mais uma vez isto é uma opinião cívica, devia constituir um mecanismo qualquer interno que levasse a cabo essa reflexão, e os órgãos próprios da universidade, de modo mais fechado ou de modo mais aberto. Eu acho sempre que estas discussões, tal como a regionalização, devem ser feitas de modo aberto e deve haver períodos de possibilidade de qualquer um de nós que tem interesse na nossa região poder intervir, mas isso já é uma questão mais de política interna da UBI, não me vou imiscuir.
0: Professor, conforme tive a oportunidade de referir no início desta nossa entrevista, quero recuar a 2013, ao período em que exerceu funções entre 2013 e 2021 como Presidente da Assembleia da União de Freguesias de Cazegas e Orondo. Que experiência foi esta?
1: Olha, antes de mais foi um orgulho ter servido a minha aldeia, das minhas origens mesmo, para onde vou a seguir. Portanto, é um grande orgulho. Devo esse convite a um ouvinte atento, e estou certo que irá ouvir este programa, o amigo César Craveiro, que na altura, nesse contexto muito próprio, não é? Porque, no fundo, houve uma agregação, houve um casamento forçado. Antigamente nós falávamos, não é, de casamentos forçados, onde os pais obrigavam.
0: Ou combinados,
1: exatamente. Aqui foi um bocadinho as duas coisas. Foi combinado e foi forçado. E isso, tende a não correr bem, ou vai ser um casamento muito atribulado, não é? Foi o que aconteceu. Foi um casamento atribulado, mas, sobretudo, Eu acho que eu estava a presidir ao órgão deliberativo, não à Assembleia, mas acho que o órgão, os órgãos executivos, no caso deste, no caso deste casamento, entre aspas, não é, entre Casegas e Orondo, os órgãos executivos conseguiram, de facto, fazer um trabalho absolutamente exemplar, liderados pelo meu amigo César Craveiro. Mas repare, é interessante porque depois tive o gosto, também o privilégio, de colaborar no divórcio. O casamento, enfim, foi o que foi. Depois, felizmente, houve um regime legal que aprovado na Assembleia da República entre o PS e o PSD, que permitiu às freguesias que assim o desejassem, que não foram assim tantas quanto isso, achou-se que iam ser muitas mais. Aqui na Covilhã tivemos 4 casos.
0: Pesvales do Rio, Casegas Orondo, Barco Cotada,
1: Vila do Carvalho,
0: e Vila do Carvalho Cantargal.
1: Exatamente. Em Castelo Branco também tivemos alguns. Mas enfim, não foram. Não foi uma
0: avalanche. No fundo, não houve nenhum.
1: No fundo, não houve nenhum. Não foi uma avalanche, contrariamente também ao que algumas pessoas achavam. Mas tive o gosto também de colaborar na hora do divórcio e, sobretudo, de ver satisfeita aquilo que foi uma questão também de justiça para com as populações que se viram forçadas com o casamento. Não quer dizer, só mesmo para rematar em linha com o que já há pouco referi, não quer dizer que não deva haver agregações de freguesias. Agora, o procedimento tem que ser outro e, sobretudo, a vontade das pessoas tem que ser ouvida.
0: Ficou seduzido pelas funções autárquicas?
1: Não diria seduzido. Foi uma boa experiência. Mas gostei. Quem sabe, um dia, noutra fase da minha vida, pode haver outro tipo de experiências autárquicas, mas porque acho que é aí que está o verdadeiro poder, no sentido da proximidade aos problemas, da proximidade às pessoas. É um poder mais puro, não é, do que o tal poder longínquo do poder central. São poderes diferentes. Não, mas na minha fase da minha vida eu estou muito concentrado na universidade e na advocacia. A advocacia estou muito concentrado nesses
0: ou seja,
1: nesses matérias. Mas também no civismo.
0: Regressar à vida política num curto, médio prazo não é algo que esteja nos seus planos?
1: Não, nunca se sabe, mas no curto prazo não. Estou mais interessado nesta intervenção cívica e porque acho que tenho esse dever. Acho que é um dever.
0: Via-se, por exemplo, ser candidato à presidência da Câmara ou da Assembleia Municipal da Covilhã?
1: Ah, não vou colocar as coisas nesses termos. Porque lá está, porque a vida por vezes leva-nos para caminhos que nós não conseguimos antecipar. O que lhe posso garantir é que tenho um grande amor, mais do que paixão, pelas minhas raízes.
0: Professor Tiago Serrão, agradeço-lhe mais uma vez a sua disponibilidade em ter estado no flagrante direto da Rádio Cova da Beira. Foi um gosto e, naturalmente, que ficaram aqui muitas portas e pistas lançadas para, nos próximos tempos, podermos voltar a conversar. Muito obrigado. Um bom fim de semana.
1: Muito obrigado.
2: Mudamos a agulha para uma nova página nesta edição de flagrante direto. 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
0: É nosso convidado nesta edição do programa flagrante direto da Rádio Cova da Beira, o primeiro reitor da Universidade Politécnica de Castelo Branco. Luís Farinha foi eleito para o cargo no passado mês de junho, tendo encabeçado então o projeto Mais IPCB, impulsionar o futuro valorizando as pessoas. Tomou posse do cargo em julho para, no final desse mesmo mês e no âmbito da aprovação do novo regime jurídico das instituições de ensino superior, ter anunciado que o anterior Instituto Politécnico passaria então a designar-se a partir do dia 1 de agosto como Universidade Politécnica de Castelo Branco. Sr. Reitor, queria antes de mais agradecer a sua disponibilidade em ter aceito o convite da Rádio Cova da Beira para estar nesta edição do flagrante direto e queria começar por questioná-lo justamente sobre esta alteração. Quando a tornou pública, o professor Luís Farinha afirmou que não se tratava apenas de uma mudança de nome, mas sim o pronúncio de uma alteração mais profunda em toda a instituição. E por isso queria começar por lhe perguntar que transformação é essa que vai ocorrer na Universidade Politécnica de Castelo Branco. Bom dia e mais uma vez muito obrigado.
3: Muito bom dia. Antes de mais agradecer o convite que me foi formulado. É sempre com um enorme gosto que estou aqui. De facto, existem alterações, não é apenas uma alteração do nome, existe uma transformação institucional que tem que ser efetivada e essa transformação visa, acima de tudo, apostar fortemente na formação técnica avançada em estreita ligação com as necessidades do território e dos agentes, ou seja, do tecido empresarial, mas também apostar fortemente na investigação aplicada, no desenvolvimento tecnológico, na inovação, com a ligação ao território, que sem essa ligação não nos permite o enquadramento necessário para nos afirmarmos como uma verdadeira universidade politécnica. Significa também nestes domínios, e de acordo com as nossas três missões, digamos, ensino, aprendizagem, investigação e desenvolvimento e criação de valor, temos necessariamente uma orientação estrita para as profissões, para as necessidades do território, olhar também para as carreiras do futuro, olhar para as necessidades emergentes do nosso território. Do ponto de vista da investigação, temos que olhar para a ciência aplicada com impacto real no território e, no fundo, também assumir aqui um novo desígnio para aquilo que é a inovação, que visa, numa fase seguinte, a criação de valor. E essa criação de valor tem que ser assumida como um motor central do desenvolvimento dos territórios. Portanto, temos que olhar para as necessidades dos territórios, para capacitarmos as pessoas, para que essas venham a desempenhar de uma forma mais ágil e, no fundo, também de maior sucesso as diferentes profissões que existem. Temos que conseguir inovar, criar valor, diferenciarmos, criarmos novos produtos, participarmos na inovação dos processos dessas mesmas empresas. Temos que ter esse potencial de inovação articulado com as necessidades do tecido empresarial. Isto significa sabermos trabalhar em cocriação, trazermos cada vez mais para a academia os problemas do território, transformarmos ou participarmos no processo de criação de soluções para dar resposta a essas necessidades, a essas lacunas, a esses problemas não satisfeitos, através da transformação do conhecimento, ou seja, da transferência de conhecimento, da transferência de tecnologia, no fundo, da academia para o território. E isto permitir também, por outro lado, a criação de valor, seja através de uma maior sofisticação dos negócios já instalados, dos seus processos, dos seus produtos, etc., da forma como também comercializam os seus produtos, hoje em dia também muito ligado àquilo que é o mercado eletrónico, com ferramentas de aprendizagem no âmbito da inteligência artificial ou outras áreas que temos que apostar fortemente também nesse processo, para conseguirmos criar riqueza, empregabilidade, atrair novos jovens para os nossos territórios e este ecossistema, digamos, de ciência, de inovação, de criação de valor, conseguir fixá-los no território. E isto é tanto mais importante quando estamos a falar do interior do nosso país, a que tem assistido a um despovoamento contínuo ao longo das últimas décadas e temos que inverter, no fundo, este resultado, importando, atraindo pessoas para o nosso território, porque temos qualidade de vida, porque ainda assim é mais barato estudar no nosso território, no interior do país, do que nos grandes centros urbanos ou no litoral, e portanto temos de ter essa capacidade de apostar na excelência no ensino e na aprendizagem, na investigação aplicada e conseguirmos, através da criação de valor, fixar as pessoas ao território.
0: No que diz respeito à área do ensino, o IPCB, atual Universidade Politécnica, sempre denotou ao longo dos últimos anos, pelo menos dos últimos 20 anos, uma ligação forte ao tecido empresarial, até no sentido de adequação de formações, abertura de novos cursos, exatamente para dar resposta àquilo que são as necessidades das empresas, sem esquecer, obviamente, aquelas que são as formações base de qualquer uma das seis escolas. Esse é um caminho que, por aquilo que o professor acabou de dizer, o IPCB, ou a UPCB, quer aprofundar ainda mais a partir de agora.
3: Sem dúvida nenhuma. Acima de tudo, queremos uma universidade politécnica para transformar ou para ajudar a transformar o território, a região, e não apenas para formar diplomados para o mercado, sem ser baseado na procura, sem ser baseado nas necessidades. Daí que temos que estar em estreita ligação com o tecido empresarial, com as instituições sem fins lucrativos e todos os outros agentes do nosso território, para conseguirmos este grande objetivo, que é atrair e fixar talento, apoiar as empresas, tudo aquilo que já referi, através da criação do emprego qualificado e, no fundo, também transferir esse tal conhecimento para soluções concretas. E, acima de tudo, temos que olhar, de facto, também para a caracterização do nosso território, fazermos uma caracterização daquilo que é o nosso setor empresarial, quais são as áreas dominantes do mesmo e quais são as necessidades efetivas que existem. Portanto, nós estamos a falar num território em que, o tecido empresarial é constituído de micro e pequenas empresas, temos algumas médias, temos muito poucas empresas de grande dimensão, ou muito poucas que sejam multinacionais, e de facto temos que nos especializar nessas áreas do conhecimento e dando resposta a essas necessidades concretas que o nosso

0: realização do tal terceiro objetivo, que é a criação de valor.
1: Sem dúvida nenhuma. E, aliás, isto só é possível se nós conceptualmente conseguirmos ver a Universidade Politécnica como um laboratório vivo, um living lab, se quisermos hoje assim falar, ou seja, de fazer a tal investigação aplicada em função das necessidades sentidas pelo mercado e pelas nossas empresas, para as capacitar, para as ajudar nos seus processos de inovação, que muitas vezes são processos de inovação aberta e que não são fechadas sobre elas próprias, em que há, no fundo, aqui a colaboração, o espírito também do associativismo no meio de todo este processo, em que a academia é mais uma parte neste domínio, se quisermos, da tripla ou da quádrupla hélice, que é a academia, que é o tecido empresarial, que são os decisores políticos que nos permitem um acesso aos fundos e, no fundo, também a sociedade, porque, no fundo, são quem constitui os outros agentes da nossa economia. E se trabalharmos neste domínio, conseguimos gerar soluções que vão dar resposta às necessidades efetivas do mercado. Portanto, nós próprios também não podemos funcionar dentro das nossas paredes e numa perspectiva fechada de oferta da nossa capacidade para o mercado. Temos que, sim, auscultar as necessidades do mercado. Ou seja, Henry Ford permitia dizer que todos podem escolher a cor do seu automóvel, desde que seja preto, mas hoje em dia não é essa a vertente que o mercado pede. Portanto, existe a personalização e não a padronização. Temos que olhar para as necessidades efetivas a cada momento e estarmos atentos à evolução do mercado e da sociedade e, no fundo, conseguirmos dar uma resposta efetiva. Temos que conhecer a economia muito bem, saber qual é o tecido empresarial que temos, quais são os setores de atividade que estão a trabalhar connosco, os que sentem mais dificuldades, quais são as profissões do futuro para as quais temos que trabalhar no nosso território. Portanto, deve ser esta a nossa posição enquanto instituição de ensino superior, sempre atenta às características do nosso território.
0: Caso existam empresas do território que vão, e desculpar-me ao à vontade, bater à porta da UPCB definindo a área A, B ou C como prioritárias ao nível da formação, existe a receptividade por parte da Universidade Politécnica de Castelo Branco de vir a ministrar formações que atualmente, por exemplo, não dispõe? E faço-lhe esta pergunta porque muitas vezes é falado que hoje as instituições de ensino superior estão a formar profissionais, muitos deles para profissões que ainda nem sequer existem, ou seja, há essa disponibilidade para, como já disse, da adequação para poder mesmo articular isso diretamente com o meio empresarial?
1: É uma questão muito, muito, muito pertinente e daí agradeço-lhe já a sua questão. Aliás, deve haver essa flexibilidade. Há e deve haver e deve ser reforçada. O ensino superior politécnico, porque continua a haver este sistema binário, portanto o ensino universitário clássico e o ensino universitário politécnico de cariz mais aplicado. E, nesse sentido, hoje a formação não é apenas o primeiro ciclo conducente da licenciatura, o grau de licenciado, nem de mestrado, nem tampouco só apenas o doutoramento, como agora nós também já temos, mas temos também os cursos técnicos superiores profissionais e as microcredenciais, que ainda são cursos mais específicos, que podem resultar de unidades curriculares isoladas ou, no fundo, outros módulos estudados a pensar na resolução de problemas concretos do nosso tecido empresarial e podemos capacitar as pessoas em função das necessidades efetivas e não olhar apenas para o mercado e fazer um curso porque temos professores com aquelas valências ou com aquela formação. E, para além do mais, também nos podemos deslocalizar, ou seja, podemos dar microcredenciais dentro do tecido empresarial noutros concelhos do nosso território, como podemos também formar técnicos superiores através destes cursos, que são os técnicos superiores profissionais,
0: os CETESPs,
1: neste mesmo território, e trabalharmos neste domínio e em conjunto com as necessidades do tecido empresarial. Portanto, de facto, é isso que nós queremos fazer, é isso que nós queremos, no fundo, aprofundar e também trazendo à academia esses mesmos profissionais, não só apenas para nos darem a conhecer as suas necessidades, mas também desafiá-los eles próprios a participarem na formação não conducente a graus, para que conheçam os equipamentos, que conheçam as dificuldades, colaborar em conjunto com a instituição de ensino superior, nas áreas onde nós internamente temos a capacidade para formar num contexto mais teórico ou também, somando aqui a investigação aplicada, trabalharmos num processo de cocriação para colmatar as dificuldades do território.

0: território. E essa é a grande vantagem.
1: A área da investigação tem merecido, aliás, por parte da Universidade Politécnica, anterior IPCB, também uma atenção muito própria. Foram vários os projetos que foram candidatados. Lembro-me, por exemplo, na altura do Covid, onde houve várias iniciativas na área da saúde que foram candidatadas e apoiadas por instituições externas para o desenvolvimento de várias soluções na altura, mas isso não se aplica só apenas à área da saúde. Em todas as áreas, ou não tivesse, por exemplo, uma Escola Superior de Tecnologia, como é óbvio, não é? Ou seja, essas solicitações são cada vez mais recorrentes, nomeadamente a nível de investigação.
0: Sem dúvida nenhuma. Aliás, essas colaborações, e eu começava por dizer que nós temos 6 escolas, não é? Portanto, temos a Escola Superior Agrária, temos a Escola Superior de Educação, onde funciona também o desporto, temos a Escola Superior de Tecnologia, como bem referiu, temos a Escola Superior de Saúde, Dr. Lopes Dias, temos a Escola Superior de Artes Aplicadas, onde temos a parte da música e a parte do design, e temos a Escola Superior de Gestão, em Idanha Nova, a única que não está, digamos, na cidade de Castelo Branco. E para cada uma destas áreas temos as nossas unidades de investigação, quer internas, quer em cooperação, onde temos os nossos investigadores também a cooperar, a trabalhar de forma integrada ou em cooperação nessas unidades de investigação e desenvolvimento, e através dessa componente realizamos os nossos projetos. Projetos esses que têm fundos comunitários por trás, portanto são projetos muitas vezes de natureza europeia, portanto os programas Horizonte Europa ou outros quaisquer que de financiamento. Temos os projetos nacionais e, porventura, até temos outras soluções mais regionais também no domínio da prestação de serviços e, no fundo, acabam por vezes estar ligadas a projetos, outras vezes de forma autónoma. Sim, as redes de projetos são nacionais, mas são também, acima de tudo, internacionais. E quando digo internacionais, é de toda a Europa onde requer aqui o financiamento, mas muitas outras vezes vão para além da Europa, portanto, no domínio dos programas Erasmus, Erasmus+, e por aí fora.
1: Olhando para aquilo que foi a primeira fase do Concurso Nacional de Acesso ao Ensino Superior, Sr. Reitor, de acordo com os dados que foram tornados públicos, a Universidade Politécnica de Castelo Branco preencheu 630 das vagas que tinha concurso nesta primeira fase, mais 140 do que no ano anterior, portanto, no arranque do ano letivo 2025-2026. São números que o deixam satisfeito ou há margem para continuar a crescer?
0: Nós estamos sempre contentes quando os números são positivos, mas devemos ter sempre uma ambição que nos permita melhorar, e é esse o nosso dever. Ou seja, não nos devemos contentar com o resultado positivo que hoje temos, temos que pensar no amanhã e no depois da amanhã e querer sempre mais e melhor, porque se conseguirmos formar mais estudantes, significa que estamos a capacitar mais empresas, mais instituições, mais e melhor. Portanto, é esse o trabalho que nós temos que fazer também. Tivemos efetivamente um conjunto, digamos, bom a nível de colocados. Se somarmos a primeira fase do concurso nacional de acesso, se somarmos também o regime especial, os estudantes internacionais, os cursos técnicos superiores profissionais, portanto, nesta fase, à data atual, nós teremos matriculados já mais de 1.160 estudantes.
1: Novos?
0: Portanto, novos estudantes. Portanto, primeiro ano, primeira vez.
1: Se somarmos a isso os alunos que já estão na instituição, estamos a falar mais ou menos de um universo de que ordem, Sr. Reitor?
0: A nossa ordem de grandeza no total todos os anos ronda os 5 mil estudantes, mas é um objetivo que nós queremos ultrapassar com as estratégias que temos definidas para os próximos anos, não descurando também as dificuldades que é estar no interior e todo o esforço acrescido que temos que ter por estar inseridos neste território.
1: Já iremos detalhar um bocadinho mais à frente essa questão, mas queria para já perguntar-lhe se está satisfeito, mas ao mesmo tempo insatisfeito, ou a reconhecer que pode ser feito algo mais. Quais as expectativas do reitor da Universidade Politécnica para a segunda fase, que vai terminar agora a fase de candidaturas, no dia 20 de setembro?
0: Eu estou convencido que a segunda fase irá ser também uma fase positiva para nós, aliás, como acredito que também o venha a ser para todas as instituições do interior, porque no fundo também há o reconhecimento que o interior tem coisas boas, o interior tem qualidade de vida e o interior consegue capacitar as pessoas para o mercado de trabalho, de igual forma como o litoral ou os grandes centros também o conseguem fazer. E se avaliarmos pelas posições que ocupam os nossos antigos estudantes, consegue-se verificar que eles ocupam cargos de extrema importância, de topo, nas organizações onde estão inseridos. Isso é uma vantagem e é algo que temos que reforçar também a comunicação. É obviamente que não podemos estar parados, ou seja, temos que trabalhar mais no domínio da comunicação e comunicar com impacto também. É assim que também estamos a trabalhar para a segunda fase, a desenhar as nossas campanhas, mas também temos que pensar, no fundo, numa reflexão sobre como melhorar o futuro. Isto é algo que nós tivemos numa reunião da última semana, da semana passada, com os nossos diretores das diferentes unidades orgânicas, em que lhes pedi uma reflexão sobre que novas ofertas formativas é que vamos ter para o futuro, que cursos é que vamos reestruturar nos diferentes níveis e como melhorar a capacidade de resposta ao tecido empresarial e ao território. Portanto, trabalhando nestas perspectivas, eu acredito que vamos conseguir melhorar para o futuro.
1: Ou seja, há a perspectiva de novas formações e de reestruturação de cursos durante este mandato, Sr. Reitor?
0: Seguramente. Portanto, reestruturar os cursos que têm menos procura, obviamente que sim, temos que olhar para eles, temos que perceber o que é que não está a funcionar bem, ou se faz sentido, apesar de terem a acreditação máxima por 6 anos, se faz sentido continuarmos com este programa, com esta oferta de cursos, digamos assim. Também, por outro lado, se temos procura de outros cursos, por que não lançá-los? Por que não também capacitarmos-nos para conseguirmos oferecer esses mesmos cursos? Apostar também em cursos que não sejam apenas conferentes de grau, como já referi, para além das microcredenciais e dos CTESPs, podemos também avançar em novas pós-graduações, mas também novos mestrados, e estamos a abrir novos mestrados, inclusive este ano a própria Escola Superior de Gestão abriu 2 novos mestrados. Temos neste momento 3 doutoramentos, um na área das ciências agrárias, portanto, sustentabilidade agroambiental e, portanto, agroalimentar e ambiental. Temos um outro em ciências do desporto. Temos um novo também em design para a inovação regional. Portanto, e é tudo um conjunto de ofertas que nós temos que potenciar para o futuro, aumentar para o futuro, sempre alinhado com as necessidades do território.
1: Dentro daquilo que é o preenchimento destas vagas da primeira fase, denota-se que a escola menos procurada foi a Escola Superior Agrária.
0: Nós tivemos 2 escolas menos procuradas, que foi, por um lado, a Escola Superior Agrária, porque, de facto, é um setor de atividade que também está a atravessar aqui no fundo, uma dificuldade acrescida e provavelmente vai nos obrigar a olhar para esta escola de uma outra forma, cruzando as áreas da tecnologia com as ciências agrárias e, se quisermos, também com outras áreas, com a inteligência artificial, para tratar dados, ciência de dados e tudo mais, ligar a outros setores ligados à agricultura, ligados também à alta gastronomia, portanto, no fundo, também são setores e também um pouco à bioeconomia, portanto, outras áreas que nos são aqui transversais, mas também temos cursos que tiveram menos procura na Escola Superior de Tecnologia e que também estamos a olhar para esta situação. Um dos cursos que tem vindo a acontecer com menos procura é o curso de Engenharia Civil, é transversal ao país, mas temos que encontrar outras soluções, desenvolvimento de materiais, o que seja, novos modelos construtivos, ir para outras áreas. Foi também um pedido de reflexão que temos internamente para conseguir encontrar mais procura. Mas também nas escolas onde temos forte procura, as escolas estão perfeitamente cheias, também temos que olhar para elas e olhar como podemos melhorar ainda mais ou como é que podemos crescer, sempre na perspectiva estratégica da especialização inteligente à oferta formativa.
1: A expansão do campus da Talagueira foi fundamental para a Universidade Politécnica. Deixou de estar tão constrangida em termos de crescimento, nomeadamente em áreas que são procuradas, como a saúde ou as artes aplicadas.
0: Sim, sem dúvida. Isso foi também uma estratégia dos meus antecessores, nomeadamente do professor Walter Lemos, que teve um papel fundamental com a criação da Escola Superior de Saúde Dr. Lopes Dias e a Escola Superior de Artes Aplicadas. Teve essa visão também estratégica que o conseguiu operacionalizar, obviamente com a ajuda toda transversal da academia, mas não basta ficarmos por aqui, portanto temos que crescer ainda mais, temos que ir para outras áreas e no facto neste momento nós temos três campos consolidados e uma escola que no fundo está próxima, que é a Escola Superior de Educação, que também mais ou menos está ali no território de Castelo Branco, mas temos a Senhora de Mércules, onde temos as Ciências Agrárias e temos efetivamente a Talagueira e depois temos a Idanha Nova, que é uma escola específica, pronto, mas que continua, no fundo, a ter o seu sucesso e a formar muita gente para este país fora.
1: Quando fala em novas ofertas, fala também na possibilidade de uma nova escola ou é prematuro falar nisso, Sr. Reitor?
0: Ainda é prematuro falar nessa situação, mas há essa hipótese e temos que aproveitar também a possibilidade da transformação estatutária dentro do regime jurídico das instituições de ensino superior para podermos ambicionar a criação de uma nova escola com outras infraestruturas de apoio ao desenvolvimento dessa nova área.
1: Que escola é que gostaria de ver criada?
0: Eu gostava de ver criada uma escola na área do desporto, porque existe muito potencial, mas tem que ser bem trabalhada e tem que ter uma ligação, mais uma vez, muito forte àquilo que são as infraestruturas do território.
1: E até porque é uma aposta que está este ano pela primeira vez a ser ministrada na Universidade Politécnica.
0: O doutoramento, sim, é a primeira vez, portanto nós temos todas as condições, temos todos os ciclos de estudo, temos todas as áreas e por que não pensarmos numa escola nesse domínio?
1: Foi por isso que disse na sua cerimónia de tomada de posse que este não é um projeto de uma presidência, mas um projeto de uma comunidade?
0: Claramente. As presidências vêm e vão, e as escolas e as instituições de ensino superior ficam, e só fazem sentido se conseguirem trabalhar em proximidade com os territórios e para os territórios. De outra forma, não faz sentido a sua existência, e devemos pensar sempre nessa perspectiva. Uma escola ou uma instituição de ensino superior ou uma universidade aberta à comunidade para ouvir os seus problemas e para encontrar soluções para dar resposta a esses problemas.
1: Dentro daquilo que tem sido o concurso nacional de acesso e para encerrar este dossiê das vagas, este ano houve uma deslimitação, se a palavra existir nesta nossa conversa, relativamente ao número de vagas, sendo que muitas delas ficaram concentradas no eixo entre Braga e Setúbal. Isso pode ou não ser no futuro uma dificuldade acrescida para as instituições que estão assediadas no interior? E pergunto-lhe no futuro porque este ano, no Concurso Nacional de Acesso 2026, as duas universidades politécnicas da Beira Interior, Castelo Branco e Guarda, e a Universidade da Beira Interior, tiveram mais procura e mais alunos colocados na primeira fase. Isto foi um sinal, na sua opinião, de quê, professor Luís Farinha?
0: No fundo é um resultado de várias variáveis, onde se tem vindo a trabalhar algumas internamente e outras também têm a ver com questões políticas, como os exames de acesso ao ensino superior, que no fundo também mudam, digamos, as regras de contexto, digamos assim, do acesso. Mas é uma desvantagem clara para o interior quando se permite a abertura de vagas adicionais concentradas nas regiões com maior procura. Se já são regiões com maior procura, devemos ter uma discriminação positiva para as regiões do interior se queremos continuar a ter pessoas no interior e ter uma capacidade de atrair e fixar pessoas no território. Seguro que nós temos que ter um esforço sempre acrescido para convencer as pessoas e os jovens que querem estudar para o litoral, muitas vezes vão para ficar até têm origens no interior, não só pela qualidade do ensino que eles se deslocam para lá, mas também porque querem sair da casa dos seus pais, ir para outros territórios e tudo mais. E um dia mais tarde, até poderão acabar por voltar. Mas a minha questão é, porquê é que não fazem os seus ciclos de estudos, nomeadamente licenciatura, o primeiro ciclo, e até mestrado, muitas vezes no interior, e depois não podem ir a seguir para outros ciclos de estudo, terceiro ciclo, doutoramentos, para o litoral ou até para o estrangeiro. Portanto, essa é a ideia que nós temos que começar também a passar, que no fundo o que nós queremos é criar oportunidades para os nossos diplomados para eles conseguirem ficar nas empresas com as quais estabelecemos protocolos de cooperação, de estágios, de empregabilidade, para que os possa fixar aqui no nosso território. E por isso o que nós temos que também reivindicar é medidas de discriminação positiva, como estava a referir, para o interior, e também mostrarmos, passarmos a mensagem que estudar no interior é mais barato do que estudar no litoral, basta ver o preço das casas ou o resto do custo de vida associado a um estudante fora de casa, fora do interior. E por outro lado também, se existe procura de mão de obra, se existe falta de mão de obra por parte do nosso tecido empresarial, mais uma prova que faz falta formar e reter talento altamente qualificado nos nossos territórios. Não faz sentido ir para longe. Inclusive, muitas vezes, isto é uma realidade, em instituições mais pequenas existe uma maior proximidade entre o estudante e o professor, ou o professor e o estudante. Numa universidade de maior dimensão, o professor quase que tem que fugir do estudante, uma turma com 300 ou 400 alunos, como é que ele consegue responder a todas as questões que lhe são colocadas, por mais importância que esteja a dar, no fundo, à componente pedagógica. É uma realidade. Portanto, nós temos que enfatizar que temos qualidade e muitas vezes que nos permite ter condições superiores no ensino e na aprendizagem.
1: Mas este crescimento registado pelas três instituições este ano, uma delas a Universidade Politécnica de Castelo Branco, desculpar-me ao à vontade, não foi obra do acaso.
0: É o fruto de um trabalho também desenvolvido, é de um esforço promocional, é de revisitar as ofertas formativas, é de tentar ligar essas ofertas formativas às necessidades do território, é também aumentar a capacidade investigativa, nomeadamente também em áreas, ou seja, através da cooperação internacional, onde se faz uma aprendizagem e uma comparação de boas práticas, e também a este nível dizer que todas as instituições aqui do interior, e nós também somos um exemplo dessa natureza, estamos numa aliança europeia, numa universidade europeia, neste caso Bauhaus for EU, em que estamos com um conjunto de parceiros da União Europeia, onde trabalhamos não só para fazer duplas titulações ou formações partilhadas, mas também o nosso propósito é trabalharmos a investigação de uma forma colaborativa. E essas partilhas de boas práticas, essa aprendizagem, queremos trazer para o território para capacitar o nosso tecido empresarial, como nós estávamos a referir. Portanto, é esse trabalho que nós estamos a fazer e temos também a obrigação de publicitar, de promover esse trabalho e, de certa forma, também ser compreendido pela população, pela comunidade, e aumentar assim o número de vagas e de colocações.
1: A fixação de jovens no interior continua a ser uma dificuldade, sente isso?
0: Sim, isso é transversal ao país, não é? Portanto, desde Bragança até a Beja, sente-se de facto essa dificuldade. Mas nós temos de ter a resiliência necessária para cada vez mais estabelecer mais e melhores protocolos de cooperação internacional e termos também capacidade de trazer para o nosso país esses estudantes internacionais, sejam da América Latina, sejam também de Paulo Lopes, porque, no fundo, eles também têm muitas necessidades nos próprios países, e falo designadamente dos PALOP, e nós podemos capacitar também esses técnicos para um dia mais tarde irem desenvolver ou ajudar a desenvolver os seus próprios países. Mas, por outro lado, se falarmos, por exemplo, de outros países da América Latina, conseguimos atraí-los para o nosso território e até fixá-los no nosso território. Portanto, isso é muito importante, não só alargar a comunidade estudantil no interior do país, mas também criar condições para que eles possam fixar cá.
1: E essa é a questão neste momento chave. Tem faltado uma estratégia comum às três instituições e que possa também envolver os municípios, não só de Covilhã, Guarda e Castelo Branco, mas todos os outros municípios à volta, no sentido de definir uma verdadeira estratégia de atração que permita ter resultados, não no imediato, mas a 10, 15, 20 anos?
0: Eu não diria que tem faltado uma estratégia comum, mas consigo identificar uma necessidade de reforçar essa estratégia. Nós já colaboramos entre todos, aliás, até temos um projeto com a Universidade Politécnica da Guarda e também com a de Tomar, que chamamos Rede Politécnica A23, portanto, desenvolvimento de cursos conjuntos, e também temos com a Universidade da Beira Interior muitas colaborações, no domínio da investigação e também pontualmente noutros domínios, mas provavelmente temos ainda que reforçar mais essa colaboração. É fundamental, no mesmo território, não olharmos uns para os outros como competidores, mas como parceiros, que conseguimos alavancar mais as nossas capacidades internas e, por outro lado, podermos contribuir para um território melhor.
1: Até porque a grande, se poderei chamar-lhe assim, reivindicação que se ouve, nomeadamente por parte dos mais jovens, é de que terminamos a nossa formação, seja ao nível do primeiro, segundo ou do terceiro ciclo, mas não tenho possibilidade de fazer o que quero nesta região. Aqui está outra dificuldade. A falta de, não de profissionais qualificados, mas sim a falta de um tecido empresarial mais forte que possa, digamos que, dar uma resposta mais eficaz aos profissionais que saem qualificados ao nível do ensino superior.
0: Trabalhar num território com as características do nosso é diferente de trabalhar num território, num grande centro, como o Porto ou como Lisboa. A proximidade entre a academia aqui e os decisores políticos tem que ser muito maior, independentemente das cores políticas ou das vertentes ou das ideologias. Temos que estar mais próximos e trabalhar, articular o nosso trabalho no mesmo domínio estratégico. Ou seja, o nosso objetivo será sempre de capacitar o território e trabalharmos conjuntamente e haver aqui um apoio de ambas as partes, digamos assim. Temos que olhar para as necessidades do território, como eu estava a referir, mas temos que também nos saber articular, tanto a academia e os decisores políticos, no sentido de conseguirmos cumprir a nossa missão. E isso é fundamental. Nós temos que capacitar o tecido empresarial, mas tem que ser também criadas condições para a academia para que ela possa permitir a capacitação desse mesmo tecido empresarial e institucional. E se nós conseguirmos trabalhar nesse domínio, também sabemos que, para além disso, temos que criar as condições de investigação. Muitas vezes é necessário investimento, ou quase sempre é necessário investimento, junto de quem tem o poder de decisão de, no fundo, facilitar o acesso a esses fundos comunitários ou até nacionais. Portanto, há necessidade de fazer chegar, de passar essa mensagem que no interior tem que haver esse investimento para conseguir dar resposta. E quando esse caminho ou as instituições não é feito ou as instituições estão de costas voltadas, seguramente que o sucesso vai ser muito inferior do que se estivermos todos de mãos dadas e a trabalhar na mesma perspectiva.
1: Mas sem estarem de costas voltadas, e o professor já disse que não estão,
0: não estamos.
1: Seria importante que, por exemplo, os presidentes de Câmara e os reitores das instituições de ensino superior se reunissem mais vezes no sentido de definir essa tal estratégia comum que o professor Luís Farinha há pouco falava?
0: Na minha perspectiva, sim. Aliás, na minha própria tomada de posse, convidei todas as fontes políticas e passei essa mesma mensagem, que a partir daquele dia tínhamos que trabalhar em conjunto e com o mesmo propósito, e teve uma aceitação global nessa perspectiva. Portanto, todos estamos interessados para o progresso do nosso território, todos temos que trabalhar conjuntamente nesse alinhamento e não há outra forma. Portanto, temos que cumprir os nossos objetivos. E os nossos objetivos é um crescimento sustentável, seja económico, seja social, seja ambiental. Portanto, queremos criar riqueza, queremos criar valor, que ainda vai além da criação da riqueza, a empregabilidade, aumentar a qualidade de vida nos nossos territórios, para conseguirmos passar uma imagem mais positiva ainda para as gerações vindouras, para virem estudar para o interior, para se fixarem no interior e para desenvolvermos, através dos processos de criação de valor, mais emprego, mais empresas, para fixarem este mesmo talento que se vai formando. Portanto, o empreendedorismo, de base científica e tecnológica, é fundamental nestes territórios. Não é apenas fazer compotas, mas temos que acrescentar valor. E acrescentar valor significa permitir o pagamento de salários mais elevados, através de uma maior diferenciação para o mercado. E essa especialização, essa diferenciação, permite também atrair mais jovens para o interior. E quando começarem a perceber que se podem formar aqui, que têm oportunidades de emprego aqui, com bons salários, provavelmente não querem ir para outros territórios. Isto acontece no país, noutros setores, como o setor dos moldes, por exemplo, da Marinha Grande, e outros, não é? Que são onde existem empresas portadoras líquidas, e é isso que nós temos que também fazer acontecer aqui no nosso território.
1: Olhando para aquilo que é a própria realidade do Instituto, a questão do subfinanciamento tem sido transversal às instituições de ensino superior que estão assediadas no interior do país. Inclusivamente, no último mandato do professor António Fernandes como presidente do Instituto Politécnico de Castelo Branco, chegou a ser colocada em cima da mesa a possibilidade de existirem salários em atraso devido ao déficit que existia das transferências por parte do Orçamento Geral do Estado relativamente ao funcionamento do então IPCB. Essa situação mais complicada do ponto de vista financeiro está definitivamente ultrapassada, Sr. Reitor?
0: Nós nunca podemos dizer que essas situações estão definitivamente ultrapassadas, porque se nós tivermos um conjunto de investimentos projetados, significa que as fontes de financiamento raramente são a 100%, existe sempre um esforço de capital próprio que é necessário colocar nos investimentos que estamos a projetar. E, obviamente, que quando o Orçamento de Estado não cobre a totalidade da massa salarial, mas que muitas vezes mal chega aos 80%, das exigências de pagamento da massa salarial, significa que temos que cobrir os outros 20% com receitas provenientes de outras fontes, seja obviamente de bolsas, seja obviamente de propinas, de taxas ou ainda de prestação de serviços, ou então complementado também com os projetos que fazemos de forma autónoma e conseguir no fundo imputar aqui a recursos humanos e fazer outras aquisições de equipamentos por via desses mesmos projetos que conseguimos candidatar. Obviamente que se estivéssemos a falar no litoral, nós sabemos que temos cursos, nomeadamente ao nível do segundo ciclo, para não falar já do terceiro ciclo, onde as propinas são elevadas. Se estivermos a falar no interior, não podemos ter um mestrado, por exemplo, com uma propina de 10 mil euros, ou 7, ou 8, ou 15, porque não teríamos procura. Portanto, estamos a falar dos valores de tabela mínimos para conseguir, no fundo, garantir a ocupação, tanto com as taxas de ocupação nesses cursos. Então, significa que, por aí mesmo, já temos uma dificuldade acrescida e, enquanto não se pensar o interior com medidas de discriminação positiva, não conseguimos sair deste ciclo vicioso. Portanto, temos mais dificuldades, temos que trabalhar mais, temos que adiar a promoção dos professores nas suas carreiras ao longo dos anos, trazendo descontentamento aos mesmos, fazendo que, porventura, os melhores e aqueles que sentem que têm outras capacidades possam ir para o litoral. Aliás, tem acontecido isso em todas as instituições também do interior e aqui da nossa região. E é uma dificuldade que temos e temos que admitir que temos que trabalhar com ela. Porque mesmo para termos uma maior capacidade de captar financiamentos a nível internacional, temos que ter estrutura, temos que ter pessoas disponíveis para fazer os projetos. E para ter pessoas disponíveis, significa que primeiro temos que olhar para os nossos limites, mas também temos que olhar para as nossas capacidades financeiras. Portanto, são sempre dificuldades acrescidas que temos que saber gerir ao longo dos tempos. Mas, porventura, se não fizermos investimento, também não conseguimos ser suficientemente atrativos para os nossos estudantes quando olham para os nossos laboratórios que, porventura, possam estar menos equipados ou ser mais obsoletos que outros dos grandes meios. E é um fator de perda de competitividade que nós temos.
1: Mas pergunto-lhe, professor Luís Farinha, olhando para aquilo que é a realidade dos montantes que são transferidos, quer para a Universidade Politécnica de Castelo Branco e para a da Guarda, quer também para a Universidade da Beira Interior, há um custo de valor por aluno que é inferior nas regiões do interior às regiões do litoral. O Sr. Ministro da Educação já disse que quer corrigir ou que tem vindo a adotar alguns critérios de correção, mas pergunto-lhe, na sua perspectiva, enquanto reitor da Universidade Politécnica de Castelo Branco, era ou não necessária uma nova lei de financiamento para as instituições de ensino superior?
0: Sem dúvida. Muito já foi escrito e já foi falado nas rádios, nos jornais, em todos os médias, sobre essa situação. Todos os reitores já falaram, e antigos presidentes já falaram disso, dessa questão aqui no interior, e ela é conhecida. Portanto, há um subfinanciamento crónico nas instituições de ensino superior.
1: Baseada no tal histórico?
0: Baseada no histórico e que, no fundo, tem que atender às características do território, às dificuldades acrescidas do território. E enquanto isso não acontecer, significa que a velocidade de crescimento ou de capacitação das instituições do interior é menos acelerada do que é nos territórios do litoral. Aliás, mesmo que se quiserem estabelecer parcerias público-privadas, como acontece em algumas instituições de ensino superior, mais no litoral, o tecido empresarial no interior também é igualmente mais fraco, mais débil, mais deficitário financeiramente. Portanto, isso não é possível. Estamos a falar de micro, estamos a falar de pequenas empresas, que a sua grande preocupação é a sobrevivência. Não temos grandes grupos económicos, ou temos poucos, não temos grandes empresas e, de facto, também não podem apoiar a academia da mesma forma como é feito no litoral. Portanto, é uma dificuldade que é conhecida por todos e tem que haver essencialmente medidas de discriminação positiva se queremos contrariar estas tendências e impulsionar o ensino superior no interior para atrair mais pessoas, para fixar mais talentos e para não permitir o despovoamento completo nas próximas décadas do nosso interior.
1: Um aluno que esteja colocado na Universidade Politécnica de Castelo Branco, qual é o valor que recebe do Estado por essa...
0: Existe uma fórmula para esse valor, não lhe consigo agora dizer com precisão porque depende também do tipo de curso, portanto, nomeadamente nas áreas da saúde, na área da música, portanto, são ensinos mais individualizados, não é feito, portanto, não é a mesma forma utilizada para um aluno de um curso mais teórico, mas seja num ponto ou seja no outro, existe um subfinanciamento do ensino superior.
1: Olhando para a parte dos investimentos, há uma questão que lhe queria colocar e que tem a ver justamente com uma das principais preocupações dos estudantes não naturais da região e que escolhem a região para prosseguir os estudos, e que diz respeito à questão do alojamento. Houve um conjunto de projetos que foram apoiados pelo PRR, o Plano de Recuperação e Resiliência, exatamente na Universidade Politécnica de Castelo Branco, para reforçar essa oferta. Qual é a realidade atual da instituição dentro desta área do alojamento, Sr. Reitor?
0: Muito bem. Portanto, essa é uma situação preocupante, que no fundo nos merece...
1: E precisa de investimento, não é?
0: Sim, claramente, que nos merece a nossa melhor atenção. Portanto, nós temos intervenção neste momento em... São dois projetos, mas intervenção em três residências estudantis. Dois investimentos são de requalificação e um é uma nova residência que está a ser construída. Obviamente que houve um atraso no desenvolvimento desses trabalhos com o fim do PRR, que aconteceu nomeadamente nos nossos projetos no mês de agosto. Temos que encontrar soluções para continuar a executar esses mesmos trabalhos de uma outra forma. Temos estado constantemente a falar com a tutela e com as instituições que regulamentam a nossa instituição e, no fundo, estamos a ser dadas indicações de que esse assunto vai ser resolvido e vai ter outra forma de financiamento para continuarmos a resolver o problema, porque, na verdade, tem que se dizer também que a região, mais uma vez, não tem mão de obra e não consegue realizar todas as obras que foram candidatadas em sede do PRR. E, portanto, é uma dificuldade que temos. Portanto, fechando o PRR, as obras estão a meio, em alguns casos, ou pouco mais do que isso, e temos uma dificuldade e não teríamos estrutura financeira para as concluir. Mas eu penso que iremos encontrar soluções muito em breve, porque não paramos as obras, continuamos a executar essas obras. Esperamos ter uma das residências que está a ser requalificada pronta no final de setembro, a outra no final do ano, e provavelmente a outra, se conseguirmos esses fundos de captação, portanto, que seja resolvida esta situação, o primeiro trimestre, mais tardar o primeiro quadrimestre do próximo ano, teremos a nova residência também concluída, e esta nova residência tem 153 camas novas.
1: No total, quantas camas existem nas três residências?
0: Portanto, são 300, 400, quase 500 camas.
1: É um número suficiente?
0: Nunca é suficiente, mais a residência de Idenha Nova. Estamos a também a ver outras soluções ainda, portanto já é uma boa ajuda, portanto estamos a falar de 10% face ao número total de estudantes, e obviamente depois também temos o outro mercado do arrendamento dos quartos, portanto que é a economia privada a funcionar, mas mesmo assim já tivemos conversas também com a autarquia para encontrarmos outras soluções para o futuro, para também já, no alinhamento com uma estratégia de crescimento da nossa instituição, podermos dar resposta aos estudantes que queiram vir para Castelo Branco neste caso.
1: Ou seja, a possibilidade de a autarquia complementar a oferta que já é disponibilizada pela UPCP?
0: Sim, é isso que estamos a trabalhar. Vamos ver o que é o futuro nos diz e também quais são os fundos que estão disponíveis ou que possam vir a estar para esse motivo.
1: Neste momento, quanto é que é necessário para terminar as obras das duas requalificações e da construção da nova residência?
0: Como lhe disse, nós estamos a apostar agora portanto, a dar prioridade a uma dessas residências que está a ser requalificada, embora que haja equipamentos que sejam comuns, mas nós teremos neste momento uma delas num estado mais avançado e que queremos terminar em setembro, e a outra, como disse, terminarmos até ao final do ano. Estamos a falar de um total das três residências, quase 8 milhões de euros.
1: Do projeto inicial?
0: Do projeto global, sim.
1: Estão executados, por aquilo que disse, cerca de 4 milhões, sensivelmente. 4, 5 milhões. Serão precisos 4 milhões de euros para terminar estas intervenções.
0: Sim, mas pronto, que já estavam previstos no PRR neste caso e agora tem que ser outro mecanismo de financiamento a permitir a sua conclusão.
1: E vai ser disponibilizado esse
0: pronto,
1: mecanismo?
0: Pronto, é isso que estamos a falar com a tutela, tem-nos dito, sido dito que sim, portanto esperamos mesmo que se concretize, porque de outra forma não somos caso único, existem outras instituições de ensino superior no país e não só no ensino superior, portanto no setor social, então o problema ainda é mais agravado.
1: E ao nível das escolas, que melhorias há ainda a fazer em termos de infraestruturas?
0: Há tudo a fazer, portanto, nós temos que estar sempre cientes que o nosso processo é de melhoria contínua. Portanto, nós queremos, no fundo, criar cada vez mais melhores condições para os nossos estudantes, não só para os atrairmos, mas também para os retermos e para termos uma taxa de sucesso superior no final e também permitir um ensino de excelência, que é essa a nossa missão. E, de certa forma, o investimento contínuo, quer seja em laboratórios, quer seja em espaços de estudo, são fundamentais. Permitir também a criação de salas de cocriação, permitir novas condições para as áreas da criação do valor, de criação de valor e empreendedorismo são fundamentais também em todas as escolas. Claro que as escolas nem todas também são recentes, há escolas mais antigas e algumas têm problemas estruturais, de infiltrações de água, telhados têm que ser substituídos, pronto, mas isso faz parte do processo da maturidade dos próprios edifícios que temos também que melhorar.
1: Mas há prioridades neste mandato para executar?
0: Sim, temos essas prioridades perfeitamente alinhadas, aliás posso lhe dizer que inclusive um dos vice-reitores, neste caso uma senhora, que temos a trabalhar na minha equipa, é exatamente para a área das infraestruturas, pensar não apenas na melhoria destas infraestruturas, mas também para a área da inovação, que é uma aposta forte que temos que ter neste mandato.
1: Ou seja, as prioridades estão elencadas, podemos conhecê-las?
0: Sim, as prioridades são criar as condições ou melhorar as condições em cada uma das
1: escolas.
0: Mas
1: em cada uma das escolas?
0: Em cada uma das escolas. Portanto, há escolas em que temos que beneficiar telhados, há escolas onde temos...
1: Por exemplo, mas...
0: Escola Superior de Educação, temos ainda alguns telhados de fibrocimento que temos que substituir. Também existe um projeto desenhado de ampliação, de construção de novas salas. Também tivemos agora situações resultantes da tempestade de Christine, que, no fundo, levantou painéis solares e que degradou ou provocou estragos, grandes estragos em telhados, em coberturas, mas temos necessidade de reformular laboratórios na Escola Superior de Tecnologia, também queremos fazê-lo na Escola Superior Agrária, portanto, queremos fazê-lo na área do desporto, queremos ampliar as escolas, nomeadamente na Escola Superior de Artes Aplicado, porque é necessária, portanto, maior espaço, por exemplo, para aumentar o número de estudantes e criar outras condições para os estudantes da área da música. Queremos também criar novos espaços para a Escola Superior de Saúde. Portanto, estas necessidades estão todas elencadas e a fase em que nos encontramos agora é encontrar financiamento para conseguirmos cumprir com estes objetivos que temos delineados.
1: Não são objetivos só para um mandato, Sr. Reitor?
0: Nós não podemos pensar nisso. Nós, quando construímos, quando fazemos um planeamento estratégico, ele é plurianual. Temos é que desenhar o projeto para ele ser concretizado modularmente. Quem vier a seguir, se quiser dar continuidade, pelo menos ter o projeto feito, idealizado, inclusive muitas vezes com os financiamentos desenhados para cumprir aqueles projetos, penso que é a missão que todos nós devemos perseguir.
1: O mandato, antes da sua tomada de posse, ficou também marcado por alguma polémica em termos públicos relativamente ao que poderia acontecer na reorganização das escolas do Instituto e um potencial encerramento das instalações da Escola Superior de Gestão em Idenha Nova. Esse assunto está definitivamente fora da mesa?
0: Sim, a Escola Superior de Gestão de Idenha Nova é uma escola que é para continuar a existir. Não significa que nós não tenhamos que melhorar também a própria escola, as infraestruturas, ou que não tenhamos também que fazer uma reflexão estratégica sobre novas necessidades formativas e novas ofertas que temos que lançar para o mercado, no fundo, ligadas às profissões, ligadas às necessidades do território. Portanto, é um trabalho que temos que fazer. A Escola Superior de Gestão é uma escola que tem sido conhecida ao longo das décadas por uma escola capaz de capacitar muitos dos técnicos que hoje temos nas nossas organizações, na área da gestão, e também formados muitos solicitadores para o mercado e que hoje têm um mérito reconhecido, no fundo, não só no nosso território, mas como no país. Portanto, a escola faz falta e também é uma questão de coesão territorial. Temos que olhar para esta escola, que foi criada com um propósito, com estreita ligação também com a autarquia, com o município de Idanha Nova, e de tal forma que temos muitos pontos a melhorar, nomeadamente nas infraestruturas, nomeadamente na área da investigação, na inovação pedagógica, mas temos que continuar a apostar nesta escola.
1: Sem esquecer que o IPCB, na altura, chegou a ter a funcionar um curso superior de turismo na cidade do Fundão.
0: Sim, e, aliás, todas as localidades onde for possível termos cursos, sejam CTESP, sejam microcredenciais, portanto, irá continuar a haver essa formação deslocalizada, como eu já disse no início, assim o mercado o procura. Portanto, nós temos de estar atentos e conseguir dar respostas, no fundo, ao mercado.
1: Sem querer, naturalmente, fazer futurologia, o senhor está em início de mandato. No final deste mandato, quais seriam os principais objetivos, projetos que gostaria de ter concretizado?
0: No final deste mandato, gostaria de ter uma instituição de ensino superior com mais cursos, com mais alunos, com uma investigação aplicada mais forte, mais ligada, no fundo, ao território, com mais protocolos concretizados, com mais obra feita na perspectiva de criação de valor, de maior, mais criação de emprego, com as pessoas satisfeitas, com uma instituição mais moderna, mais internacionalizada e mais forte. Portanto, eram essas as grandes ambições.
1: Regressamos quase ao início e à transformação. Essa transformação de Instituto Politécnico para Universidade Politécnica, que mais-valia é que traz agora à instituição, passados um mês e meio, sensivelmente, já da implementação do novo regime jurídico, e quando é que essas alterações, porque haverá muito a fazer, há estatutos a adequar, haverá naturalmente que todo um trabalho administrativo forte, mas em termos práticos, quando é que essas mudanças vão poder ser visíveis pela região?
0: É assim, essas mudanças são contínuas e devem ser contínuas, não apenas no fórum legal ou administrativo, ou seja, essa transição estatutária existe um ano para ser concluído o processo, um ano a partir do dia 1 de agosto, mas isso é apenas uma das partes deste todo processo de transformação institucional. Obriga-nos a refletir sobre a instituição, sobre a capacitação da instituição, a procurar oportunidades de melhoria nos vários eixos da nossa missão, sejam eles o ensino-aprendizagem, refletir sobre as tais ofertas formativas mais orientadas para o nosso território, para o nosso tecido empresarial. Portanto, obriga-nos também a um maior contacto com os agentes do território, portanto, fóruns, reuniões, intervenções, chamar mais à academia essas pessoas. Isso vai ser num processo contínuo, mas visível a partir de agora. Mais investigação. Essa investigação é vista, por um lado, através do número de publicações, do número de citações, do número de projetos, do impacto que esses projetos conseguem refletir no território, nas empresas, nas organizações, no desenvolvimento de produtos, por exemplo. Portanto, isso também é visível. O número de alunos internacionais, portanto, que queremos crescer, e em determinadas áreas, não apenas numa ou noutra área, ou seja, nós não queremos crescer no número de estudantes internacionais em áreas onde não temos procura dos nacionais, queremos crescer em áreas onde já somos muito bons, onde temos fatores críticos de sucesso, onde, no fundo, nos conseguimos distinguir pela positiva, queremos continuar a ter na área da música, apostar muito em alunos internacionais. Hoje já temos alunos da Europa de Leste, da Polónia, da Rússia, etc. Portanto, continuar a crescer nessas áreas. Portanto, é uma outra área e é uma área também, portanto, uma das apostas que nós também queremos, no fundo, conseguir atingir é o reconhecimento do mérito da nossa capacidade por parte da própria comunidade. Ou seja, que falem bem de nós, que os estudantes se orgulhem de estudar na nossa instituição, isso é muito positivo e é isso que nós temos que trabalhar.
1: E mas esse reconhecimento não existe já.
0: Nós queremos melhorá-lo e queremos que a comunidade, que os nossos estudantes sintam a instituição como uma instituição que é deles e uma instituição onde têm muito orgulho em continuar a colaborar. Porque, aliás, outra coisa onde queremos apostar é trazer novamente para a universidade os antigos estudantes. Isso é muito importante. Para criar oportunidades de emprego a quem cá está, trocar partilhas de conhecimento, de experiências que também têm e criar novas oportunidades para o futuro.
1: Nesse aspecto e na ligação aos estudantes, que ligação espera ter o reitor da Universidade Politécnica com a direção da Associação Académica de Castelo Branco, que foi constituída depois de um processo longo com as associações de estudantes, uma federação académica, e que finalmente acabou por culminar com a criação desta associação académica?
0: Olha, posso lhe dizer que a ligação é de tal forma intensa que tenho aqui uma chamada para devolver assim que saia desta entrevista. Portanto, significa que tenho uma reunião agendada com todos eles, no sentido de prepararmos os tempos que aí vêm da integração, da inclusão dos estudantes, para que eles se sintam completamente integrados, para que se sintam que são o coração da nossa instituição. O estudante é a centralidade. O estudante é a nossa razão de existir. Se não tivermos estudantes, não estamos cá a fazer nada. Nem docentes, nem pessoal técnico, gestão, especialista. Portanto, não estamos cá a fazer nada. Portanto, os estudantes são a nossa centralidade. Então, para nós conseguirmos manter os estudantes contentes, satisfeitos, motivados, envolvidos, comprometidos, é, no fundo, ouvi-los em primeiro lugar e depois também desenvolver, no fundo, todas as dinâmicas da Universidade Politécnica a pensar no estudante, a pensar numa forma mais expedita de os integrarmos, de os envolvermos, de lhes darmos voz e, no fundo, também de lhe permitir criar novas oportunidades, criarmos eventos para os estudantes, a pensar no futuro dos estudantes, a pensar nas necessidades dos estudantes, ouvi-los quando vamos criar novos cursos, que é fundamental, sejam eles cursos conferentes de grau, sejam outros cursos, e, no fundo, o reitor tem que estar em permanência no meio dos estudantes.
1: Olhando para a realidade, esta passagem das associações de cada uma das escolas para a federação, para a associação, também deixa um bocadinho mais caminho aberto nesse sentido?
0: Neste momento, o nosso modelo é híbrido nesse sentido. Nós temos, no fundo, a associação académica, mas continuamos a ter associações de estudantes ou núcleos de estudantes. Ou seja, nós queremos estar mesmo em proximidade com cada estudante e o estudante tem que ter uma vida própria dentro da sua própria unidade orgânica. Portanto, o que nós queremos é colaborar com o estudante nos seus diferentes domínios e níveis. Portanto, temos que ter essa ligação em permanência com o estudante e os estudantes sentirem-se cada vez mais pertença da Universidade Politécnica e, no fundo, também estarem unidos e sentirem-se incluídos neste grande projeto académico.
1: Professor Luís Farinha, estamos quase a terminar. Queria só abordar um último assunto consigo e que tem a ver precisamente também com a qualificação do pessoal docente. Houve uma aposta forte que foi feita pela Universidade Politécnica ao longo dos últimos anos, no sentido precisamente de reforçar essa qualificação. Neste momento há alguma área que esteja ainda deficitária ou a UPCB está apta para fazer face a todos estes desafios que já falámos e a outros que possam ainda surgir?
0: Nós temos um elevado número de profissionais, neste caso docentes doutorados, portanto, que é um nível superior, já com vários docentes em topo de carreira, também significa que fizeram a agregação e passaram para a fase seguinte. E, no fundo, temos identificadas todas as áreas, de uma forma transversal à própria instituição, para percorrermos este caminho que tem que ser feito para nos conseguirmos afirmar no domínio internacional como uma universidade politécnica de referência, não só no interior, mas como no país. E para isso temos que reforçar as ligações internacionais, temos que apostar também mais na participação em projetos de investigação internacionais, temos que trabalhar em todos esses desígnios, alargar as nossas redes de cooperação para a investigação, para o desenvolvimento, para a criação de valor, que também é fundamental, e esse é um trabalho que tem vindo a ser feito e também não esquecer a grande contribuição da Universidade Europeia, onde estamos inseridos, para alargar também essa perspectiva. Mas também desafiamos cada vez mais, através do Gabinete de Relações Internacionais, que o nosso pessoal técnico, especialista e de gestão também faça as suas mobilidades e que, no fundo, vá também se capacitar junto dos seus parceiros internacionais para trocar aqui experiências, para trazer novos conhecimentos, novos olhares do mundo e da forma, do modus operandi que cada instituição trabalha, e poder também trazer essa aprendizagem para dentro. Isto é fundamental, ainda mais quando nós estamos a crescer também em alunos internacionais, estamos a cada vez a abrir mais as portas a alunos Erasmus, provenientes de vários países do mundo. Portanto, cada vez mais nós temos que ser uma instituição internacionalizada e internacional.
1: Professor Luís Farinha, reitor da Universidade Politécnica de Castelo Branco, agradeço-lhe mais uma vez a sua disponibilidade em ter aceito o convite da Rádio Cova da Beira para estar nesta edição do Flagrante Direto, e ficam naturalmente aqui abertas várias portas para nos próximos tempos podermos voltar a conversar. Bom dia e mais uma vez muito obrigado.
0: Muito obrigado.
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0: É 1 hora. Boa tarde. 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

0: São 2 horas. Boa tarde.
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0: São 4 horas. Boa tarde.
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0: São 5 horas. Muito boa tarde.
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0: Boa tarde, são 18 horas.
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0: Boa tarde, Alpedrinho. Se está a chocalhar na edição de 2026 do Festival dos Caminhos da Transumância, a abertura do certame decorreu ontem, certame que está a decorrer até amanhã. É também amanhã que vai ser possível voltar a circular na totalidade da linha da Beira Baixa e Infraestruturas de Portugal anuncia a reabertura da linha para este domingo. Mais de 2 mil ciclistas participaram este sábado na subida da Covilhã à Torre no âmbito do Festival de Cicloturismo 1993, um festival que veio para ficar à cidade, afirma o Presidente da Câmara Municipal. Em Castelo Branco, a Assembleia da República aprovou uma moção apresentada pelo Partido Socialista para a entrada em funcionamento do Tribunal Central Administrativo do Centro naquela cidade. Câmara Municipal que aprovou também uma moção no dia de ontem que exige ao Governo a instalação efetiva daquela valência judicial. Estes e outros temas para ouvir em desenvolvimento já a seguir na edição do Jornal da Tarde na antena da Rádio Cova da Beira.
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0: Mais uma vez, boa tarde. Alpedrinha está a chocalhar no Festival dos Caminhos da Transumância. A Vila do Conselho do Fundão deu ontem o primeiro passo de mais uma edição do Festival dos Caminhos da Transumância, os Chocalhos, que decorre até à tarde deste domingo. Uma abertura que, junto a autarcas, representantes de várias entidades, população e grupos musicais, num ambiente que procura recuperar a essência dos tradicionais chocalhos e devolver as ruas da vila ao espírito da transumância. Paulo Pinheiro.
2: Alpedrinha deu esta sexta-feira o primeiro passo para mais uma edição do Festival dos Caminhos da Transumância, que decorre até domingo. A abertura junto ao autarcas, representantes de várias entidades, população e grupos musicais, num ambiente que procurou recuperar a essência dos tradicionais chocalhos e devolver às ruas da vila o espírito da transumância. O som dos chocalhos voltou, assim, a marcar o ritmo de Alpedrinha esta tarde de sexta-feira, com várias tonalidades musicais que se entrelaçaram na festa.

0: Festival dos Caminhos de Transumância abriu e até domingo promete transformar a Vila do Conselho Fundão num espaço de encontro entre tradição, cultura, comércio e animação. Uma das novidades da edição passa pelo aumento dos espaços envolvidos no certame, garagens, lojas e outros espaços que habitualmente têm uma utilização diferente ou estão fechadas, abrem agora as portas ao público, transformam-se em bar, restaurantes, lojas de artesanato e outros pontos de encontro numa forma de aproximar o Festival das Ruas e da Comunidade Local. No Terreiro de Santo António, a tradição ganha também uma dimensão mais rural. Galinhas, cabras, ovelhas e cães da Serra da Estrela fazem parte do cenário que ajudam a recriar um ambiente associado às antigas rotas dos pastores e dos rebanhos. Pelas ruas de Alpedrinha circulam ainda personagens animadas, algumas vestidas de ovelhas, a que interagem com os visitantes e acrescentam cor e animação ao festival. Recuperar a essência dos antigos chocalhos é, de acordo com a Câmara Municipal do Fundão e a Junta de Freguesia, um dos principais objetivos e prioridades desta edição. O Presidente da Câmara Municipal do Fundão, Miguel Gavinhos, era, por isso, um homem satisfeito na abertura deste certame.
1: Parece-me fantástico, com o risco daquilo que é o desafio de promover festas 25 anos depois, que é aquilo que está a acontecer desde a primeira edição, e este ano, com esta marca, com este selo de ser o Ano Internacional dos Pastores e das Pastagens, promovido pela Unesco, nós estamos muito satisfeitos de termos recuperado o encontro de pastores, de termos trazido a região toda com os pastores, são um dos elementos essenciais para fazer esta festa, e a adesão que teve popular este ano, ou seja, alargámos muito o número de expositores que estão a participar neste certame, mas também fizemos bem a parte da programação cultural, a oferta cultural que vai estar durante estes 3 dias no festival, naturalmente com o momento alto da travessia da Serra da Gardunha com o rebanho no domingo, mas vamos ter aqui outras temáticas, como as Jornadas Europeias do Património, que também vão ter aqui alguma interação com este tema, algumas exposições e debate, e obviamente que é um momento de exaltação e de festa para a Alpedrinha.
0: Para esta edição, a Junta de Freguesia recuperou o merchandising, uma das vias para levar o nome de Alpedrinha mais longe.
2: Preparamos todo o tipo de t-shirts com imagens do Sr. João de Matos, portanto alguns desenhos manuscritos que já foi utilizado pelo anterior executivo da Junta de Freguesia, e nós editamos só mais algumas cores de t-shirt. E voltamos com o merchandising também dos chocalhos, que já há algum tempo também tinha sido abandonado, e nós voltamos novamente com o merchandising dos chocalhos.
0: Francisco Figueira, o presidente da Junta de Freguesia, ex-presidente da autarquia alpedriniense, Barata Roxo, diz que este é o caminho certo, o de recuperar a essência do Festival dos Caminhos da Transumância.
3: Os chocalhos perderam a essência ao longo dos tempos e felizmente que esta Junta de Freguesia, com a Câmara Municipal, e aquilo que se vê na abertura, nesta abertura que nós estamos a fazer, é um montão de gente.
4: É o caminho.
3: Portanto, esta rua corrente não tem barraquinhas de madeira. Portanto, o Presidente da Junta, o Francisco Figueira, entendeu a posição que eu defendia. E pronto, está aí o resultado. Agora é preciso é convencer as pessoas que têm aqui as suas lojinhas a continuar a emprestar, não é a cobrar dinheiro, a emprestar para termos mais casas abertas. E tem-se visto a quantidade de gente que vem a acompanhar esta abertura, o que é importante.
0: Quem também marcou presença na abertura do Festival dos Caminhos da Transumância Alpedrinha foi a Presidente da Câmara Municipal de Idanha, a Nova. A autarca não poupa nos elogios ao evento. Quando o povo adere, o festival acontece.
5: Esse certame é fantástico porque há a envolvência da comunidade e só faz sentido fazerem este tipo de eventos com a envolvência da comunidade. E este é daquele tipo de eventos que não se realiza se o povo não quiser. Por isso, a participação de todos e a quantidade de pessoas que estão

0: dos Caminhos da Transumância, os Chocalhos, que prossegue no dia de amanhã. A primeira atividade está marcada logo para as 8 horas, um passeio com rebanho entre o Fundão e a Vila de Alpedrinha. Na Covilhã continua também a decorrer este sábado a 19ª edição do Festival da Xerovia, no centro histórico daquela cidade, um certame que é organizado pela Banda da Covilhã, pela Associação Cultural de Zertuna e pela empresa Covilhã Eventos. Do programa faz também parte a entronização de novos confrades por parte da Confraria da Xerovia e da Panela no Forno na Covilhã, uma cerimónia que está a decorrer a esta obra no Salão Nobre dos Passos do Conselho. São entronizados como confrades de honra Ana Paula Duarte, reitora da Universidade da Beira Interior, e Hélio Fazendeiro, presidente da Câmara da Covilhã. É também a partir deste domingo, amanhã, que volta a ser possível circular novamente na totalidade da linha da Beira Baixa. O troço entre Mouriscasá e Vila Velha de Ródão foi encerrado no passado dia 11 de fevereiro, na sequência da tempestade Kristen, que danificou aquela infraestrutura. De acordo com a empresa Infraestruturas de Portugal, o investimento para a reabertura da linha foi de 3 milhões e 400 mil euros e contemplou a estabilização dos dois taludes, o reforço da plataforma ferroviária, a melhoria da drenagem e a reposição integral da via. Com a reabertura integral da linha da Beira Baixa, também a CP vai retomar os serviços de comboio regional e intercidades, que foram suprimidos durante o período em que decorreu esta intervenção. Mais de 2 mil ciclistas participaram este sábado na subida da Covilhã à Torre, no âmbito do Festival de Cicloturismo 1993, à Conquista da Torre. A iniciativa teve a parceria do comentador televisivo Olivier Bonamici, que perdeu uma aposta na edição do Tour de França de 2025. E aí nasceu o desafio de avançar para a Conquista da Torre.
1: Em menos de 48 horas, a organização viu preenchidas as 1.993 vagas para participação e mais de 2 mil ciclistas partiram este sábado para uma prova que pretendia fomentar o convívio e desvalorizar a vertente competitiva.
2: As pessoas, aos poucos, disseram nas redes sociais: eu também vou, eu também vou, eu também vou, eu também vou. Eu pensei, a partir de 200 pessoas, como é que eu faço? Eu digo, eu vou desistir. E tive a sorte do caraças de ter o presidente da Câmara da Covilhã, que teve esta pancada, que eu chamo a pancada saudável, não é? De dizer, ok, eu alinho. Eu alinho contigo, Olivier, para a organização, para segurar, para criar uma estrutura à volta disto. Só que eu tinha uma condição. E lá, novamente, ele alinhou nesta pancada, que é a condição que é para mim a essência do desporto, que é, no mundo super competitivo, será possível conviver sem ter o primeiro, o segundo, o terceiro? Será possível juntar o desporto com a beleza de Portugal, na minha opinião, hein, que são as festas populares? Sim, podemos conviver juntos. E esta bomba, entre aspas, que funcionou.
1: Olivier Bonamici refere que a adesão das pessoas ultrapassou as suas expectativas, sublinhando que o que começou por ser um desafio pessoal acabou por se transformar em algo de uma dimensão muito superior.
2: Sinto-me super comovido porque é um sonho, basicamente. Eu nunca pensava isto ser possível, não é? A volta das minhas paixões, que são o ciclismo e o convívio, não é? Mas eu mantenho a minha, que é a inspiração foi um pouco a subida em Alfama do Val da Rampa, que é a essência do desporto. A subida do Val da Rampa é uma subida íngreme em Alfama, onde as pessoas com sorrisos, bebem copos, comem bifanas e ao mesmo tempo fazem desporto, e um ambiente espetacular que se lixa as classificações de tudo. Podemos ou não viver um belo momento de comunhão, momento de comunhão. É isso que nós pretendemos, e a organização deste evento também é um momento de comunhão.
1: Já o presidente da Câmara da Covilhã destaca que o município tinha como objetivo organizar um festival de cicloturismo, uma ação que acabou por envolver Olivier Bonamici e que veio para ficar no calendário das atividades desportivas do concelho.
3: Nós tínhamos a intenção de organizar um evento dedicado ao ciclismo, ao cicloturismo, como diz o Olivier, à festa do desporto amador, aproveitando aquilo que é o potencial da natureza e da Serra da Estrela. Foi uma feliz coincidência esta aposta perdida do Olivier, que é uma força da natureza, que nos permitiu associar o seu desafio a esta intenção de valorização do desporto, da vida saudável, da natureza, da Serra da Estrela, e organizar este evento que será garantidamente histórico e memorável, e que para nós é um evento que vai decorrer, enfim, podem colocar no calendário anual, entre o final do verão e o início do outono, o Festival de 1993 veio para ficar.
1: Hélio Fazendeiro não esconde ainda que ficou surpreendido com a adesão à iniciativa, tendo o número de participantes ultrapassado as inscrições que estavam disponíveis.
3: Fiquei surpreendido, confesso-vos, fiquei muito surpreendido. Tínhamos noção que era um festival, um

0: tema muito mobilizador. Naturalmente que a notoriedade do Olivier alavancou muito esta adesão das pessoas. Nós tivemos 1.993 inscritos em menos de 48 horas, mas podemos verificar pelo número de participantes e pelos participantes que aqui temos, que há muitos que não têm o jersey da organização. Significa que teremos muito mais de 2 mil pessoas aqui a fazer este desafio, a proporem-se a este desafio, e é sobretudo este espírito desportivo, este espírito saudável de colaboração, de cooperação, de festa popular, que o Olivier também preconiza, mas que nos motiva também nesta organização e de celebração do ciclismo e do desporto.
1: Depois de percorrer 25 km, Olivier Bonamici acabou por chegar à torre, um desafio que foi superado, mas com dificuldades, assume o comentador.
2: Pensei, não vou conseguir, caramba. E o que é terrível na subida? Que há pessoas que estão habituadas. E quando um estado em pleno sofrimento terrível, há pessoas que falam tranquilamente, então, para o Benfica, não pode ajustar. E há anjos! E depois aquelas mentiras que é Olivier está quase. Olivier está quase. Para já, todos mentirosos. E além disso, quando um Tuga tu diz está quase, nunca está quase. Portanto, foi uma subida para 30 segundos e acabei. De comunhão, de solidariedade. Vi muita coisa nesta subida, é uma grande humanidade. É por isso que eu quero esta festa, e isto é o início da festa, para super respeitoso o ambiente, super respeitoso da polícia, um trabalho da polícia extraordinário. Epá, e a comunhão vai continuar.
1: Um festival de cicloturismo com uma subida ao ponto mais alto de Portugal continental que promete regressar à Covilhã em 2027. A Delegação Distrital de Castelo Branco da Associação Ambientalista Quercus apela ao envolvimento das populações do distrito e dos autarcas no novo processo de consulta pública da Central Solar Fotovoltaica Sofia. Em comunicado, a organização refere que esse período vai decorrer durante 10 dias e promete um olhar atento sobre a reformulação do projeto. Em comunicado, a Associação recorda que a consulta pública da Mega Central de Sofia teve 12.693 participações, com apenas 123 favoráveis ao projeto. Uma rejeição massiva também das autarquias, com sólida fundamentação técnica e científica da Comissão de Avaliação. Neste comunicado, a Quercus afirma que a Lightsource BP não disponibilizou dados suficientes para confirmar a veracidade dos dados divulgados, à exceção da salvaguarda da Rede Natura 2000 e das áreas protegidas, mas a redução anunciada das áreas não elimina a escala de ocupação, cerca de 12 km de comprimento, que continua inaceitável. A associação sublinha que, sem dados objetivos para confirmar a versão cor-de-rosa que está a circular, a Quercus afirma que a empresa está a utilizar mecanismos de sedução simbólica para manipular a opinião pública, deixando como exemplo a iniciativa Luz Partilhada, que não passa de um novo negócio disfarçado de compensação às populações, o que pode criar condições para instalar novas centrais que escapam à avaliação de impacto ambiental. A Quercus acrescenta que também a comunidade de energia renovável que foi anunciada tem por base novas centrais a instalar em Idenha Nova, Penamacor e Fundão, com dimensão e localização ainda desconhecidas. A delegação de Castelo Branco sublinha que a reformulação do projeto, ao contrário do que a empresa afirma, não surgiu de um processo de escuta ativa realizado no território, que envolveu cidadãos, autarquias, associações, entidades públicas e outros interlocutores locais, e merece novamente 12.570 nãos. A Associação Ambientalista considera que é necessário manter o envolvimento dos cidadãos, tal como a coragem e a união do poder local. Saindo já beneficiado dessa união, o Fundão vai certamente continuar solidário com as autarquias de Idenha Nova e Penamacor na defesa do território, afirma. Embora reconheça a importância da transição energética, a descentralização, o autoconsumo e a priorização de zonas artificializadas, a Quercus afirma que discorda de projetos megalómanos e de imposição às populações feita ao arrepio da lei e da transparência.
3: O Conselho-Geral da Universidade Politécnica da Guarda aprovou por unanimidade uma moção que manifesta a vontade da instituição converter o seu atual estatuto de Universidade Politécnica em Universidade. Uma decisão que foi tomada na última reunião daquele órgão. A moção refere que, à semelhança dos antigos institutos politécnicos do Porto, Leiria e Bragança, aos quais o Governo atribuiu os estatutos de Universidade Técnica e Universidade, a instituição da Guarda considera que cumpre todos os requisitos requisitos para aceder a igual classificação. Citado em comunicado, o reitor da instituição considera que transformar a Universidade Politécnica da Guarda em universidade passou a ser um objetivo estratégico. A moção do Conselho Geral sustenta a iniciativa na evolução académica, científica e institucional da UPG, nos seus doutoramentos, na classificação e qualificação do corpo docente e no desenvolvimento da investigação. Também a integração na Aliança Europeia UNITÁ, bem como a acreditação institucional por 6 anos sem condições, são invocadas para esta subida de estatuto. Joaquim Brigas sustenta que a decisão do Conselho Geral não representa a conclusão do processo, nem uma alteração imediata da natureza da instituição. Esta conversão depende da aprovação e de um decreto-lei, da emissão dos pareceres legalmente exigidos e da demonstração do cumprimento dos requisitos que são aplicáveis às restantes universidades portuguesas. Nesta deliberação do Conselho Geral da Universidade Politécnica, é conferido a Joaquim Brigas mandato para preparar a respectiva fundamentação técnica e jurídica, bem como desenvolver os contactos necessários junto do Governo e de outras entidades competentes para alcançar essa alteração de estatuto. Um sábado que fica marcado pela segunda edição da Caminhada Noturna, que vai decorrer sob o mote Na Rota do Milho, é uma organização do Grupo Desportivo Tigres do Zêzere, sediado em Janeiro de Cima. A iniciativa decorre a partir das 8 da noite. De acordo com a organização, a caminhada, além de dinamizar a atividade física, pretende recordar a abundância do cereal nos tempos antigos, a sua colheita, as testonas e debulhas que outrora enchiam os serões da aldeia. A coletividade organizadora acredita que numa aldeia como Janeiro de Cima, esta vai ser uma atividade desportiva diferenciadora, promotora do contacto com a natureza e de memória coletiva de todos os participantes. A iniciativa tem a parceria da Câmara Municipal do Fundão, da União de Freguesias de Janeiro de Cima e Bogas de Baixo, da ADX Tour, a Agência para o Desenvolvimento Turístico das Aldeias do Xisto e ainda também do Coletivo Xisto. Um sábado em que Ana Bacalhau está na Covilhã, a intérprete portuguesa vai estar no palco principal do Teatro Municipal daquela cidade a partir das 9:30 da noite, um espetáculo que está integrado no programa das comemorações do 40º aniversário da Universidade da Beira Interior. 18:21, colocamos assim um ponto final nesta edição do Jornal da Tarde na antena da Rádio Cova da Beira. Da minha parte, resta-me desejar-lhe a continuação de um excelente sábado. Boa tarde.
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0: São 7 horas. Muito boa noite.
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0: São 8 da noite.
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8: Olá, boa noite ou bom fim de tarde, agora já se notam os dias, já estão mais pequenos. Começamos o programa Escolhas com o Zaba. Eles vêm cantar o tema Fernando, a pedido do António Fernandes, que dedica à ex-mulher, filhos, irmã Júlia Motaz, à Susana Pardal, ao irmão Francisco José e Marisa Pardal e a todos com votos de boa noite.

A próxima é uma música de Marco Paulo. Chama-se Uma Lágrima, Um Beijo e Uma Flor. E é o Carlos Vilela que dedica à irmã Maria Augusta, ao sobrinho Luís Guilherme e ao cunhado Luís, com votos de boa noite. Este tema é também o Manuel Gonçalves Barroqueiro e a Maria Alzira Gonçalves, em Carregal do Zêzere, que dedicam aos filhos, netos, a todos os familiares e conterrâneos.

Agora é o trio musical Vítor Costa, que aí vem a pedido da Maria do Carmo no Teixoso, que dedica a toda a equipa da RCB, à sobrinha Rosita, em cortes de baixo, com votos de boa noite. Chama-se Valeu a Pena.

Fernando Pessoa também dizia que vale sempre a pena quando a alma não é pequena. O próximo tema é o João Manuel Silva e a Stéphanie em França, que dedicam à mãe, avó, com muita saudade e amor, o tema Mãe Querida, que aqui vai ser cantado por vários artistas.

Programa Escolha chegou ao seu fim de semana, este sábado, até às 22 horas. A próxima escolha é de António Fernandes, que dedica a ex-mulher, filhos, irmã Júlia Motaz, à Susana Pardal, ao irmão Francisco José e Marisa Pardal e a todos com votos de boa noite, um tema de Demi Russos.

A patrocínio do Teixoso dedica ao marido, filha, neta, genro, mana na vela e a toda a equipa da RCB uma desgarrada dos Toca e Dança, que é também o tema que o Manuel Frade, na Fatela, dedica à esposa, filha, genro, Maria Irene Gaspar, Márcia Costa e a todos os amigos ouvintes.

O João Geirinhas, em Oledo, dedica a todo o pessoal da RCB e do Centro de Dia de Oledo, à doutora Rita e família e a todos os amigos ouvintes, para que passem uma boa noite, um tema de Lady Gaga, no caso com Bruno Mars, Die With A Smile.

Agora é o Carlos Laureano, no Tortosendo, que dedica à esposa Isabel, filho Henrique e à vizinha Regina. O tema que nos pede de laranja, laranjinha, não temos, mas temos um tema que também tem laranja, que é dos Nova Aurora. Vamos ouvir. Espero que goste.

próxima é do Augusto Canário, chama-se Mandamentos da Lei de Deus, e é a Maria Gameiro, em Castelo Branco, que dedica aos ouvintes e às sobrinhas nas donas, com beijinhos para todos. É também o tema que a Celeste Rocha, na França, dedica à equipa da RCB e ouvintes do programa, com votos de boa noite.

A Isaura e o José Manuel nas Donas dedicam a toda a equipa e ouvintes da RCB o tema Os Velhotes Dançam, na voz de Maria Alice, que é também o tema que a Maria da Anunciação, na Enxabarda, dedica à família e aos amigos.

Teresa Brito, no Lar do Fundão, dedica à RCB e às amigas do Lar o tema do Star Music Manuel Guitarrista. É ainda o tema que a família Frade, na Fatela, dedica aos amigos ouvintes com votos de boa noite.

Terminamos o programa Escolhas com o pedido do Pedro Miguel, em Janeiro de Cima, que dedica ao Pedro da Soalheira e à Natália, em Aledo Joanes, com votos de um feliz aniversário. O tema de Virgílio Faleiro está um cheirinho. Voltamos já a seguir. Música.

0: São 9 horas, boa noite.
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10: Segunda hora do programa Escolhas de Sábado, espero que esteja a passar um excelente fim de semana, até às 22 horas com o programa Escolhas, a sua companhia de segunda a sábado, entre as 20 e as 22 horas. Na próxima segunda-feira não há programa, devido a compromissos relacionados com o desporto, mas estamos de regresso na terça-feira. Ou melhor, o Miguel Malaca já está de regresso na próxima terça-feira. O primeiro pedido é do Martínez Donas, que dedica aos amigos o tema de Luís Sequeira, Toda a Gente Mente.

O Joaquim Bartolomeu, em Dornelas do Zêzere, dedica a toda a equipa da RCB e ouvintes, com votos que todos passem uma noite agradável, o tema de Carlos Alberto Muniz, Resistir de Novo. É também a música que o António Gonçalves, na Covilhã, dedica à esposa Carmita Casteleiro e à doutora Rita no Fundão, a quem agradece a simpatia e deseja uma boa noite.

Próxima música é São Coelho, na Lardosa, que dedica ao seu querido filho Cláudio Alexandre, ao marido, à cunhada e restante família e a toda a equipa da RCB. O tema de Fernando Santana, Rosa do Jardim.

A Máquina dos Amor Eletro é o tema que vamos ouvir a pedido do João Geirinhas, em Oledo, que dedica a todo o pessoal da RCB, do Centro de Dia de Oledo, à doutora Rita e família e a todos os amigos ouvintes para que passem uma boa noite. É também o tema que a Maria da Luz no Teixoso dedica a todos os familiares, amigos ouvintes, com votos de boa noite.

uma história com um final feliz e ainda bem porque vem a cegonha. É o Zé Marco que vem cantar a pedido da Patrocínio Louro em Castelo Branco, que dedica a toda a equipa da RCB, amigos ouvintes, sobrinhas nas donas, com beijinhos para todos.

Entramos no momento de fado do nosso programa. É a Maria Rosa Varandas, na Covilhã, que dedica à RCB Ana Gil, Tânia, ouvintes e filhos, para que todos passem uma agradável noite. Povo que lavas no rio, na voz de Amália Rodrigues.

O João Pereira, em Alpedrinha, dedica a toda a família, amigos, equipa e ouvintes da RCV. O tema Cabeça de Vento, de Carminho, é ainda o fado que o José Manuel Gonçalves da Malhada Velha dedica a todos os ouvintes e familiares.

Agora é o Manuel Mateus, encarregado do Zezer, que dedica à família, amigos, ouvintes e equipa da RCB, a quem deseja boa noite. O tema Chapéu de Palha são os Bandaluza, que aí vem, também a pedido do João Campanha, que dedica ao Centro Comunitário das Minas da Panasqueira e RCB, com votos de boa noite.

próximo pedido é a Lucinda Bichinho, que deseja ouvir nos Penedos Altos, e também a Lara do Alcaide, que dedica aos pais, irmãos e avós este tema do Micael Carreira.

O Pedro Miguel, em Janeiro de Cima, dedica ao Pedro da Soalheira, a Natália, em Aldeia dos Joanes, com votos de um feliz aniversário, o tema de Jorge Ferreira, Os Velhotes e a Lua de Mel.

Agora é a Ana Geraldes que dedica ao marido e aos filhos e a Maria Rosa, de Cortes de Baixo, que dedica à RCB e à tia Maria do Carmo, no Teixoso, com votos de boa noite. Vamos ouvir as cocktails que nos trazem o tema Pouco a Pouco.

E pronto, chegamos ao fim do programa Escolhas deste fim de semana e destes 15 dias. Na próxima terça-feira, quando está de regresso, o programa já será com o Miguel Malaca ao Leme. Foi um prazer estar consigo durante estas duas semanas. Terminamos com o tema que o António Ponciano em Silvares dedica à família Ponciano, Nunes, Torres, Frade e Lindeza e também à RCB, e ainda o tema que os filhos dedicam à Delfina Morgadinho em Silvares com muito carinho. Vem o Carlos Paião e o tema Telefonia.

0: Boa noite, são 22 horas.
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7: Talvez uma das obras mais conhecidas do mundo da chamada música clássica foi publicada em 1725 e composta em 1721 pelo compositor italiano Antonio Vivaldi. Provavelmente já adivinharam que me estou a referir às quatro estações. Várias adaptações e arranjos das quatro estações de Vivaldi foram feitos através dos anos. O arranjo mais antigo, ainda no tempo de Vivaldi, foi feito em 1726, incorporado numa cantata por um compositor tão conhecido como Vivaldi. Johann Sebastian Bach usou o tema musical da Primavera no terceiro andamento da sua cantata BWV 27.

Também o compositor francês Michel Corrette usou o tema da Primavera das Quatro Estações de Vivaldi no seu moteto coral intitulado Laudate Dominum de Aeschylus e com o subtítulo Moteto para Grande Coro, a partir do Concerto da Primavera de Vivaldi. A obra foi composta em 1765, já depois da morte de Vivaldi. Escutemos um pequeno excerto.

As quatro estações de Vivaldi são um grupo de quatro concertos para violino, sendo cada um a expressão musical das quatro estações do ano. Em comum na época, Vivaldi publicou os concertos acompanhados de poemas, possivelmente escritos pelo próprio compositor, que explicavam o que a música evocava para cada uma das estações. É um dos exemplos mais antigos e mais detalhados do que mais tarde foi chamado música programática, música com elemento narrativo. Vivaldi fez um grande esforço para relacionar a música com os textos dos poemas, traduzindo as linhas poéticas diretamente para a música na página. Além desses sonetos, Vivaldi fornece instruções como o latido do cão, no segundo andamento da primavera, a indolência causada pelo calor, no primeiro andamento do verão, e os bêbados adormeceram, no segundo andamento do outono. Vivaldi separou cada concerto em três andamentos e, da mesma forma, dividiu cada soneto em três secções. Vamos ouvir as últimas três estações das quatro estações de Vivaldi: verão, outono e inverno. A interpretação, tal como na primavera, que já ouvimos, é do agrupamento Cordas de Budapeste, sob a direção do maestro Béla Bonfalvy.

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0: 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Fazemos uma breve pausa para os comerciais e, meus amigos, logo a seguir vamos dar início ao RCB FM Love to Dance. Um grande abraço, até já.
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Boa noite, sejam bem-vindos a mais uma edição de RCDFM Love to Dance na Rádio Cova da Beira, como de resto todos os sábados. Entre as 23 e as 2 da madrugada de domingo, o RCDFM Love to Dance traz até à Beira Interior o melhor da dance music nacional e também mundial. Eu sou o DJ Justice e espero que você me faça companhia até bem perto das 2 da madrugada com grandes músicas de dança, grande ritmo, aqui na tua rádio, a Rádio Cova da Beira. Continua por aí e agora vamos à música. Bom fim de semana.

0: Olha como a Rádio Cova da Beira é uma rádio que está entre a beira e o mundo. Ora, aí está, trazemos o mundo até à beira interior com grandes músicas de dança através do RCBFM Love to Dance na Rádio Cova da Beira e com DJ Justice todos os sábados entre as 23 e as 2 da madrugada. Meus caros amigos, desejo-vos um bom fim de semana e agora você esta com aí.
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0: Ora, e agora, depois do sinal horário, a meus amigos, só vos tenho a dizer que não tarda, vem mais música aqui no RCBFM Love to Dance. Para já, fazemos uma pequena pausa para os compromissos publicitários e depois preparem-se para mais uma hora de grandes músicas de dança. Bom fim de semana.
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Ora, e como a Rádio Cova da Beira é uma rádio que está entre a Beira e o mundo, ora aí está, trazemos o mundo até à Beira Interior, com grandes músicas de dança, através do RCBFM Love to Dance, na Rádio Cova da Beira e com DJ Justice, todos os sábados, entre as 23 e as 2 da madrugada. Meus caros amigos, desejo-vos um bom fim de semana e agora, você é esta com aí.

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melhores músicas de dança passam por aqui na Rádio Cova da Beira a todos os sábados entre as 23 e as 2 da madrugada. A 3 horas da melhor música de dança aqui na Rádio Cova da Beira, a tua rádio do fim de semana. Meus amigos, já sabem que podem-nos sempre acompanhar através das nossas frequências e também através da nossa emissão online em www.rcb-radiocovadabeira.pt. Até bem perto das 2 da madrugada, toca a dançar aí desse lado. Bom fim de semana, eu sou o DJ Justice.

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entre a beira e o mundo. Ora aí está, trazemos o mundo até à beira interior com grandes músicas de dança através do RCBFM Love to Dance na Rádio Cova da Beira e com DJ Justice todos os sábados entre as 23 e as 2 da madrugada. Meus caros amigos, desejo-vos um bom fim de semana e agora você é esta que vem aí.

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0: Ora, e agora, depois do sinal horário, a meus amigos, só vos tenho a dizer que não tarda, vem mais música aqui no RCBFM Love to Dance. Para já, fazemos uma pequena pausa para os compromissos publicitários e depois preparem-se para mais uma hora de grandes músicas de dança. Bom fim de semana.
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